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1: O meio atacante Felipe Coutinho foi apresentado hoje pelo Santos. No final de semana, ele já havia aparecido nas redes sociais de Neymar durante um momento de descontração na partida diante do Cruzeiro. Agora oficialmente apresentado pelo Peixe, o jogador fica à disposição do técnico Cuca para a sequência da temporada. O Santos tem pela frente o Campeonato Brasileiro e também a Copa Sul-Americana. Felipe Coutinho tem 32 anos de idade. No futebol brasileiro, ele só vestiu a camisa do Vasco, equipe onde ele foi formado, mas também já teve passagens pela Inter de Milão, Espanhol de Barcelona, Liverpool pelo próprio Barcelona, Bayern de Munique, Aston Villa e por último estava no Vasco. Nesta temporada disputou 7 jogos e marcou 3 gols com a camisa do time da Cruz de Malta. Felipe Coutinho à disposição, portanto, do Santos para a sequência da temporada.
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Existe uma teoria que se chama 90-10, onde uma pessoa tem 90% daquilo que você procura em alguém, só que você foca naqueles 10% que falta. Aí você sai pra rua, se aventura, e realmente você encontra aqueles 10%, mas não se deu conta que perdeu os 90%.

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1: 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Ó, ó, ó o passo, ó.

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0: olhar, gente, lindo demais. Valeu!
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4: Alô, Goiás, alô, Brasil, bom dia, 4:06, estamos chegando na sua terça-feira boa.
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São 4:08. Bom dia, bom dia, bom dia, gente boa. Bom dia, boa gente. Olha, hoje é terça-feira maravilhosa, terça-feira abençoadíssima, 15 de setembro de 2026. Já chegamos aí na quinzena do mês, né, amigo? Olha, a partir de agora tá no ar o nosso maravilhoso Café com Leite, o programa que acorda você para mais um dia de alegria, de autoastral, para mais um dia de fé, de esperança e perseverança, para você começar o dia animadão, com o pé direito, com energia boa, né? Em alto astral, com ótimas vibrações. E por aqui, quem te faz companhia sou eu, seu bom e velho amigo, amigo dos amigos, Cadu Alves, lembrando que a minha felicidade, qual é a minha felicidade? Ah, a minha felicidade é arrancar um sorriso seu. Olha, a partir de agora você vai interagindo, participando, mandando beijos e abraços através do nosso WhatsApp, porque a sua participação, como sempre digo, é fundamental para o andamento do nosso programa. É o nosso 62-984-80-8453. A gente não pode esquecer desses dois números aí, ó, que é o 62, né? A gente não pode esquecer do 62, não, jamais. Se não colocar o 62, aí não se conecta com a gente, né? Então põe 62 aí antes. Para você que já tem o nosso WhatsApp, boa, espalha para geral, para todo mundo. Para você que não tem, vamos adicionar aí, ó, 62-984-80-8453, combinado? Lembrando que logo mais às 6 da manhã teremos a nossa reflexão e a nossa oração do dia. Bora começar o programa assim, ó, com trio Parada Dura, Desfile de Bravos. Olha a hora, são 4:09. Zé Risadinha tá atrasado, até agora ele não chegou. E o cowboy doidão já tá aí firme e forte? Aí, ó, tá no 12. Já já eu dou uma conversadinha com o Zé Risadinha, né? Tá chegando atrasado hoje.

0: Sertaneja, Tony Quintino, que o menino da porteira. Teve também Zé Henrique Gabriel, João Carreiro e Paginho, João Menino e Marciano. E começamos muitíssimo bem o nosso programa com eles, Trio Parada Dura, Desfile de Bravos. Agora são 4h26, chegando por aqui os primeiros recadinhos dessa manhã gostosa, dessa manhã especial de terça-feira. E você também pode mandar o seu recadinho, a sua participação através do nosso WhatsApp. É o nosso 98480-8453. Deixa eu abraçar com muito carinho o nosso amigo Gibrail. Alô, Gibrail, em Minas Sul. Abraçando com muito carinho, mandando aquele bom dia todo especial e aquele beijo todo carinhoso para a esposa Edireuza. Não é isso, Gibrail? Pode ter certeza que o amigo vai estar na nossa reflexão de hoje, ok? Matheus Borges, em Cristalina. Fala comigo, Matheus. Bom dia.
1: Bom dia, meu amigo Cadu e todos os ouvintes da Serra Dourada, excelente dias. E estamos aqui mais uma vez, hein, Cadu? A madrugada não é para amadores, né? Não é para qualquer um. É para quem precisa vencer o seu leão de cada dia. Sempre louvando e agradecendo a Deus. Um abração para todos, de 0 a 100, para não esquecer ninguém. E a Marcinha Pinheiro, qual é a boa de hoje?
0: A boa de hoje é a galinhada. A Marcinha hoje vai preparar aquela galinhada maravilhosa, né? Então hoje o prato do dia, dessa terça-feira, em especial, é a famosa galinhada. Já já ela dá até detalhes pra gente aqui, né? Já já tem detalhes de como é que vai ser essa galinhada aí. Valeu, Matheus. Um grande abraço, querido. Uma terça-feira maravilhosa e abençoada. Pedrão Chapa, em São Miguel. Fala comigo, Pedrão. Você tá bom ou não? Bom, garotão.
2: Bom dia, Cadu, Valdene, Coelho, Chude, saiu do mototáxi, Coaninho, Rei do Laço, Domingão, Eugênio, Mecânico, Jota do Gás, Carlão da Siroca, Baixinho da Bixirica e todos na sintonia do programa Café com Leite. Ótima terça-feira a todos.
0: Valeu, Pedrão, pra você também, amigo. Alô, Jorge Tavares, em São Bartolomeu, tá lá ligado no nosso programa também, não é isso, Jorge?
3: Bom dia, meu amigo Cadual, bom dia para todos os companheiros da madrugada, Café com Leite da Serra Dourada, nosso amigo Cadual, bom dia para todos, Marco Campalé, Goiás, que tenham todos nós uma terça-feira abençoada aí, um bom dia a todos, de 0 a 100, para não esquecer de ninguém, aqui é o Jorge Tavares, São Bartolomeu.
0: Aô, Caboclo Arrojado, gente finíssima, é o nosso amigo Jorge Tavares, em São Bartolomeu, ele que não perde nenhuma edição do nosso programa, não é isso, Jorge? Senti falta do passarinho hoje aí, hein? Que aconteceu? Tá dormindo, passarinho? Acorda aí o passarinho, Jorge. Alô, Valdivino, em Campo Alegre. Fala comigo, Valdivino.
4: Bom dia, Cadu Alves. Bom dia, ouvindo da Serra Dourada. Na terça-feira abençoada pra nós todo mundo. Valdivino da Campo Alegre.
0: Pronto, é isso. A nossa terça-feira já tá abençoada, Valdivino. Chegando e falando comigo ele, Valdemir, lá em São Miguel.
5: Bom dia, meu amigo Cadu, aqui é o Valdemir da casa de Carmo Nambara. Manda logo nosso amigo Ailton Mototaco, mais esposa de Luciane, meu amigo Pedrão Chapa, Jair da Araguarina, Chiquinho da Rua 17, Joaninho Rei do Laço, Bandeiro do Milho Verde em Crixá, Sargento Tavares Tocantins, meu amigo Peixinho, minha amiga Lúcia, minha amiga Judes, minha amiga Dinê, Zé Bonitinho Gacone, Joaquim Portela, Renatinho Caçambedo, Coelho, minha amiga Paola da Rodoviária, meu amigo Rosimar Tolentino, lá na Fazenda Bacaba, Chico da Vetrase, meu amigo Valdeci, lá na beira do Baião, meu amigo Domingo, lá na Vila Martins. Uma boa semana, uma ótima terça-feira abençoada a todos vocês dessa grana. Tchau e obrigado.
0: Aquele abraço, Valdemir. Tamo junto sempre. Agora 4h29. Não é possível que você chegou agora, Zé Risadinha. Às 4h30, o que aconteceu? Meia hora de atraso, hein, Zé Risadinha? Vamos contar essa meia hora aí do ordenado do Zé Risadinha no final do mês ou não? Tá? O que você acha? Desconto ou não? Pô, a gente deixa passar essa. Ei, Zé Risadinha, que é figura. Bom dia pra Lúcia em Porangatu. Bom dia, Lúcia.
6: Bom dia, Cadu. Bom dia pra você e pra todos os ouvintes. Um bom dia pro Valdene, Maria Marta, Naide Carvalho, Tom Xangai, Renatinho Caçambeiro, Rogênio de São Miguel, Coelho e a Coelha, Zé Bonitinho, Joaquim Portela, Goianinho, Rei do Laço, Peixinha, Adnei. E pra todos os vaqueiros e pra todos os garis.

0: para José, de Minas Gerais. Fique todos com Deus no excelente e abençoada terça-feira, na presença de nosso Senhor.
1: Amém, amém, amém, Lúcia. Lúcia, gente finíssima, simpática, como sempre, né? Na cidade maravilhosa de Porangatu. Alô, Edivânia Moura, nossa queridíssima baixinha. Fala comigo, Edivânia.
2: Bom dia, que a baixinha do setor logo às 8 passei. Mandou pra nossa turma se arrumando pra ir trabalhar, na Rubinha S.A. Deus abençoe que todos tenham uma ótima terça-feira, abençoado por Deus. Manda alô também pro Renatinho Caçambeiro e pra todos ouvindo o seu programa. Tchau, obrigado.
1: Valeu, Edivânia. Forte abraço, querido. Uma terça-feira abençoada pra você e toda a família. Maria Marques, bom dia, Maria Marques.
3: Bom dia, meu amigo. Uma boa terça-feira abençoada pra você, sua família. Jesus abençoe ter cantado os parabéns pra minha filha. O Coi mais a esposa, Zé Bonitinho, Renato, Carequinha, o Peixinho, a Luz, a Dinê, Leninha de Lás, o Zé de Minas Gerais, e Jesus abençoa todos.
1: É isso, Maria Marques, olha na nossa festança boa da música sertaneja, tem a participação do amigo Edson Oliveira em Cristalina, tudo certo aí, Edson? Professora Idalice, ó, a professora Idalice aí, Zé Risadinha. Ei, Zé Risadinha. Professora Idalice, tá lá com o cuscuz dela, suquinho de laranja, né? Sem açúcar, no adoçante, pra começar o dia bem saudável, né, professora Idalice? Você gosta, né, Zé Risadinha? Você não perde uma, seu danado. Professora Idalice, o nosso beijo carinhoso. O nosso beijo gostoso do novo dia. Aparecida em Chaveslândia. Bom dia, Aparecida. Como é que você tá, querida? Rita Maria, tá em São Miguel. Fala comigo.
4: Bom dia, Cadu. Tô te ouvindo. Rita Maria Costa, São Miguel do Araguaia.
1: Coisa boa, Rita.
4: Passa de Nigênio, transporte de boiada. Eu amo aquela música. Eu amo todas as músicas de Nigênio. Transporte de boiada, que elas chamam. Um bom dia, uma feliz terça-feira.
1: Pra você também, Rita Maria, o nosso beijo. É o nosso beijo gostoso do novo dia pra começar bem o dia, ó. Aí começa bem, não começa, Rita? Olha, você pode participar e interagir com o nosso programa, porque a sua participação, como sempre digo, é fundamental para o andamento do nosso programa. São 4h34.
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1: E para você não perder a hora, confira. São 4h34 no coração do Brasil.
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1: Simbora sim, ó, que a moda é boa. Os Cowboys da Viola, de Paulo e Paulinho, no Pedaço de Minha Vida e 60 Dias Apaixonados. Aqui, na rádio que é só alegria.

0: isso, 60 dias apaixonado, é paixão pra mais de metro. Os Cowboys da Viola, de Paulo e Paulino, e também Pedaço de Minha Vida. Olha a hora, são 4h37. 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

0: segue por aqui.
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2: Bom dia.
0: Bom dia, bom dia, bom dia. São 4h40, olha a hora para você não perder o compromisso. São 4h40. Quem ouve a Serra Dourada não perde a hora, não perde o compromisso, tá sempre atualizado, né? Então confere aí, ó, são 4h40. 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

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São 4h41. Vamos de moda. Já já, mais recadinhos. Daqui a pouquinho tem um recado da Idalina, tem o Elson Paixão. Quem mais? Tem o Ailton Mototax, que já tá na pista, né, Ailton? Tem um recado também do amigo Emerson Teres, o nosso cantor da manhã, Francinaldo de Itapaci. Ih, só tem gente boa daqui a pouquinho falando com a gente. Porque agora vem Silveira e Silveirinha, beija-flor das penas verdes. Pensa na moda boa, é essa, ó, clássico da música sertaneja. 4h41.

0: Minissaias.
1: Só quer sair pelas ruas de Minissaias. Zé Risadinha, você toma tipo, Zé Risadinha. Você não mexe com quem não pode, tá? Vai mexendo pra você ver. Você mesma arruma as suas encrencas, né, Risadinha? Depois a gente tem que entrar no meio pra poder resolver o E.O. Então você se aquieta. Olha, são 4h54, muito bom dia pro Thiago em São Simão. Fala comigo, Thiago, como é que você tá, meu querido?
2: Oi, Cadu, bom dia pra todos nós da Serra Dourada. Cadu, toca um modão das antigas aí de Cleito Camargo pra nós ouvir aí, oferecendo aí pra todos os ouvintes da Rede Serra Dourada. Aqui é o Tiagão Alves, daqui do setor aeroporto São Simão, Goiás. Essa Rede Serra Dourada é uma rádio que a gente não pode deixar de ouvir. Beleza, meu querido? Ótimo dia para todos nós.
1: Com certeza, Thiago. Deixar de ouvir a Serra Dourada é um pecado. É ou não é? Uma rádio boa, gostosa dessa? Uma rádio diferenciada? Você tá doido. Valeu, Thiagão. Forte abraço. Uma semana linda, maravilhosa e abençoada. Idalina, em Cristalina. Bom dia, Idalina.
3: Bom dia, Cadu Alves. Aqui é a Idalina de Cristalina, da Vila Andrade. Manda um bom dia pra mim, Cadu. Um abraço, fica com Deus. Tenha uma boa terça-feira.
1: Ó, vou mandar três coisas pra você. Um bom dia maravilhoso, um abraço do tamanho do Brasil e um beijo gostoso. É o beijo estrelado, é o beijo gostoso do novo dia. Pode ser, Idalina. Direto nesse coração maravilhoso, querida. Elson Paixão em Cristalina. Emerson Teles está na cidade de Itapaci. Fala comigo, Emerson. Aliás, o Emerson mandou um recadinho primeiro do que o Francinaldo, hein, Francinaldo? O Emerson foi ligeiro.
4: Bom dia, meu amigo Cadu. Bom dia, bom dia. Ô, Cadu, manda um alô também pro Zé Humberto Caçambeiro, Marcinha Pinheiro, Francinaldo, pro Ronildo Rodrigues, também com o Caretinha do Teco Teco, pro Cineri, pro Otávio e a Fatinha, tocar a música pela gente com trio para dura as andorinhas, Rede Serra Dourada, apaixonada por Goiás.
1: Uma salva de palmas pro nosso cantor do novo dia, Emerson Terrelles, na cidade de Itapaci, ele que não perde nenhuma edição do nosso programa, não é verdade? Aô, Emerson, gente boa toda vida. Agora é ele, é o Francinaldo, na cidade de Itapaci. Fala, Francinaldo.
5: Bom dia, meu amigo Cardoso. Aqui é o Francinaldo, da cidade de Itapaci. Tamo por cá, meu parceiro Cardoso, já na escuta do programa Café com Leite, nessa terça-feira. Cardoso, meu rei, gostaria que você tocasse pra nós a música com Milionário José Rico, Vontade Dividida. Quero oferecer para meu, para minha mãe Luzia, meu parceiro Cardoso. Tá aqui já na escuta do programa Café com Leite. Pra daqui um pouco a gente tomar aquele velho cafezinho pra esquentar o frio. Quero oferecer também para meu colega, o Emerson Teles, ele que é ouvinte especial número 1 do programa Café com Leite também, que todos os dias tá na sintonia do programa Café com Leite. Quero oferecer também para minha colega Marcinho Pinheiro também, lá de Cristalina, que tá na escuta do programa, que não perde o seu programa Café com Leite, minha grande amiga Marcinho Pinheiro. Quero oferecer também para meu irmão Francisco, na escuta do programa Café com Leite também, que não perde o seu programa, meu parceiro Ricardo Alves. E enfim, meu parceiro Cardo Alves, para toda a equipe aí da Rede Serra Dourada. Quem é meu amigo Cardo Alves? Tem um bom dia de terça-feira. Terça, meu parceiro Cardo Alves.
1: Aô, Francinaldo Velho de Guerra. É ouvinte fiel.

0: Não perde nenhuma edição do nosso programa, não é isso, Francinaldo? Alô, Gilê, São Miguel do Araguaia, abraçando com muito carinho o Goianinho, Jair, em Araguaína, né? Araguaína, terra boa, terra querida, Valdemir, Coelho, Chiquinho, Maria Marques e a Lúcia em Porangatu. Edilene Moreira, em Cristalina, fala comigo, Edilene, como é que você tá?
1: Bom dia, Cadu. Abençoado seja o nosso dia, né? Que Deus nos abençoe, nos dê um bom dia. Abençoa todas as pessoas que estão na tirada do leite, assim como meu esposo, José. Que Deus abençoe a todos nós e nos dê um bom dia.
0: Exatamente, o nosso dia já está abençoado. Uma semana especial para você aí, Edilene. Pro José, que já tá firme e forte aí, né, na lida do dia, tá na tirada do leite, enfim, fazendo aí os serviços do dia a dia. O nosso abraço, o nosso carinho todo especial. E o galo cantou lá na Edilene, o galo canta aqui também, né, galo? Ao galo que canta bonito e afinado. Galo cantando e a hora chegando, são 4h57. Segura o modão, que é do bom. É moda no peito, se não eu deito. É André e Andrade, Samambaia. Olha a hora, são 4h58 no coração do Brasil.
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0: Ramiro Ponto não, canta bonito também aí, galo velho, ó. Concorrente forte pra ser, ó. Sentiu a potência aí do galo lá do Jorge Tavares? Aô, Jorgeão, esse galo aí é só ouro, hein, ó. Galo do Jorge Tavares cantando e a hora chegando são 5 e 1. E também o passarinho marcando presença, né, Jorge? Ó, que trem bonito. Isso é pra começar bem o dia. Vamos ao intervalo, volto já. Daqui a pouquinho, mais recadinhos e você pode mandar o seu, hein? Através do nosso WhatsApp que tá aí na sua disposição. Acionando, acionando, movimentando, girando, girando com o nosso WhatsApp. 98480-8453. 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
0: E já estamos de volta aqui na primeira hora, na mais gostosa, primeiro lugar em todo lugar. É bom ouvir. 5 e 4.
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0: Bom dia, bom dia, bom dia, bom dia, bom dia, bom dia.
4: Bom dia.
0: Ah, bom dia.
4: Bom dia.
0: Olha, bom dia pro nosso amigo Isaac. Tá em Cristalina, tá ouvindo a gente aí, né, Isaac? Ó.
5: Isaac Alves aqui de Cristalina, bom dia.
0: Ô, Isaac, gente boa, aquele abraço querido, tamo junto companheiro. DJ Felipe na cidade de Itapaci, também nos dando a honra e o carinho da audiência. Zé Inácio em Mauá, grande Zé Inácio, como é que você tá, amigo? Roberto Santos em Lusiânia, começando o dia com o pé direito, né, Roberto Santos? Hã? Positividade? Vamos que vamos, alegria, alto astral, energia boa. Alô, Ailton, mototáxi em São Miguel, aquele abraço, uma salva de palmas aí pro Ailton, né? Guerreiro Valente está sempre na pista. Ô, Ailton, craque da camisa número 10. Vencendo mais um dia aí, né, Ailton? Matando mais um leão, amigo. Todo dia é um leão, né? Eita, nós. Abraço pro Antônio Marques em Campo Alegre. Aquele abraço, Antônio Marques. Francinaldo na cidade de Itapaci. Tamo junto. Ô, Francinaldo, obrigado aí pela companhia sempre, amigo. A Dejanir em Crixás. Bom dia, Dejanir.
6: Bom dia, Cadu. Que é a Nid de Crixás. Tô pronto. Só esperado há 6 anos. O mototáxi no serviço. Tchau, fui.
0: E o nego?
6: A Dejani Boys Pires de Crixás, Rua 12, KDJ, Lote 30, Morada do Sol. Entrando numa fria com a Serra Dourada. Serra Dourada. Telefone 81-1761-50.
0: Pronto, já tá participando, Dejani. E o nego aí? Já arrumou a mamadeira, já foi buscar lá a encomenda. Como é que tá o nego aí? A Vanusa em Paraona. Manda beijo especial aí pro esposo Antônio César e pra mãe Eva, na cidade boa de Paraona. Zaida, Zaida, Zaida. Zaida, como é que você tá, Zaida?
7: Bom dia, Cadu, bom dia, bom dia. Mais um dia de agradecermos ao Senhor pelo dom da vida, por mais um dia de podermos respirar o fôlego da vida. Bom dia, meu querido. Cadu, não tem jeito, meu querido, não tem jeito. A Serra Dourada, ela é diferenciada, ela é bom de ouvir demais. Porque nós temos os melhores, excelentes locutores que eu já vi passar por rádios, que eu já ouvi. Você é um deles que nos traz a madrugada mais excelente. Cadu, você é diferenciado nas madrugadas. Mais uma vez nós dizemos, vai deixar bastante saudades aí nessas madrugadas tão animadas, que o nosso dia já começa bem animado. A Grazi, com aquele gostoso sorriso que ela tem, aquela voz diferenciada que ela tem. Enfim, todos os locutores, Estelinha Mares, todos aí da Serra Dourada. Cadu, manda um cheiro, mas bem cheiroso mesmo, assim, bem gostoso, um beijo bem estralado para todos os ouvintes ali que são os amigos da Serra Dourada, porque ali, Cadu, realmente não dá pra falar o nome de todo mundo, mas é de A

0: esquecer daqueles maravilhosos amigos que a gente somos ali naquele grupo. Um cheiro bem especial para todos, todos mesmo, sintam-se todos abraçados, viu? E pro meu amor, claro, minha vida, vida, te amo demais, meu amor. Beijo, beijo, beijos ao meu irmão que está ali na Fiuza, no Hayashi, na plantação das batatas, para minha cunhada Maria, enfim, todos, são muita gente. Um beijo, abraços.
1: Valeu, Zaida. Obrigado pelo carinho, pelas palavras, tá? A gente fica feliz e agradecido. Um abraço, um beijo pra todo mundo aí. Uma terça-feira especial, uma terça-feira diferenciada e abençoada. E chegou mensagem aí no Zap Zap, né, Zaida? Zaida é gente boníssima, é gente querida. Jane em São Simão. Bom dia, Jane. Cinésia Nogueira, na cidade de Itarumã. Cadê o recadinho, Cinésia? Cuida, cuida, cuida, Cinésia. Se a gente não cuidar, quem é que vai cuidar, né, amiga? Maria José, São Simão, aquele abraço. Nilo em Lusiânia. Fala comigo, Nilo.
2: Bom dia, Cadu Alves. Manda uma modona pro Nilo Monteiro do Santo aqui de Lusiânia, dos americanos. Pro Rony, pro Renato. Pro velho Nequinha, pra Dona Tosa. Pro velho, pra Cassiana. Lá na fazenda Pinhancó. E pro meu amigo Viltão aqui, ó. Do meu lado aqui. Vilto de Neca. Bom dia. Põe eu na oração aí, das 6 horas.
1: É isso, Nilo. Já está na nossa oração. Anota aí, produção. Nilo e família em Lusiânia. Vamos anotar, né? Vamos anotar aqui. Pode ficar de fora, não. Às 6 horas... É bom lembrar que daremos aí a nossa reflexão e a nossa oração do novo dia. Agora ela, é a nossa amiga Marcinha, né? Cadu, não estou mandando áudio porque estou no preparo da galinhada, mas quero deixar registrado o meu regadinho para Antônio Marques em Campo Alegre, Antônio Xangai, Mãozinha, Renatinho Caçambeiro e todos os amigos do grupo da Serra Dourada. Marcinha Pinheiro, tô aqui firme, hein, Cadu? E lembrando que tem saladinha depois da galinhada. Tô aqui nos preparos, tá, Cadu? E vai ter piqui no meio, hein? Aquele piqui gostoso. É aquele piquizão, né? Carnudão. Oh, piqui é coisa boa, né? A gente come ele e lembra todo dia, toda hora. A gente não esquece. Será por quê? Hein, Marcinha? Hã? É verdade. Come um piqui, você lembra dele toda hora. Abraço pro amigo Carlos em São Simão. Tá lá ouvindo o nosso programa, né, Carlos? Bom dia.
3: Ô, Cadu, bom dia, Cadu. Como é que você tá? Bom? Eu tô bom, graças a Deus. Com as graças de Deus. Uma ótima terça-feira. Um ótimo dia pra nós, se Deus quiser. Com as graças de Deus. Um grande abraço. Fica com Deus. Um grande abraço para todos os ouvintes da Serra Dourada.
1: Aquele abraço, Carlos. Seja sempre bem-vindo à nossa programação, querido. Obrigado pela audiência. Abraço para o Claudio Ney em Padre Bernardo. Antônio Marques em Campo Alegre. Aquele abraço, Antônio. Tá abraçando com muito carinho aí toda a turma, né? Lá de Campo Alegre. E o Chiquinho em São Miguel. Fala comigo, Chiquinho, que eu sou seu amigo. Fala comigo, querido.
4: Ah, fala comigo, que sou seu amigo, meu brother. Bom dia pra você, para o Valdeiro Caio de Guanabara, Roberto Carlos de Mastinhas. Janinho do Táxi, ligou, chegou. E Paola na rodoviária. Jair na Chácara Circo, Meia Lua. Domingão, Joaquim Preto, Carlinho da Mata. E Josinha no Lago da Piranha. E João Batista no povoado do JK.
1: Pronto, falou e disse. Chiquinho de São Miguel. Ele que tá sempre acompanhando a nossa programação, sempre participando. É efetivo aqui na programação, né? Grande Chiquinho. Galo véi, vamos cantar. Vamos trabalhar, galo véio! Galo cantando, a hora chegando, são 5h10 na rádio que é só alegria!
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1: Essa vai pra você, caminhoneiro, que já está na estrada, tá no tapetão preto desse Brasil! 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
6: Brasil!
1: 5h12!

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Cowboy da Madrugada, César e César, em homenagem aos caminhoneiros, né, aos motoristas, que tá na rodagem, já tá na pista, já tá na estrada, cortando o estadão de Goiás, levando e trazendo o progresso para o nosso Brasil lindo e maravilhoso. Já pensou o que seria de nós sem essa turma, sem os cowboys da estrada? Não queria nem pensar, seria nada, né, porque são eles que trazem, que levam o progresso, a mercadoria, ó, o favo, o alimento. Então, o nosso abraço, o nosso carinho, o nosso respeito, nossa admiração total aos cowboys do volante. É ou não é, cowboy doidão? Simbora sim, ó, Carlos César e Cristiano, vai e vem do carreiro. Olha a hora, são 5:15. Galo cantou, a hora chegou, são 5:15. Bom dia, bom dia, bom dia, bom dia!

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0: tá aí, Rio Negro e Solimões, como te esquecer, aqui no programa Café com Leite, o programa mais gostoso do Brasil. E aí, danadinha, como te esquecer? Hã? Você me ensina a te esquecer? Teve também Caçula e Marinheiro, César e Paulinho e Milionário José Rico, Linda Morena. 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
3: Ah.
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9: Olá, bom dia, 5h38, já estamos de volta aqui na Primeirona. E esse é o nosso programa.
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9: Tô aqui feliz da vida, contente numa boa, porque a minha felicidade é arrancar um sorriso seu. Agora 5h39, deixa eu mandar bom dia pro amigo Joaquim Ferreira, tá ligado no nosso programa lá em Cristalina. Fala comigo, Joaquim.
11: Bom dia, meu amigo Luiz Caldoal. Tudo bem? Mas tem uns dois dias que nós não se fala, eu fui em casa dar uma passeada, né? Mas cheguei, graças a Deus, topei todo mundo lá com saúde. Você também com saúde também, graças a Deus. Tamo nós aí. Tchau, obrigado. Fica com Deus, meu irmão.
9: É isso aí, Joaquim. A gente boa, Pedra 90. É ouvinte efetivo do nosso programa, né, Joaquim? Alô, Zé Carlos Bittencourt, em Brumado, Bahia. Aquele abraço. Abraço pro casal bonito lá de Cristalina. Quem é esse casal bonito aí, Cadu? É José Davi e Vânia Tavares. Ô, José Davi e Vânia Tavares. Um abraço, uma semana abençoada pra todos vocês aí. Lino, em Crixás, ouvindo o nosso programa, né? Lá no setor Morada do Sol, 3, Lucilene, Elton, o Ecton, quem mais? Boi Penacho? Ei, moda boa, hein? Então daqui a pouquinho a gente sapeca essa moda aí, Lino. Alô, Judite em Cristalina. Fala comigo, Judite. Como é que você tá, querida?
12: Bom dia, Cadu. Bom dia. Ei, Cadu, sabe da coisa? Eu tava aqui pensando, você tá igual peru na véspera de Natal.
9: Eita.
12: Né? Seus dias tá chegando.
9: Tá chegando.
12: Ai, eu quero mandar um alô aqui pra todos seus ouvintes, zero assim, pra não esquecer ninguém. Pra não esquecer ninguém. Ou eu quero lá nas Três Barras, pra Dona Silésia, pra comadre Silésia, pra comadre Ana. Mandar um alô pra Sonelso em Cristalina. Todos seus ouvintes. Um cheiro pra todos seus ouvintes, tá bom? Bom dia. Ó, minha música, hein?
9: Isso aí, Judite. Um beijo, querida, pra você.
12: Vou lá comer a galinha, tá bom?
9: Ô, Judite, pra você, ó. Um beijo estralado, um beijo gostoso. É o beijo do novo dia, Judite. Judite, Judite, Judite. Cuida, cuida, cuida, Judite. Maria Lúcia, em Cristalina. Tá mandando beijos e abraços aí, ó, pro esposo Vicente, que tá lá firme e forte na Tirada do Leite, no sítio Santa Rita, no PA 3 Barras, em Cristalina. E abraçando como...

0: Oitgaria Marcinha Pinheiro de Cristalina, que hoje está fazendo galinhada, né? Então hoje teremos aí a galinhada da Marcinha, gente. Valdeir, motorista do caminhão da coleta de Itapaci, aquele abraço, Valdeir. E também para a companheirada lá, ó, a Valéria, Renatinho Cassameiro, o pessoal que está sempre com a gente, né? Então um grande abraço aí. Ismael em Cristalina. Aquele abraço, Ismael, e todos aí da Fazenda Rio Branco, em Cristalina, também na Tirada do Leite. É, tá por lá a Dona Dirce, professora Weasley e o Anezão Pereira. Solange em Cristalina, bom dia, bom dia, bom dia, Solange, uma excelente terça-feira. Valdete em São Simão, também ligadinha no nosso programa, né, Valdete?
1: Valdete, quero que ofereça uma música para Soninha de São Simão. Isso é lindo, São Simão. Qualquer uma música. E Deus abençoe todo mundo de Serra Dourada e um beijão nesse coração.
0: É isso, Valdete. Uma terça-feira abençoadíssima para você e toda a família. E receba o nosso beijo gostoso. É o beijo do novo dia. É o beijo da turma da Serra Dourada. Olha, bom dia pra Sônia, que tá em Seara ouvindo o nosso programa, né, Sônia? Jamerson, como é que você tá, Jamerson? Você tá bom ou não, garotão? Tá em Cristalina. Tá querendo faturar os prêmios aí da promoção, entrando numa fria com a Serra Dourada, né, Jamerson? Tô sabendo. Boa sorte pra você, amigo querido. Júlio César, já firme e forte aí pra mais um dia, Júlio. Tá na cidade boa de Itarumã. E a Ana Lúcia, em Brasília. Bom dia, bom dia, bom dia, Cadu. Aqui quem fala é Luiz Antônio. É eu, Cadu, fera da segurança. Tô aqui de KP, em Caldas Novas. Aquele abraço, Luizão. Tudo de bom pra você. Uma terça-feira aí especial de muita saúde, de muita prosperidade, né? De muito sucesso e de muitas e muitas bênçãos. Aô, Luizão! Pensa num caboclo bom, cowboy doidão. É o Luizão. Agora são 5h44. Tem a dupla paixão do Brasil, Gene Geno. Tô nos braços da guria. Canta, galo. Canta, galo. Galo cantando, a hora chegando, hein? Não.

0: É disso que o velho gosta, é disso que o velho quer. Berenice Azambuja. Agora 5h56, deixa eu mandar bom dia pra essa turma aqui, ó. Edilson José, em São Simão, aqui na Praça Edilson, Nego em Cocalzinho. Bom dia, Nego. Fala comigo, garoto.
1: Bom dia, Caduardo. Tudo bem com você aí? Um bom trabalho pra você, pra nós todos. Ô, Caduardo, for possível, você poder mandar pra mim a música do Carlito Badoí, Primavera de Amor, oferecido para todo esse pessoal que estavam aqui, meus clientes, todos aqui, principalmente para minha esposa, sabe? E um abração mesmo de coração para você, um bom trabalho para você. Para todos meus clientes aqui, Selminha, é tudo, eu não vou ficar falando não, senão vai demorando toda a vida, né? Mas um abração de coração, tchau, tchau.
0: Valeu, Nego, grande abraço, terça-feira maravilhosa e abençoada para você aí, para toda a família, para todos os clientes, né? Para todos os amigos aí da Cidade Boa, de Cocalzinho, Renatinho Caçambeiro, ele chega falando...

0: tranquilamente, do jeito dele. Né, Renatinho Caçambeiro? Diga lá.
1: Diga, Cadu, bola bem firme, Renatinho daquele modelo, estralando e bom. Renato Anxangai, Valdemir Coelho, Maria Marcos, Lúcio Soninho, Marcinha Pinheiro, Paola, Zaida, Baixinha, Valéria, Raquim Portela, Zé Durantinho, Carequinha, Peixinho, Valderri, Marão, Tião, Chiquinho, tá bom? Zé Humberto. Galera, e me assim, manda mais Renatinho. É gente até umas horas. Bora que bora. Tudo de bom. Tchau, obrigado.
0: Alô, Renatinho. Aí a gente finíssima toda vida. Juarez Pereira, em Nova Iguaçu. Bom dia, Juarez.
2: Bom dia, Cadu Alves, que é Juarez aqui de Nova Iguaçu. Tá pedindo uma música pra nós aí. Mandar uma música boa, você. Aquele jeito de arrebentar o pica-pau jogo. Bom dia pra vocês todos, que pra quem estiver ouvindo também.
0: Olha, mandar um abraço aqui pro Valpone, Ricardo, da cidade de Nova Glória. Já tá lá firme e forte na tirada do leite, não é isso, Valpone? Fala comigo, meu nobre amigo.
3: Bom dia, meu amigo Cadu Alves. Bom dia, ouvintes da Serra Dourada FM. Mas o dia seja iniciado hoje, sempre, em todo lugar, com a bênção e proteção do nosso Senhor Jesus Cristo. Que Ele abençoe a cada um de nós. Aqui é o Valpone Ricardo, Corvo, São Domingos, município de Nova Glória. Mais um dia estamos por aqui, firme e forte na tirada do leite. E meu parceiro Douglas Faria. Quero deixar meu abraço aqui a todos meus amigos e colegas que estão na escuta da rádio aí. De 0 a 1000, para não esquecer de ninguém do Brasil. Valeu! Tchau, obrigado. Deus até mais, meu amigo.
0: Valeu, Valpone. Agora 5h58. Chegando aí, ó, as marcianas, colcha de retalhos. Daqui a pouquinho teremos a nossa reflexão e a oração da manhã, e você não pode perder. Olha a hora, são 5h59.

0: Isso que é música, amigo! Que clássico, que saudade! Você gostou, né? Quem não gosta? São as Marcianas, Coxas de Retalhos. Um breve intervalo e na volta teremos a nossa reflexão e a nossa oração da manhã.
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3: O menino tava cavando um buraco ali, assim, perto do quintal do vizinho, né?
4: Sei.
3: Ué, pra que você tá fazendo esse buraco aí? Falei, ah, pra enterrar meu peixinho dourado que morreu. Falei, mas o buraco tá grande demais. Falei, pois é, mas ele tá dentro da barriga.

0: do seu gato.
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E está no ar mais uma edição da nossa reflexão. É a reflexão dessa terça-feira, 15 de setembro. A reflexão de hoje e a oração especial para o Gibrail e família em Minas Sul, Júlio César em Itarumã, Nilo em Lusiânia, Marcinha Pinheiro e família em Cristalina, Paulo Henrique e família em Itapaci, Valpone, Ricardo e família em Nova Glória, Maria Elza em Itapaci, Ismael em Cristalina, Joaquim Ferreira em Cristalina, Matheus Borges em Cristalina, Maria José em São Simão, Professora Idalícia no Oriente e Nego e Família e Amigos em Cocalzinho. Meus amigos, a vida é como uma semente. Precisa de tempo, paciência e cuidado para florescer. Não apresse o processo. Tudo acontece no seu tempo certo. Muitas vezes, nos sentimos ansiosos, querendo que tudo aconteça rápido, que nossos sonhos se realizem logo e que os problemas se resolvam de uma vez. Mas a verdade é que a natureza tem seu próprio ritmo e nós também. Assim como uma planta não floresce do dia para a noite, nossas conquistas também exigem tempo, dedicação e fé. Cada passo, por menor que pareça, é um avanço. Cada desafio, uma lição. Cada espera, uma preparação. Por isso, confie no processo. Cultive o que há de bom em você. Acredite que no tempo certo, tudo vai florescer. Senhor meu Deus, nessa manhã, enquanto o dia começa, eu quero colocar diante de Ti a vida de cada pessoa que está nos ouvindo neste exato momento. Talvez alguém que tenha acordado com o coração apertado, preocupado com uma situação que não sabe como resolver. Talvez alguém esteja carregando uma tristeza que ninguém conhece, enfrentando uma luta em silêncio, ou simplesmente precisando de uma palavra amiga e de esperança. Senhor, visita esse coração agora. Leva embora o medo, acalma a ansiedade e renova as forças de quem está cansado. Que esta manhã traga uma nova esperança. Que portas se abram, que caminhos sejam iluminados e que cada ouvinte tenha certeza de que não está sozinho. Senhor, abençoe as famílias, proteja os lares, dê saúde, sabedoria e coragem para enfrentar tudo aquilo que esse novo dia trouxer. E quando alguma dificuldade aparecer, que ninguém desista, que haja fé para continuar, paciência para esperar e força para recomeçar. Que hoje seja um dia de bênçãos, de boas notícias e de encontros com aquilo que faz o coração sorrir novamente. E se ontem não foi um dia bom, Senhor, permita que hoje seja diferente, porque enquanto existe o novo amanhecer, existe também uma nova oportunidade para acreditar. Obrigado, meu Deus, por mais uma manhã, por mais uma chance, por mais um dia de vida. E que a Sua vontade seja sempre feita. Amém e amém.

aí, lição pra vida toda. Se você tem alguém que te ama, valorize, valorize acima de tudo, né? Porque quando a gente perde quem a gente ama, pode ter certeza que a gente perdeu praticamente tudo e fica só o amor do nosso bom Deus. Por isso, confie no processo, cultive o que há de bom em você. Acredite que no tempo certo,

0: tudo, tudo vai florescer. Pense nisso, comece bem o seu novo dia. Olha a hora, minha gente, são 6h17. Bom dia, bom dia, bom dia, Brasil! Bom dia, gente boa! Bom dia, boa gente! É nóis, até às 8 aqui, ó! Serra Dourada! Esse é o nosso programa! Café com leite! O mais gostoso do Brasil! Na Serra Dourada! Ah, e esse aí sou eu!
1: Bom dia! Bom dia!
0: A minha felicidade é arrancar um sorriso seu nesse novo dia, nessa nova terça-feira maravilhosa! Galo cantou, a hora chegou, são 6h18, Eduardo Costa, começar de novo, 6h18.

0: E olha eu aí, Zezé de Camargo e Luciano, olha eu aí, agora 6h27, bora dar uma espiadinha aqui no nosso Zap Zap, nos recadinhos dessa manhã gostosa, manhã diferenciada, né? Clima gostoso aqui em Goiânia, na capital, tá aquele clima fresquinho, tá propício, hein, pra ouvir rádio. E rádio, você sabe qual é a referência, né? Você sabe qual que é a rádio que a gente tem que ouvir, hã? Claro que sabe. Sabe de cor e salteado, é a nossa Serra Dourada, liderança absoluta. Bom dia pra Deus Origem Leite em Montevidil, abraço pro Léo, Cida e o Artuzinho lá na Fazenda Jatobá. Constantino em Capônia, aquele abraço Constantino, Zé Neto em Cocalzinho, abraçando com muito carinho, todos que estão na fazenda, né? Aô, coisa boa, em Cocalzinho, Mato Grosso, Maria Elza na cidade de Itapaci, bom dia Maria Elza, o nosso beijo, o nosso abraço todo especial para você e para toda a família. Professora Leone, fala comigo, professora Leone.
1: Fala Cadu, bom dia, um forte abraço a você e a todos os amigos ouvintes, né? Especialmente ao Coelho, faz dia que eu não ouço o Coelho falando aí na manhã aí. Estou em Xangai, Valdez, José Bonitinho, Kleber Corintiano, Marcelão Vascaíno, todos que estiverem na escuta, um forte abraço.
0: Valeu, professora Leone, em Cocalzinho, também tô sentindo falta do Coelho, hein? Alô, Coelho, aparece, meu querido, estamos com saudade. Ana Cláudia, em Cristalina, bom dia, Ana Cláudia. Manda beijos e abraços aí, ó, pro namorado Zé Nilson, lá na chácara Minervina Guzmão. Então, um grande abraço aí para essa turma boa, né? Que é a Ana Cláudia e o namorado Zé Nilson. Alô, Mãozinha, em Cristalina, aquele abraço, Mãozinha. Especial aí pra amiga Marcinha Pinheiro. Abraço pra Viviane, na cidade de Itapaci. Oi, Viviane, como é que você tá, querida? Receba aí o nosso beijo especial, nosso beijo gostoso do novo dia. Oh, beijo bom, é o beijo da equipe Serra Dourada. Bom dia pro Edmilson Carneiro em Novo Gama. Deixa eu dar uma curiadinha pra saber se o Edmilson tá cuidando ou não tá. Tá cuidando aí, Edmilson?
2: Bom dia, Cadu. Cuida, Cadu. Cuida, que é terça-feira. Vamos que vamos. Tomando aqui um cafezinho com leite. Tô por cá curtindo Serra Dourada. Serra Dourada, tudo de bom, Cadu. Tô aqui, Edmilson. Tô por cá.
0: Ô, Edmilson, gente boa. Aí é rojado, hein? Aí é Pedra 90. E a qualidade. Aquele abraço, Edmilson. Alô, Claudirão em Goianésia, aquele abraço. Simão em Caiapônia. Vânia Alves em Corumbá de Goiás. Tudo certo, Vânia? Maria Amélia em Cristalina. Fala comigo, Maria Amélia.
3: Bom dia, meu amigo. Você tá bem? Abraço meus filhos, meus netos, meu marido João, minha nora Cláudia, meus genros, meus netos, todos meus netos, vocês da Serra Dourada. Matheus, Nelinho, Teté, Adriana. E Deus abençoe o dia de vocês. Estou aqui na casa da minha filha, aqui, que é Paracatu. Fico passar um dia com ela, que mais meu marido, né? Com o neném, fico ficar com ela um dia. Deus abençoe o dia de vocês. Isso é adorado, é bom ouvir. É a rádio mais top do Brasil.
0: Coisa e boa, Deus, Maria Amélia. Obrigado pelo carinho da amizade, né? Da sua audiência, da sua companhia. Seja sempre bem-vindo à programação da nossa maravilhosa e gostosa Serra Dourada. Um abraço, um beijo para todo mundo aí, assim, ó. É aquele beijo estralado, é aquele beijo gostoso do novo dia. E que Deus esteja sempre protegendo e abençoando vocês aí. João Mineiro e Marciano, medos e beijos. Tá aí o nosso WhatsApp para você participar, é o nosso 98480 84.

0: tá aí, saudade boa, com quem? Com eles, João Mineiro e Marciano, Medos e Beijos. Mas no fim deu tudo certo, né? No fim, o amor sempre vence. A batalha é grande, a gente sabe. É difícil, é complicado, é muito complicado. Mas temos a certeza que no final, bem no finalzinho, o amor sempre vence, né, moçada? Ora, ora, são 5h35, vamos pro intervalo e a gente volta já. Confere a hora aí pra não perder o compromisso. São 5h35, não, são 6h35. Aí você embola o ouvinte, Cadu, são 6h35.
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1: Que beleza, de volta!
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1: Sou eu aqui, feliz da vida, desejando para você, meu amigo, para você, minha amiga do rádio, de todos os momentos, de todos os dias, uma maravilhosa, uma especial, uma incrível, abençoadíssima, diferenciada terça-feira. Vai dar tudo certo. Você tá achando aí que a terça-feira tá abençoada? Meu amigo, tenha certeza. A nossa terça-feira já está abençoada. Não precisa ficar achando, não. Sabe por quê? Porque Deus já abençoou. A certeza? Olha aí o novo dia. Olha que dia bonito. Olha que dia lindo. Olha que bênção de Deus. Olha, 6h41. Deixa eu mandar bom dia pra Lúcia em Porangatu. É a Lúcia nos trazendo informação do coelho, né? Essa é a Lúcia, uma mulher de fibra, uma mulher guerreira, uma

0: Mulher que traz sempre boas energias nos recadinhos dela, né? Lúcia, fala pra gente aí do Coelho, Lúcia. O pessoal tá preocupado com ele.
1: Bom dia, Cadu. Novamente, passando por aqui, porque ontem eu estive conversando com a Marildes e com o Coelho. Ele disse que lá em posse, o sinal não é de posse, é da cidade vizinha, né? Que pega, e lá não tá pegando. E ele também está sem rádio. O rádio dele estragou e sei que acabou. Ele está sem rádio. Mas eles estão bem, viu? Eu estive falando com eles ontem. Tenha um bom dia abençoado.
0: É isso aí, Lúcia. Já já eles se organizam lá e voltam a estar com a gente novamente, né? Então um grande abraço aí pra você, Lúcia, em Porangatu, pra família do Coelho, família bonita e abençoada, sempre acompanhando a gente, né? De uma forma ou de outra. Alô, Ana Tita, em Minas Sul. Bom dia, Ana Tita. Como é que você tá, menina? Pro irmão Valpone ou é Valcone? É Valcone, né? Então um grande abraço aí. A Mari em Cristalina. Bom dia, Mari. 6h45, Mari, que aconteceu que você não mandou recadinho pra gente logo cedo? Pelo perfil aqui, a gente entende claramente, né, Mari? Que Deus conforte o coração de todos vocês aí, tá? Gorete em Cristalina, bom dia, Gorete. Professor Marcos em Cristalina, tudo certo aí, professor Marcos? E toco berrante, seu moço, eu já tava preocupado dela não aparecer no programa hoje. Toca o berrante, seu moço, que lá vem ela, nossa boiadeirinha do novo dia.
2: E meu amigo Cadu, manda um beijo, um abraço pro vovô Vião, pra vovó Batista, papai Paulo Henrique Rezende, fazem cotovelo. Eu mais uma mamãe tá aqui te escutando.
0: Coisa boa, Júlia.
2: Manda um abraço pra todo mundo que gosta de mim. Beijo da Júlia Rafaela, a boiadeirinha.
0: Ô, coisa boa.
2: Tchau, obrigado.
0: Valeu, Júlia. Quem é que gosta da Júlia aí, hein? Vamos ver a torcida da Júlia aqui da nossa boiadeirinha do Novo Dia, ó. Tá vendo aí, Júlia? É todo mundo, é de A a Z, né? Hã? É de 0 a 1000, é o Brasil inteiro, é o mundo inteiro. E ela mandou um vídeo pra gente aqui tirando o leite da mimosa aqui, ó. Tô te falando, rapaz, essa menina aí coloca muito marmanjo no bolso, você não tá doido. Júlio, um beijo nesse coraçãozinho seu, tá? Ó, aquele beijo gostoso estralado, beijo de novo dia no coração do papai, da mamãe, de toda a família. Alô, Cinésia, na cidade de Itarumã. E aí, Cinésia, tá cuidando ou não tá, mulher? Quero saber.
3: Bom dia, Cadu. Sou a Cinésia Itarumã. Manda um abraço pra você na rádio. Inclusive, sou a Cinésia Itarumã, o Raimundo Flamenguista, pra Nilza, o esposo do Raimundo.
0: E?
3: Cuida.
0: Ah, isso aí, Cinésia. Cinésia, ó, tá ligada, tá ligeira, né, Cinésia? Se a gente não cuidar, quem é que cuida? Ninguém, né, amiga? Alô, Maria Aparecida, na Fazenda Colômbia, Minas Gerais. Fala comigo, menina.
4: Bom dia, Cadu Alves, tudo bem? Sou Maria Aparecida, Fazenda Colômbia, Unaí, Minas Gerais. Cadu, a próxima música aí da programação, você, por favor, manda aí pro meu esposo Joaquim, para meu cunhado Manuel, para toda a minha família, né? Meu filho Cássio, que mora no entorno do DF, e toda a família dele. Só que meu filho Cássio se encontra em Goiânia, trabalhando. Hein, por favor, manda aí pro meu filho Gilson e a esposa dele, toda a família também, no entorno do DF. E minha filha Gisele e seu esposo Ronaldo, no entorno do DF, né? É aí que Deus proteja todos e todos os ouvintes, tá? Que Deus, Nossa Senhora, ilumine e guarde todos vocês aí. A programação é ótima.
0: Valeu, Maria Aparecida. A gente que agradece o carinho da sua audiência, da sua sintonia. Seja sempre bem-vinda aqui na Serra Dourada, tá? Sintonia de sucesso, sintonia de alegria, sintonia de amigos, né? Todo mundo se sintonizam aqui. Deixa eu mandar um abraço pra ele. Tá acordadinho aí, né, Gleibe? Já vai puxar o guincho, Gleibe? Então puxa o guincho aí, companheiro. Ei, Gleibe danado! Chama no 12, Gleibe! Como é que ele faz? Ele faz igual um periquito, é? Toma canais! Vai nele, Gleibe, vai nele ou não? Mato Grosso e Matias, na hora do adeus, hora é hora, são 6h45.

0: Essa é maravilhosa, essa é pancada, né, amigo? Ó. Você olhou pra mim. Na hora do adeus, você olhou pra mim. E não acreditou em danadinha.
1: Ao ver chegar
0: o fim. Quem procura acha, né? Tá aí, clássico da música sertaneja aqui no programa Café com Leite, Mato Grosso e Matias, na hora do adeus. Olha, daqui a pouquinho às 7 da manhã tem o horário reservado à propaganda eleitoral, às 7 horas. E a gente retorna às 7h25. Então temos 9 minutinhos, né? Vamos de música? Vamos aproveitar esses 9 minutos aí, moçada?
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0: Tá aí, ó, Chitãozinho e Xororó e Marília Mendonça. Foi só um caso. São 6h50.

0: Foi só um caso. Chitãozinho e Chororó e Marília Mendonça. Foi só um caso, né? Foi só um relance. Já dizia Fagner. Foi só um deslize. São 6h55. Bom dia, bom dia. Uma excelente sexta-feira pra você, pra você e pra você.
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0: E aí, Zé Risadinha? Será que esse boca a boca aí vai funcionar ou não? Hã? Vamos lá, acudir. Tá precisando um boca a boca lá, ó. Chegando e cantando, Thiago e Tobias.

0: Então funcionou, deu certo, graças a Deus, né? Deu bom. Thiago e Tobias, boca a boca, são 6h57. Ai, ai, hoje terça-feira é dia de sentir o amor, né? E quando a noite cai, é que eu sinto a falta que você me faz. Saudade que não passa e nem me deixa em paz. A sombra de um amor que já brilhou demais. Simbora assim, ó. Que eu sei que você gosta. E essa é saudade boa, saudade inesquecível. E toca aqui, ó.
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0: Primeiro lugar em todo lugar. 6h58, Christian Ralph.

0: Penal obrigatória.
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21: Muito bem, de volta.
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21: 7h25.
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21: Tô por aqui. 7h25, tô por aqui até logo mais às 8h. Então vamos que vamos. Senta o dedo aí, chega junto no nosso WhatsApp para você participar, para você interagir do nosso programa. Como sempre digo, a sua participação é fundamental para o andamento do nosso programa. Por que que você fala isso, Cadu? Porque é a verdade, aí. Sem um ouvinte não tem rádio. É. Já pensou a gente comunicando aqui, ninguém escutando aí do outro lado? Como é que fica, né? É coisa de doido. Tá falando para quem? Pro além? Não. Então é você, ouvinte. O motivo da nossa existência, do nosso trabalho, né? É desse jeito aí, meu amigo. Então você é o motivo, é a nossa inspiração. E a gente quer você aqui no nosso WhatsApp, na nossa programação diária. É o nosso 98480-8453. Olha, mandar um bom dia para nossa amiga querida Keilinha, lá de São Simão. Fala comigo, Keilinha. Zé Risadinha, fica na sua aí. Deixa a Keilinha falar hoje. No entanto, você chegou atrasado hoje, né, Zé Risadinha? Você chegou às 4h30. Vamos contar... meia hora aí do seu ordenado no final do mês. E aí, gente, será que nós desconta aí essa meia hora do Zé Risadinho ou não? Hã? Fala, Keilinha, bom dia, amiga!
22: Cadu, bom aí, dia, Cadu! A Márcia pediu pra você mandar um abraço pra ela, o Delvan, o pessoal lá da PAI, do projeto, todos aqui de São Simão. Pediu pra você, Cadu, e o Risadinha, mandar um abraço pra cada um dos ouvintes daqui de São Simão, Goiás, Cadu. Eles estão achando muito bom as brincadeiras que você faz comigo, Cadu. É a Keilinha de São Simão, Goiás, Cadu. Pra você e pro Risadinha. Ei, Risadinha, não fica rindo de mim não, Risadinha.
21: Ei, Zé Risadinha, mas não tem jeito mesmo, hein? A Keilinha aparecer e você já começa, né, fazendo a sua farra, a sua festa. Ei, Zé Risadinha, como é que nós faz com essa criatura, hein, Keilinha? Como é que faz com esse Zé Risadinha? Menino do céu. Ó,

0: Gueto. Abraço pro Carequinha, lá do Boteco, em Itapaci. Bom dia, Carequinha.
1: Bom dia, meu amigo Cadu Alves. Aqui quem fala é o Rei da Cocada, o famoso Carequinha do Boteco. Tec, tec, com dois T no final. Manda aqui um alô especial para minha esposa, meu amigo Emerson Teles, a Maria José Costa Fazenda Beia, o Peixinha Natica Sandeira, Deus Queiroz, Maria Marques, o Cimei, sua esposa, seu filho Otávio, seu Mercado Floresta. E manda pra nós um modão do Amado Batista. Tchau, obrigado.
0: Aí, ó, esse aí é o Carequinha, lá do Boteco de Itapaci, ouvinte fiel, ouvinte assíduo da nossa programação, né? Uma salva de palmas pro Carequinha do Boteco. Ao Pedra 90 tá aí, ó, é o Carequinha. Dona Tione, do Oriente, também nos dando a honra e o carinho da audiência, né, Dona Tione? Fala comigo.
2: Bom dia, Pimentinho, um abraço pra você e toda a família, pra todos os ouvintes.
0: Valeu, querido, um abraço. No finalzinho do mês ele volta, com toda alegria e toda alta astral. Aguenta aí, segura as pontas. Zezinho em Cristalina, bom dia, Zezinho. Abraço pra Diva Oliveira em Posse. A Maria de Fátima tá em São Miguel também acompanhando a gente. Gleide Vieira, em Caiapônia. Fala, Gleide, bom dia.
3: Bom dia, meu amigo Cadu. Bom dia, galerinha da Serra Dourada. Tenhamos uma terça-feira abençoada.
0: É isso mesmo, terça-feira maravilhosa para todos nós, né, Gleide? Alô, Sargento Oliveira em Cristalina, aquele abraço querido, Boca Fotógrafo na cidade de Seara, abraçando com muito carinho aí, ó, a Dona Eva, seu Martinho na fazenda, Rancho do Meio no município de Nova Roma, a Áurea de Seara, fazenda Salobro no município de São Domingos, pecuarista Leônidas Amâncio de Seara na fazenda Pedra Preta no município de Posse, e Zé de Vito e o filho Leandro na fazenda Sossego, no município de Posse. Valeu, Boca! Alô, Jason e a Seara. Marquinhos, como é que você tá, Marquinhos? É o Marquinhos e Leidiana, gente. Olha lá do Hospital das Bicicletas. E o Marcelo, trabalhando firme e forte lá na Arte Mídia. Abraço pra todos aí de São Simão. Maurão, pedreiro. Tá precisando de um pedreiro aí? Alô, Cristalina, chama o Maurão que ele dá um jeito aí no esquema aí. Deixa do jeito que a moçada gosta, né, Maurão? Satisfação, qualidade é com o Maurão. E o filho Kaique, lá no bairro JK. Otávio Matos em Lusiânia, também acompanhando a gente. Aí França, lá no Floresta do Araguaia. Então, um grande abraço aí, Zé Risadinho, ó. Dizendo Raí de França, lá no Floresta do Araguaia, quebra descontar aí, viu, do seu ordenado no final do mês. Você chegou meia hora atrasado hoje. Cadu já tava aqui, deixa me ver, 20 minutos para as 4, já preparando o programa. Cowboy doidão também, né, cowboy? Cowboy doidão era 12. Ele não falha, não, ele desce a bota. Então, vamos ver o que que nós faz aí com o ordenado do Zé Risadinho no final do mês. A Vandete em Crixás, bom dia, Vandete. Osila em Minas Sul, bom dia, querida.
4: Bom dia, Cadu, aqui é a Osila de Minas Sul. É, cidade de Minas Sul. Moro no setor Serrinha, na rua 16609. Ouço o seu programa todos os dias. Ontem eu escutei você mandando alô para mim. Tem que mandar alô sempre, que eu tô sempre te ouvindo. E ofereço a próxima música para todos os ouvintes da rádio e para vocês que estão aí da rádio, para todos os ouvintes da rádio.
0: Valeu, Osila. Então abra os braços aí, mulher. Bem aberto, mas aberto mesmo. E receba o nosso beijo maravilhoso, o nosso beijo gostoso do novo dia para começar bem a terça-feira. Osila. Eita, nós. Bora de moda. Bruno Marrone, esqueci. Pois é, amigo Gleb, ó. Abafo caso, off, deixem off, deixem off. É só alegria na rádio mais alegre do Brasil.

0: Eu choro, Bruno e Marrone, esqueci, aqui no programa Café com Leite. Programa mais gostoso e mais saboroso do Brasil. Intervalo e eu volto já.
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4: Olá, torcedor, olá, torcedora. Bom dia. Uma excelente terça-feira para todo mundo. Hoje sai o primeiro classificado para a fase semifinal da Copa Libertadores da América. E tem time brasileiro em campo e com vantagem. O Fluminense, que na ida venceu o Platense da Argentina por 2-0 com gols do Nonato e também do Hulk. Hoje pode até perder por um gol de diferença na partida que vai acontecer na Argentina para chegar à próxima fase da Libertadores da América. O confronto é às 19h, Fluminense e Platense. Vale lembrar que tem equipes brasileiras na Libertadores também em todos os outros confrontos da fase quartas de final. Amanhã, por exemplo, o Corinthians joga contra o Estudiantes de La Plata e o Palmeiras visita a LDU de Quito. Corinthians empatou na ida 1-1 e o Palmeiras venceu por 1-0 a LDU. Já na quinta-feira, é a vez do Flamengo jogar contra o Independiente Del Valle. Na ida, o rubro-negro carioca venceu 2-0. Hoje, portanto, Fluminense, que venceu na ida 2-0, pode até perder por um gol de diferença para chegar às semifinais da Libertadores.
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17: Muito bem, de volta, 7h41.
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17: E o nosso programa segue por aqui, ó.
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17: Por aqui, feliz da vida, desejando pra você uma manhã especial, uma manhã saudável, né? Uma manhã de muita coisa boa e uma terça-feira recheada de boas notícias. Uma terça-feira abençoadíssima. Olha, abraço pro Otávio Matos em Lusiânia. Fala, meu querido.
19: Bom dia, Cadu. Boa, boa, meu povo do Piancó e região. Aqui quem tá falando é o Otávio de Lusiânia. Tchê, tchê, tchê. Estica, Cadu. Boa, boa, companheiro. Um abraço de 0 a 100 pra não esquecer ninguém. Tchê, tchê, tchê, tchê, meu povo.
17: Valeu, Otávio. Grande abraço, querido. Uma terça-feira maravilhosa, abençoada pra você, pra toda a família. São 7h42. Galo, galo, galo, galo, véi. Canta aí, galo. Canta, canta. Canta de novo. Pois é, galo. Tem recadinho pra você, ó. Fica ligeiro, hein, galo.
20: Bom dia, amigo Cadu Alves. Bom dia, ouvinte aí da Serra Dourada. É, aqui é o amigão Raí França, aqui em Floresta do Araguaia. A capital do abacaxi aqui no estadão do Pará. E o negócio aqui tá bom, só porque deu uma chuvada. O negócio deu uma melhorada. O calor aqui, eu vou te falar, rapaz, tava bruto, ó. É, e esse galo aí, rapaz, tem que ficar vendo aqui que meu amigo Zé Butino aqui dá sempre. E na hora que escuta esse galo cantar, já fica de olho. Querem colocar ele na pressão. Fala pra ele dar uma maneirada aí, que o cabra tá de olho no galo.
17: Ê, galo, velho. Quem avisa, amigo, é. Eu tô te avisando que a turma tá de olho no você. O pessoal já tá com a panela aberta, galo. Já tá com os temperos prontos. Aquele abraço, Raí. Raí França em Floresta do Araguaia. Ivanita em Crixás, aquele abraço querido. Romeu Batuta em Cristalina. Acenir Elias.

0: Zima Niratuba. Bom dia, Cenira. Uma terça-feira abençoada para nós, né, amiga? Ulisses Soares em Cocalzinho, também ouvindo o nosso programa. Tem também a nossa amiga querida, cadê ela? Tava aqui, gente, sumiu. Como é que o negócio some assim do nada, meu Deus do céu? Puxa o guincho, Gleibe. Quando eu vou procurando ela aqui, o Gleibe vai puxando o guincho lá, né, Gleibe? Onde é que você tá, Gleibe? Qual a região? Você tá nas dependências de qual região aí? Aqui, achei, Dona Lúcia, Chaveslândia. Vai puxando o guincho aí, Gleibe.
1: Bom dia, Cadure Alves, tudo bem? Como é que você está? Tudo bem com você? Uma ótima manhã abençoada de terça-feira para você. Aqui é Dona Lúcia Mendes, de Chaveslândia, Minas Gerais. Estou aqui ligadinho no seu programa, que é líder de audiência, bom de ouvir, nota mil, é só o ouro, né, Cadu? Por favor, mande um alôzinho aqui para toda a minha família, para todos meus amigos e amigas e ouvintes que estão ligadinho ouvindo Café com Leite, tá? Com Deus aí, Serra Dourada, é bom ouvir.
0: Valeu, Dona Lúcia, como é que é o negócio aí, Gleibe? Tá em casa, até agora nada. Necas de Cativeribas, Gleibe. Eita, nós! Gildete vai dar uma força pra você aí, Gleibe. Pode ficar tranquilo, viu? É nessas horas aí que a Gildete entra em ação. Alô, Fiotão e Luziane, bom dia!
2: Bom dia, meu amigo Adualdo, que quem fala é Fiotão, da Fazenda Caetano, Recanto Sertanejo, município de Luziane. Que Deus te proteja e ilumine, meu amigo, que você tenha uma boa terça-feira. Bora, Tietê! Bora, bora! Mexeu o doce, moço! Bora! Manda um abraço aí pro meu amigão aí, tchê, lá da Fazenda Piancó. Que Deus proteja todos aí. Abraço, meu amigo. Felicidades. Manda um abraço pra minha esposa Dinaí aqui. Manda um abraço pro meu primo Vanderlei.
0: Valeu, Fiotão. Aquele abraço do tamanho do Brasil. Uma terça-feira maravilhosa e abençoada pra você e toda a família. Olha, abraço pro Rivaldo e Janice. O rei do frango, caipira. Sabe aonde? Lá, ó, lá. Em São Miguel do Araguaia. Firma daí, que nós firma de cá, Rivaldo. Abraço pro Antônio Alves em Cocalzinho. Bom dia, Antônio.
3: Bom dia, Cadu. Que é Antônio Alves de Cocalzinho. Cadu, estamos aqui curtindo seu programão. Só modo massa. Um bom dia para todos os ouvintes da Serra Dourada e todo o pessoal maravilhoso do grupo. Bom dia, meu amigo Cadu e os amigos que estão vindo. Bom dia a todos.
0: Valeu, Antônio. Forte abraço. Seja sempre bem-vindo à programação da nossa maravilhosa Serra Dourada. Primeiro lugar em todo lugar. Olha, um beijo carinhoso para ela. Nossa amiga querida Adriana Martins. A nossa Dri, lá de Itaguaçu. Alô, alô, Dri, para você. Aquele beijo estralado, aquele beijo gostoso do novo dia. Você quer o beijo do novo dia, Adriana? Hã? Quer não? Tá rejeitando o beijo do novo dia? Tá nada, eu sei que você gosta. Ei, Adriana, uma excelente terça-feira, menino, uma terça-feira linda, de boas notícias, só as coisas boas, viu? De muita energia boa e positiva. Vamos matar a saudade assim, ó, com Rick Renner, quem será? E músicas assim, toca aqui, ó.

Tá aí, Diego e Vitor Hugo, Moça Pra Casar, aqui no programa Café com Leite. Valorize essa menina aí, companheiro. Isso aí é mulher pro futuro, hein? É, parceira, companheira. Então valoriza essa lindinha aí, viu? Ela é o seu suporte.

Forte. Teve também Henrique Renner, Quem Será? Gente, por hoje é só, mas a gente se fala e se encontra, se Deus quiser e assim nos permitir, sabe que dia? Deixa eu ver aqui, amanhã, ó, quarta.

Grande abraço, beijo nesse coração maravilhoso. Terça-feira linda e abençoada para todo mundo. E até amanhã, se Deus quiser e assim nos permitir. Bora, bora, Zé Risadinha. Vamos arpar? Hã? Quer ficar mais um bocadinho? Vou deixar não, vou levar você. Bora! Bora, bora, bora! Você já fez traquinagem demais hoje aqui no programa. Você bagunçou tudo, ó, mexeu nas minhas gavetas aqui, embolou os recadinhos um no outro. Você me complicou hoje aqui, viu, Zé Risadinha? Bora, cowboyzão! Galo, vem, tá na hora de ir embora. Você fica dando sopa aí que você vai parar na panela. A moçada tá de olho na você, Galo. Gente, tchau, tchau. Até amanhã, se Deus quiser. Valeu!

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1: Oi, tudo bem? Excelente manhã de terça-feira pra você, que seja maravilhosa. Nossa, manhã show tá começando, então vem comigo que aqui só tem coisa boa.

Muito obrigada pela sua companhia, pelo rádio ligado. Vamos juntos até o meio-dia. Daqui a pouquinho eu já te conto nossa pergunta. Você participa, deixa sua opinião até 30 segundos. 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Bom dia. Imagina.

0: Valeu, valeu, valeu, bebê, valeu, valeu, papai. Estamos aqui nesta terça-feira, dia 15 de setembro, com a lua nova no signo de Escorpião, para trazer o seu horóscopo, tá? Sempre esperando a sua companhia nas minhas redes sociais. Agora, Camila Ravanelli vai trazer o horóscopo do seu signo. Bom dia, mas bom dia mesmo, Camila.
1: Bom dia mesmo para você, João, para você também que acompanha a gente todos os dias aí pelo seu rádio, pelo YouTube, né? Muito obrigada. Vamos lá, então? Vamos saber o que os astros têm pra gente hoje com o horóscopo do João Bidu. Áries. Alô, você do signo de Áries. Hoje é um dia para avaliar suas finanças e evitar apostas, hein? Priorize o bom relacionamento com quem realmente importa, fortalecendo vínculos familiares e amizades sinceras. No amor, a química fica em alta, mas evite exageros que possam gerar ciúme. Aproveite a noite para conexões especiais. Hoje a sua cor é cinza e os palpites são 24, 44 e 33. Taurina, taurino, hoje parcerias podem passar por mudanças e negociações, então evite conflitos e controle a impulsividade. Tensões com pessoas próximas podem surgir, mas uma conversa sincera traz reconciliação. No amor, os testes de ciúme e prioridades podem desafiar, mas uma conversa honesta pode fortalecer o seu relacionamento, tá? Hoje a sua cor é violeta e os palpites são 48, 39 e 45. Gêmeos. Geminiana, geminiano, a lua em escorpião revela um momento de foco nas tarefas, mas cuidado com mal-entendidos e tensões que exigem jogo de cintura. Evite exageros, especialmente com o intestino, tá? No amor, gestos simples de carinho valem mais e um flerte pode surgir. Aproveite o dia apostando na conexão verdadeira. Hoje a sua cor é preto e os palpites são 22, 31 e 50.
2: Pergunta do dia. Já tá na hora da nossa pergunta do dia, então vem participar, responder aqui no 629-8480-8453. Inclusive, se você tiver alguma sugestão de pergunta do dia, pode enviar pra gente também, que será muito bem-vindo e pode ser a próxima, tá bom? Hoje é comemorado o dia do cliente, hoje dia 15 de setembro, e a gente quer saber de você. Qual foi o, assim, um atendimento que você recebeu que você nunca esqueceu? Seja porque ele foi muito bom, ou seja porque ele foi muito ruim. Acho que todo mundo já foi mal atendido em alguma situação, né? Eu, por exemplo, já trabalhei com atendimento ao público muitos anos, inclusive por telefone, que a gente sabe que é difícil. E a gente sabe que nem sempre os clientes colaboram, né? Tem gente que não é legal, mas também tem atendentes que também não são muito legais. Mas a gente quer saber de você qual a experiência que mais te marcou. Pode ser ela boa ou pode ser ela ruim. Vem contar essa história pra gente, como é que foi esse atendimento por aí, tá bom? Pode ser num comércio que você for, no supermercado, comprar alguma coisa. Pode ser por telefone, tá bom? Não tem problema. Conta pra gente essa história. Se você não quiser ser identificado, não tem problema também. Mas avisa pra que a gente não diga o seu nome no ar. Combinados? Então bora pras mensagens que estão chegando por aqui. Antes de eu contar os alunos, deixa eu mandar um abraço. Porque tem aniversariante hoje.

0: Aniversário especial, é, do Simvaldo Pereira, lá de São Miguel do Araguaia. Sabe quantos aninhos que ele tá fazendo hoje, gente? 86. Que gostoso. Um beijo pra você, Simvaldo. Muitos anos de vida, que Deus abençoe com saúde, com alegria, com prosperidade, com tudo de melhor, que você possa viver, assim, dias e dias de muita alegria, de muita prosperidade, que vem muitos e muitos anos ainda com alegria e com saúde. Um abração aí pra toda a família do Simvaldo Pereira, fazendo 86 anos hoje. Em São Miguel do Araguaia, curtindo a Serra Dourada sempre, sempre, né, Simvaldo? Um abraço pra você, tudo de melhor sempre, tá bom? Bora com as mensagens, estão chegando? Deixa eu ver quem já tá por aqui participando. Cláudio, bom dia!
1: Bom dia, Graça, tudo bom com você, Graça?
0: Tudo ótimo!
1: Uma ótima terça-feira.
0: Obrigada.
1: Um ótimo dia pra você e sua família.
0: Obrigada.
1: Um bom dia, Graça, tudo de bom.
0: Amém, pra nós, já tá lá na tirada do leite, ó. Eita, coisa boa, bom trabalho. José Davi, a esposa Vânia Tavares em Cristalina, já ligados com a gente também, um beijo. Heraldo.
2: Bom dia, Graça Tavares.
0: Bom dia.
2: Como é que você tá, Graça? Tá
0: Eu
2: tudo
0: tô
2: bem?
0: Ótima.
2: Aqui tá tudo bom, graças a Deus. Solzinho já tá firme, oh. Viu, Graça? Terça-feira abençoada para todos nós. Graça, hoje eu quero mandar um alô para o Arley, Viviane, Lucas e Eloá, também aos tiradores de leite Timandozinho. Ti João Paulo, meu irmão Edmar, Ismael Marra, na região das Áreas, Fazenda Rio Branco, também para Janete Ronaldo, lá na região do Ouro Fino. Tá bom, Grazi?
0: Combinado.
2: Serra Dourada, é bom ouvir.
0: Sempre bom ouvir, Heraldo, bom dia para você. Priscila, tá em Minas Sul, ligada com a gente também, um abraço. A Cinésia, em Tarumã. Júlio César, mandando um abraço pro Raimundo Flamenguista, a esposa Nilza, Boca Fotógrafo, Marcelo Vascaíno, e um bom dia, Grazi, a todo momento, gratidão a Deus. É, por nossas vidas, amém. O Ulisses está em Cocalzinho. Bom dia, minha amiga, quero mandar um abraço para minha tia Cláudia, que mora em Anápolis, para todos da minha família, para os meus amigos, para vocês aí da rádio, um bom começo de trabalho. Tá pedindo música com Maiara e Maraísa, beijo. 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Só você enviar seu cadastro pra gente participar. Nome completo, cidade, baixa seu telefone para contato. 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Meu amigo Leopoldo Xavier tá em Crixás. Olá, amiga Grazi Tavares. Tá tudo bem com você? Eu tô ótima. Que seja uma ótima terça-feira, feliz e abençoada, com muita paz e alegria para você e para todos que ouvem a programação. Grazi, a sua voz é tão doce quanto um pote cheio de mel. Adoro. Você só traz alegria para as nossas manhãs. O dia fica muito mais leve. Parabéns. 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Ô, gente, eu não dou conta de tanto carinho por aqui. Um beijo pra você, Leopoldo. Um dia maravilhoso, uma terça-feira incrível pra você, pra toda a família, tá? Daqui a pouquinho eu venho com mais recados, então participe e responda. A gente quer saber de você, hoje que é comemorado o Dia do Cliente, qual foi, assim, um atendimento que você recebeu que você nunca esqueceu? Seja porque ele foi muito bom ou seja porque foi muito ruim. Conta pra gente.
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0: Chegando o Manu Batidão e Matheus e Cauã, Universo 8 e 17.

0: Olá, muito bom dia! Chegando por aqui com a nossa primeira quentíssima do mundo das celebridades. E o povo da internet já quer formar um casal até onde não tem, viu? A apresentadora Lívia Andrade resolveu falar sobre os rumores de um suposto affair com o surfista Pedro Scooby e foi bem direta. Não existe romance entre os dois. A apresentadora explicou que a relação é apenas de amizade, com respeito e companheirismo. E ainda aproveitou para questionar essa mania de algumas pessoas de sempre enxergarem um romance quando um homem e uma mulher aparecem juntos. Segundo a própria Lívia, não adianta muito tentar convencer a internet não, porque no fim, cada um acredita no que quer. Ou seja, para quem já estava fazendo planos para o novo casal dos famosos, Lívia colocou um ponto final nos rumores e deixou claro, é amizade, gente. A gente segue daqui também de olho no mundo das celebridades. Eu volto já já com mais uma quentíssima.
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2: Acerte comigo a hora, 8h24. Bom dia pra você.
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4: Olá, apaixonados por pets. Você já ouviu falar em glutamina? É o aminoácido mais abundante no corpo. É produzido em sua maior parte pelo tecido

0: grupo muscular e os maiores consumidores da glutamina são as células do intestino e as do sistema imunológico. Quando um animal passa por um processo infeccioso grave, traumatismos ou mesmo as fêmeas no processo de lactação, seu organismo consome uma quantidade maior de glutamina e passa então a produzi-la intensamente, principalmente a partir do tecido muscular, podendo causar desnutrição. Quando os níveis de glutamina ficam muito baixos e o corpo não é mais capaz de sintetizá-la em quantidades suficientes, a suplementação da glutamina se faz necessária para melhorar a qualidade do sistema imune, tornando a recuperação mais rápida e reduzindo o risco de morte. Por isso, converse com um médico veterinário de sua confiança para saber mais sobre os benefícios dessa suplementação. Até a próxima dica!
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1: 8:30, chegando Ed Brito e Samuel. Bom dia.

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2: Angola. Terça-feira, a nobreza do amor. Binta comemora com Pascoal a decisão de Gendal de se abster temporariamente do trono de Batanga para ir ao encontro de Alica. Kênia reforça com Chinua que Alica deve ser avisada sobre a ida de Gendal para o Brasil. O Nildo constata que Niara está doente e não poderá viajar. Tonho acompanha Alica no hospital e o Nildo informa que o estado de Niara é grave. Gendal parte para o Brasil. Capítulo de hoje de A Nobreza do Amor.
3: De volta já com a nossa pergunta do dia. Quero te convidar a participar e responder, contar uma história sua, tá bom? Que eu vou contar a minha também. Hoje, dia 15 de setembro, é comemorado o Dia do Cliente.

0: eu quero saber de você alguma história que marcou um atendimento que você recebeu, que você se lembra. Seja porque ele foi muito bom, ou seja porque ele foi muito ruim. Comigo já aconteceu de entrar numa loja de perfume de um shopping bem conhecido aqui na cidade, bem famosinho. E a mulher me olhar assim, de cima embaixo. Sabe assim, quando acha que você não tem dinheiro, às vezes até não teria mesmo, mas assim, eu queria olhar, uai. É, a pessoa te julga pela, às vezes, pela forma como que você tá vestido, enfim. Acha que você não vai ter dinheiro pra comprar e já não quer nem te atender. Ou já te atende com má vontade. Então, já aconteceu isso comigo. E por outro lado, eu já uma vez fui uma outra loja e eu só queria ver. Só queria ver. Mas eu fui tão bem atendida, mas tão bem atendida, que às vezes a gente compra pra não deixar a vendedora constrangida de tão bem atendido que a gente foi. Já aconteceu com você? De você às vezes comprar por ter sido tão bem atendido, às vezes você nem queria tanto comprar naquela hora, ou nem poderia, mas levou porque o atendimento foi assim de tanta excelência que você fez questão de retribuir aquele bom atendimento. Então assim, tem os extremos aí, né? E você, já passou por alguma situação como essa? Ou de um atendimento muito bom, ou de um atendimento muito ruim? Eu tenho certeza que sim, né? Conta pra gente como é que foi então. Até 30 segundos, vem participar. Enquanto você responde, bora ouvir os recados.
1: Oi. Diego, bom dia, ouvintes. Popular Tesouro passando aqui.
0: Oi, sobre tesouro.
1: O tesouro. Dia, Grazi. Ah. Às vezes fizeram propaganda na televisão até 80% de desconto. Aí certo. Eu entendi que era 80% de desconto. Aí tinha um som maravilhoso, que era meu sonho. E eu fui com um dinheirinho mais ou menos, busquei som. Andei longe, ó. Na hora que eu cheguei lá, menino. Falei, não, moço, é 80%. Eu vi na propaganda, falou assim, é até. Até, aí tinha letrinha, até 80%. Até hoje, não esqueço disso nunca mais,
0: oh,
1: depois de 20 anos. Bom dia a todos.
0: Resumo, deu ou não deu pra comprar o som? Provavelmente não, né, ô tesouro? Mas é aquele trem, né, de induzir o cliente ao erro pra que você vá até o lugar e como você pensa assim, eu já tô aqui mesmo, vou acabar levando, né? Sacanagem. Gil Gomes.
2: Bom dia do Gil Gomes em Cachoeira
0: bom
2: de Goiás.
0: Dia.
2: Um abração. Que Deus, Nossa Senhora, o Anjo Gabriel, dê um bom trabalho pra vocês. Vamos ouvir com o Gustavo Lima, né? Deixe-me amar você. Com Gustavo Lima. O Gil Gomes em Cachoeira de Goiás agradecendo e abraçando todos vocês. Vai pras menininhas de plantão.
0: Eita, Gil Gomes. 10 em São Miguel do Araguaia. Contou pra gente que é da Shopee o atendimento, que ela mesma se atende. É isso, né? Às vezes, portanto, a gente passar por experiências que não foram legais no atendimento de loja física, a gente passa a migrar para as lojas online, onde a gente mesmo pode fazer essas escolhas, olhar o tanto que a gente quiser e não atrapalhar ninguém, né? Tá vendo? Joaquim Carlos está em São Simão, também ligado com a gente. Um beijo. Gleide Vieira.
3: Bom dia, minha amiga Grazi Tavares.
0: Oi, Gleide.
3: Bom dia.
0: Tá boa?
3: Bom dia a todos do grupo Serra Dourada, a todos os amigos da Serra Dourada também. Bora, terça-feira tá aí.
0: Hoje é dia, né? Um abraço pra você. Boca Fotógrafo?
4: Bom dia, Grazi Tavares. Sou eu, Boca Fotógrafo da Seara, mandando um bom dia especial pra minha amiga Cleide, controladora da Prefeitura de Seara, trabalhando e sintonizada na melhor rádio do Brasil. Oh. Bom dia com muito carinho, Cleide, na Prefeitura de Seara. Bom dia também pra Zé de Vito e o filhão Leandro, trabalhando lá na Fazenda Sossego, no município de Posse. Bom dia também pra, falando de Posse, bom dia pra Diva Oliveira.
0: Beijo! Neuza tá em Cristalina já participando aqui da promoção, boa sorte. Cristina Souza em Itapaci também se inscrevendo. A Leidiane Tomás em Caiapônia ligada com a gente. Beijo pra você, minha amiga Vilgão.
5: Bom dia, Grata.
0: Bom Vargas. Dia.
5: O Vilgão do caminhão. Te ouvindo aqui na região de Piranhas, indo pra Minas Gerais.
0: Oh.
5: Quem conhece não esquece jamais. Hoje eu não vou falar muita coisa não, porque eu já tô com a mulher junto.
0: Tá certo. Olha a risada, gente.
5: Então, fala então, fica com Deus, só pra registrar a participação aqui. Tô ouvindo aqui. Cambio Tchuyu, pose! Então, falou então, ela no jacaré.
0: A risada. Como é que é o nome da esposa, Vilgão? Um abraço pra você e pra ela também. Boa viagem, bom trabalho pra vocês. Obrigada pela companhia. Daqui a pouquinho mais respostas, pode ser? Vem responder pra gente, contar aqui. Hoje a gente quer saber qual foi o atendimento assim que você recebeu, que até hoje você não esquece. Seja porque ele foi muito bom ou porque foi muito ruim. Conta pra gente. Até 30 segundos, tô esperando sua resposta.
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0: 8h43, Pedro e Benício.
7: Todo mundo tem uma lembrança boa, né? Então vamos cantar assim, ó.

Por mais que a gente queira que as coisas aconteçam do nosso jeito, o destino sempre bate de frente. E quem a gente ama, muitas das vezes, acaba indo embora.

0: E Paulo em Baculejo.
1: Baculejo, durante a época da guerra, sabe? O capitão reparou que tinha um soldado recuando.
0: Vixe, mas aí é crime de guerra, você sabe, é deserção que fala.
1: Sei como é que é. Aí o capitão raiou com ele, falou: soldado, por que você tá recuando? Eu não mandei recuar. O soldado falou: calma, capitão. A terra não é redonda, eu vou dar a volta e atacar eles por trás.
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1: Atenção você de Montevidéu e região, tá chegando o Campeonato Goiano de Karatê Do Tradicional no dia 19 de setembro às 10 da manhã no Ginásio de Esportes Municipal de Montevidéu e você tá convidado para participar.
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1: 9-1, Gustavo Mioto e Murilo Ruf, novo sozinho.

Alô, Câncer! Cuidado com gastos impulsivos e negociações arriscadas, mas à noite, boas decisões financeiras podem trazer avanços. A sorte brilha na fase final do dia, então mantenha a calma.

0: Nos momentos com quem gosta, o desejo aquece, mas evite ciúmes e conflitos para tudo acontecer harmoniosamente, hein? Hoje a sua cor é bege e os palpites são 8, 32 e 50. Leão, sua carreira brilha, mas ó, cuidado para não exagerar na confiança, tá? Na família, o dia exige calma e paciência para evitar desentendimentos, mas à noite a reconciliação é possível. No amor, equilibre o passado e o presente com momentos de compreensão e afeto que trazem melhora e harmonia. Hoje a sua cor é verde e os palpites são 24, 51 e 17. Virginiana, virginiano, seu dia pede maior atenção na comunicação, tá? Cuide do estresse e da ansiedade, reservando momentos para si e relaxando à noite. No amor, as conversas sinceras podem fortalecer seus vínculos, tornando a noite especial. Hoje a sua cor é marrom e os palpites são 17, 33 e 42.
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2: De volta já com a nossa pergunta do dia. Hoje, dia 15 de setembro, é comemorado o dia do cliente. E a gente que é cliente sabe que tem momentos que a gente é muito bem atendido. Claro, a gente pode falar que não tem. Tem sim. E essas coisas marcam a nossa vida, né? Bom atendimento. Como tem também situações que a gente é maltratado. Vai só comprar um trenzinho e a pessoa, né? Enfim, já aconteceu com você? Eu acredito que sim. Então vem contar essa história pra gente. A Leiliane, em Caiapônia, participando. Você é a primeira aqui a responder. Grazi, o melhor atendimento que eu tive foi quando eu estive em Jataí, no supermercado de lá. Um ótimo atendimento, muito educados pra poder conversar com a gente, enfim. Agora, de atendimento ruim, tem muitos. Se eu for dizer aqui, o WhatsApp vai até travar. Vai credo aí. Então, melhor não, porque eu tenho que colocar mais participações, né, Leiliane? Um beijo pra você. Tem mensagem de voz chegando? Deixa eu ouvir. Bom dia.
3: Bom dia, Grazi. Que Zé Bira.
2: Oi, Zé Bira.
3: Que passando a desejar a você um ótimo dia. Você e todos os ouvintes da Serra Dourada. Eu desejo meu bom dia, Bucas, Zé de Vita, nossa amiga Miranda, nossa amiga Elizabeth, nossa amiga Valdeta, Zé Bonitinho, Cardoso, todos que estão na escuta do programa. Desejo que tenham um bom dia abençoado por Deus, nosso Jesus, e ofereça a próxima música a todos.
2: Um beijo, bom dia pra você, Zé Bira. Você não some não, que a gente fica com saudade, menina. Antes você participava muito, agora você sumiu. Não some não, tá? Zé Bonitinho tá em Caiapônia, tá caladinho, só falou bom dia. O que, que foi que você tá seca assim hoje, ô Zé Bonitinho? Você não é assim, menina? O meu amigo Tesouro completou a história. Ele falou que acabou comprando o rádio, que a propaganda com a armadilha funcionou bem no caso dele. Ai, ai, caro mesmo, você acabou levando, tá vendo? Tenso. Chiquinho.
4: Olá, minha amiga. Bom dia pra você e para o Dionísio e a Leonice, os reis das panelas. E para o Eduardo Camille Anturuitel no Malta Solar e José no Lago da Piranha. E valeu.
2: Valeu. Alguém pediu pra não ser identificado e falou o seguinte. Grazi, não fala meu nome, sim senhora. Entrei em uma loja e perguntei o preço de uma sandália. Tudo certo, né? A vendedora me disse o seguinte. É cara, você não tem dinheiro pra comprar. Gente, o que, que é isso? Nunca mais passei nem na porta dessa loja. Oh, gente. Faz isso não, gente. Que isso? Não, me dá tanta raiva esse tipo de coisa. Você tá doido? Enfim, deixa eu continuar, que se eu for falar o que eu penso, não pode. Meu chefe me manda embora.
5: Bom dia, Grazi, minha amiga. Bom dia. Tudo bem? Como é que você está? Tudo bem com você? Uma ótima manhã abençoada de sexta-feira pra você. Grazi, por favor, mande um alôzinho aqui pra toda a minha família, pra todos meus amigos e amigas e ouvintes que estão ligados e ouvindo a Serra Dourada, tá? Grazi, quero concorrer esses prêmios que vai ter aí. Quero que você me cadastre aí, fazendo um favor, tá?
2: Tá bom,
5: com Deus aí, Serra Dourada é bom ouvir.
2: Sempre. Manda pra gente, ó, nome completo, cidade, bairro, telefone pra contato e boa sorte. Seu Mir tá em Nova Glória, mandando abraço pra toda a família lá na Fazenda Nossa Senhora da Penha. Sempre ouvindo a Serra Dourada, beijo pra vocês. Iraides Gomes, minha amiga em Itapaci, uma boa terça-feira, Grazi. Vamos que vamos, na presença de Deus, um abraço. Beijo pra você, pra toda a família. Pedro Henrique, toda a família Fumim, ligado com a gente também em Itapaci. O Lucas, Alaides, Valéria, Ramos e Eduardo, beijos, tá? Mais recados, vamos ouvir?
6: Bom dia.
2: Bom dia.
6: Bom dia pra minha esposa que tá trabalhando. Todos que estão trabalhando aqui na Crixá, né? Com a Rádio da Serra Dourada. Todo mundo ouvindo ela, deu 20, uma rádio maravilhosa. Que Deus abençoe essa locutora. Uma locutora da voz bonita e maravilhosa. Que Deus sempre conserve ela sempre assim.
2: Amém.

0: Amém, meu amigo. Um beijo pra você, pra toda a família. Aldeni Alves, em São Miguel do Araguaia. Graças, manda alô pra mim, pra minha irmã Janira, lá na Bacaba. Beijo pra vocês, tá? Uma ótima terça-feira. A Neuza tá em Cristalina. Respondendo a pergunta, Grazi, eu fui uma loja outro dia comprar uma máquina de lavar. Nessa loja, o preço estava mais em conta. Só que eu fui tão mal atendida que eu então fui comprar em frente a essa loja e fui muito bem atendida. Sempre que eu preciso comprar algo, vou naquela loja e sempre procuro pela mesma moça. Tá vendo, gente, como faz diferença? Quem já trabalhou com atendimento ao público sabe que não é fácil. Mas não custa você atender da forma que você gostaria de ser atendido, não é? Faz toda a diferença. E eu sou igualzinha a Neuza. Às vezes, né, nem pelo preço. Se me atender bem, ganha meu coração, viu? E você, já passou por alguma situação como essa? Hoje é dia do cliente e a gente quer saber qual foi um atendimento assim que você recebeu que você não esqueceu. Seja porque foi muito bom ou porque foi muito ruim. Conta pra gente.
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0: Guilherme Benuto e Panda, Eu Duvido, 916.

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1: Chegando por aqui com mais uma fofoca do mundo das celebridades. E agora para falar sobre ele, Gustavo Lima resolveu explicar porque deu uma pausa no projeto O Famoso Boteco. Segundo o próprio cantor, a ideia foi dar justamente um descanso no evento para ele continuar sendo especial e não correr o risco do público enjoar. E pelo jeito, a estratégia deu certo.

0: certo. Depois de anos de sucesso, o Boteco está de volta com força total. Para você ter uma ideia, a próxima edição será em São Paulo e já vendeu mais de 48 mil ingressos. Gustavo disse que ficou feliz com o resultado e que colocar o evento na rua, dar uma pausa e depois voltar foi uma estratégia que funcionou muito bem, ou seja, deu saudade e o povo voltou. Lembrando que o último boteco realizado, antes desse que vai acontecer em São Paulo, foi na cidade de Goiânia e o evento lotou para a felicidade do embaixador. A gente segue daqui de olho no mundo das celebridades. Eu volto daqui a pouco com mais uma quentíssima. Não sai daí não, hein?
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2: Acerte comigo a hora, 9h25. Bom dia pra você.
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4: Vasco e São Paulo jogam hoje as suas respectivas sequências na Copa Sul-Americana. São jogos da volta da fase quartas de final. A partir das 19h em São Januário, o Vasco enfrenta o Independiente Santa Fé da Colômbia. Na ida, na semana passada, as duas equipes empataram 0-0. Em caso de um novo empate, a decisão da vaga na semifinal da Sul-Americana vai para os pênaltis. Vasco, com uma vitória simples, pode chegar, portanto, à penúltima fase da Sul-Americana. Já o São Paulo, este tem que reverter a vantagem conquistada pelo Boca Juniors. Na ida, a equipe argentina venceu em La Bombonera semana passada por 1-0. Jogo de São Paulo, às 9h30 da noite, no Morumbi. São Paulo e Boca Juniors. Lembrando, então, mais cedo, tem Vasco Independiente e Santa Fé, às 7h, em São Januário.
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0: Manhã Show de volta, agora 9h32, chegando informação em saúde com Bruno Carvalho.
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2: O nosso entrevistado da semana do Meu Médico, Meu Amigo é o Dr. Juscelino Antônio Lima, endocrinologista. Dr. Juscelino Antônio Lima, endocrinologista, o que é hipotireoidismo?
3: Hipotireoidismo é o funcionamento diminuído da glândula tireoide.
2: Quais são os sintomas do hipotireoidismo, Dr. Juscelino?
3: Muitas vezes os sintomas, quando é um hipotireoidismo leve, às vezes a pessoa nem tem sintoma, ou sintomas muito discretos. Mas o hipotireoidismo mais intenso, a pessoa tem muita dor muscular, queda de cabelo, intestino preso, pele seca, indisposição, cansaço, às vezes incha um pouco e assim por diante.
2: Nosso entrevistado da semana é o Dr. Juscelino Antônio Lima, endocrinologista. Dr. Juscelino, muito obrigado e até amanhã.
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0: 9h33, bom dia pra você.

0: Danilo e Davi, eu não sou terapia. 9h39, bom dia.
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2: Oi, Libra. Com a Lua na sua casa 2, seu foco e determinação podem impulsionar os seus ganhos, tá? A criatividade, novas parcerias à noite abrem portas para oportunidades inesperadas. No amor, reflexões durante o dia dão espaço para maior sintonia e romance ao final. Hoje é só cor azul marinho e os palpites são 17, 44 e 51.
3: Escorpião,
2: sua confiança no trabalho fica forte, mas evite prometer além do que você pode cumprir.

0: Na família, cuidado com conflitos antigos, mas à noite, a chance de fortalecer os vínculos e encontrar soluções é grande, tá? No amor, seu charme fica em alta, mas ó, lembre-se de manter a calma e evitar os ciúmes. Sua cor do dia é salmão e os palpites são 19, 54 e 45. Sagitário. Oi, Sagitário. Hoje é um ótimo dia para buscar aperfeiçoamento, mas ó, cuidado com opiniões sem filtro que podem causar conflitos à tarde. Reserve momentos de descanso e autocuidado para equilibrar seu bem-estar. No amor, a paixão está no ar com emoções e conexões intensas que vão aquecer a sua noite. Hoje a sua cor é marrom e os palpites são 24, 6 e 36.
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2: Hoje na pergunta do dia a gente quer saber se já aconteceu com você algum atendimento que você recebeu que você nunca esqueceu, seja porque foi muito bom ou porque foi muito ruim. Hoje é o dia do cliente e a gente quer saber de você. Vamos ouvir quem está participando? Bom dia!
3: Bom dia, minha amiga Grazi!
2: Oi, Vânia!
3: Então, tinha uma loja de calçados aqui em Goiânia. E quando eu arrumei meu primeiro emprego, a minha tia foi lá me avalizar. E eu fiquei comprando nessa loja até ela fechar, porque gostei muito do atendimento. E nós também tivemos uma experiência ruim. Eu e o Henrique, quando fomos comprar o nosso primeiro carro, a gente entrou numa concessionária e nenhum vendedor veio nos atender. Talvez pela nossa aparência, né, acharam que nós não tínhamos condições de comprar um carro. É isso aí, Grazi, ó, beijão pra você.
2: Tem condição, gente? Eu lembro uma vez, quando eu tinha meu apartamento, essa é muito boa, e a gente foi contratar um senhor lá pra poder fazer os móveis planejados, né? Aí o homem chegou lá, gente, e começou a desfazer, falando que era muito pequeno, um apartamento, que ia dar muito trabalho. De jeito, gente. Esse homem não voltou mais, não. Vai. Tá doido? Você quer lá prestar serviço, quer ficar desfazendo o trem dos outros? Não, gente, o trem não é bagunçado assim, não. Ah, o Vilgão do caminhão respondeu. É a Keila, a esposa, né?
4: Vou dar um abraço pra minha esposa Keila aí, né, que tá viajando comigo. A menina que falou o negócio de Jataí, ela tá falando lá de Mercatosta aí. Que eu sou morador de Jataí.
2: Ó, viu só? Um beijo pra você e pra Keila também, um bom trabalho. Quem mais por aqui? Persinvaldo tá em Minaçu, ligado com a gente, falou que ama o programa Manhã Show, que minha voz é linda. Obrigada, menino, bondade sua. A Cleonice tá em Chaveslândia. Fui em uma loja e pedi pra ver uma roupa. A moça disse que aquela roupa era cara. Eu respondi na hora, não te perguntei o preço, pode pegar pra mim. Ai, gente, é cada coisa que a gente tem que passar pra comprar um trem. Você tá doido?
5: Bom dia, Grazi.
2: Bom
5: hoje
2: dia.
5: É dia do aniversário do meu esposo, Paulo César, aqui em Rio Quente. Gostaria muito que você tocasse a música da Paula Fernandes, Pássaro de Fogo, pra ele.
2: Que
5: ele
2: lindo.
5: É muito fã dessa música. Desejo ele muita felicidade e tudo de bom.
2: Parabéns pro maridão, muitos anos de vida pro Paulo César, saúde, prosperidade, que Deus abençoe e proteja a vida dele com alegria, com tudo de melhor sempre, tá? Tem fofura chegando?
6: Oi, Tia Graça. Eu queria mandar um abraço pra minha tia, que ela me ensinou como a concorrer a promoção do celular e do ar-condicionado.
2: Não acredito.
6: Eu também quero mandar um beijo para o pessoal da rádio. Que Deus que abençoe todos vocês.
2: Gente. Amém, Eduardo. Beijo pra você. Como é que é o nome da sua tia? Ela é uma graça também, né? Ensinou ele a fazer tudo isso, gente. Não dou conta. Marcelo.
7: Bom dia, Graça. Quem falando é o Marcelo do Campo Paraná, Minas Gerais.
2: Tudo bem?
7: Mandar um abraço pro meu irmão Vanilton e a esposa dele, Maria. Um abraço pra vocês aí e pra vocês todos.
2: Obrigada, um beijo pra você. Fiotão.
8: Bom dia, minha amiga Graça Tavares. Que
2: bom dia.
8: Fala é Fiotão da Fazenda Caetano, Recanto Sertanejo, município de Lusiânia. Que você tenha uma boa terça-feira. Deus
2: Amém.
8: Te proteja, te ilumine, guie seus passos. Minha amiga, depois que você puder, você mandou um alô lá pro meu amigo Tietê na Fazenda Piancó. Mandou um alô na Fazenda Indaiá, Serginho, Barrão, Dinei. Aí você manda um alô lá na Gameleira pra mim.
2: Ó.
8: Meu amigo, minha amiga, Dona Sandra, e o marido dela, seu Eugênio. Manda um abraço pra eles lá. Desculpa passar dos 30 segundos aí, minha amiga.
2: Um beijo pra você.
8: Um abraço pra minha esposa aqui, Dinaí Moreira.
2: Abração pra Dinaí, um excelente dia pra você, pra toda a família, tá? Marcelo.
9: Bom dia, com alegria, minha amiga Graça Tavares. É isso aí, hoje tem

0: Vascão, Grazi, vamos torcer pro nosso Vasco hoje.
1: Eu não.
0: Sobre essa pergunta de hoje, Grazi, geralmente os lugares que eu vou, eu sou sempre bem atendido.
1: Mesmo?
0: Né? Então eu vou contar uma que é...
1: Boa.
0: Que eu fui um mau atendimento. Que eu entrei no mercado, a mulher tava sozinha, né, no caixa.
1: Certo.
0: Aí ela pegou e viu um cara dos olhos verdes logo atrás de mim. Ela fechou a cara pra mim e falou, não, vai pra aquele caixa lá que
1: olha,
0: tá vazio. Aí eu vendo que ela tava vazia, mas não quis me atender. Na hora que eu ia direcionando pro outro caixa, ela chamou o cara pra poder passar no caixa dela, só porque o cara era bonito,
1: olha,
0: né? De olho azul e Marcelinho feio, desdentado. Chama que é pressão,
1: oh,
0: aqui é Marcelo
1: Deus.
0: Do Vascão.
1: É brincadeira, gente, é cada uma, viu? E você, já passou por alguma situação como essa? Hoje é dia do cliente, a gente quer saber. Qual foi aquele atendimento assim que você nunca esqueceu? Seja porque foi muito bom ou porque foi muito ruim. Conta pra gente. Serra Dourada. 9h47, esse Marcelo.

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1: Existe uma teoria que se chama 90-10, onde uma pessoa tem 90% daquilo que você procura em alguém, só que você foca naqueles 10% que falta. Aí você sai pra rua, se aventura, e realmente você encontra aqueles 10%, mas não se deu conta que perdeu os 90%.

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1: Bom dia, o melhor desta terça-feira, aqui Lucílio Macedo, já estou na Central de Jornalismo da TV Serra Dourada, 10h45 da manhã, os principais fatos das últimas 24 horas no SBT Notícias Goiás. Mistério em Goiânia, dois corpos dentro de malas foram encontrados em menos de uma semana na região. Um deles, em Goianira, segue no ML sem identificação, a vítima foi encontrada com uniforme de empresa, mas a confirmação depende de exames. O outro caso, entre Senador Canedo e Bonfinópolis, traz uma ossada que, segundo a perícia, estaria no local há cerca de 4 a 6 meses. A vítima teria sido esquartejada para caber dentro da mala. A Polícia Civil descarta a ligação entre os crimes e investiga os dois casos separadamente. Ambos os corpos passam por exames de DNA na Polícia Científica de Goiás. Quem tem parente desaparecido pode procurar o IML em Goiânia para coletar material genético e ajudar na identificação. Claro, não estamos nos referindo apenas a esses casos, mas em qualquer caso, esse é o procedimento a ser feito. Lembrando que você pode participar no 62985197000 e acesse agora o portal de notícias da TV Serra Dourada, tvsdnoticias.com.br. Eu volto daqui a pouco com mais notícias.
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0: rede Serra Dourada, Ícaro e Gilmar. Imagina você, hein? 10 e 10, bom dia.
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2: Capricórnio.
3: Capricórnio, hoje é dia para agir com calma nas finanças, evitando investimentos impulsivos e promessas fáceis, porque a gente sabe, né? Quando a esmola é demais, o santo desconfia. Cuide das emoções, evitando ciúmes e exageros com familiares e amigos, tá? À noite, boas mudanças surgem e o coração fica mais próximo de alguém especial, prometendo momentos de cumplicidade e histórias para contar. Hoje a sua cor é verde,

0: Palpites são 32, 24 e 33. Aquário. Para você do signo de Aquário, hoje é um ótimo dia para mostrar o seu talento e conquistar reconhecimento, mas cuidado com rivalidades e conflitos no trabalho. No amor, o seu charme fica em alta, basta equilibrar para evitar exageros. Aproveite o dia para cuidar do seu bem-estar e manter o equilíbrio emocional. Hoje a sua cor é rosa e os palpites são 7, 42 e 61. Pisciana, pisciano, as oportunidades de crescimento no trabalho são boas, mas ó, evite assumir mais do que consegue e desconfie de promessas de dinheiro fácil, hein? Cuide da saúde, evitando excessos e descansando. No amor, sua sensualidade fica em alta e momentos especiais podem fortalecer a sua relação. Hoje a sua cor é marrom e os palpites são 26, 44 e 6. E o horóscopo do João Bidu desta terça-feira fica por aqui. Muito obrigada pelo seu carinho, mas a gente tem um encontro marcado amanhã. Beijo, até amanhã. Tchau, tchau. Pergunta
1: do dia. Hoje que é comemorado o Dia do Cliente, a gente quer saber de você qual foi assim o atendimento que você recebeu que você nunca esqueceu. Seja porque foi bom ou porque foi ruim. Conta pra gente qual atendimento foi esse. Até 30 segundos, vem participar e responder a nossa pergunta do dia. Enquanto você participa, vamos ouvir quem já tá por aqui?
2: Bom dia, Grazi. Bom dia para todos os amigos aí do Grupo Serra Dourada. Aqui é o Edivaldo, governador Valadares.
1: Tudo bem, Edivaldo?
2: Sobre a pergunta do dia aí, Eu já tive vários atendimentos ruins, outros bons.
1: Sério?
2: Mas ultimamente agora é o restaurante aqui, Comida Mineira, aqui no Pontal. O pessoal atende da melhor maneira mesmo, dá gosto de ir lá. Às vezes tem dia que eu saio daqui só para almoçar lá, só por causa do atendimento.
1: Oh.
2: Muito bom demais. Um abraço aqui para a galera tudo aqui do Pontal, aqui em Governador Valadares, Minas Gerais.
1: Beijo para vocês, obrigada pela companhia. Isabel?
3: Bom dia, Graça.
1: Bom
3: tudo
1: dia.
3: Bem com você?
1: Tudo
3: Isabel
1: bem?
3: Isabel de Caiapônia, estou aqui no meu trabalho te ouvindo, que é tudo de bom ouvir esse programa.
1: Ô, oh, gente.
3: Quero mandar um alô para meus filhos, Rio Verde, Marcelo e Marcelo. Os nomes é tudo variado, Graça.
1: É.
3: São mudos do A pro O.
1: Adoro.
3: Alô, Graça, um abraço, tchau, tchau, beijo, fique com Deus.
1: Um beijo pra você. Antônia Campos, minha amiga, tá em Aciara. Bom dia, minha amiga Grazi. Uma terça-feira excelente e abençoada pra você e pra todos os ouvintes e todos do grupo Amigos da Serra Dourada. Um beijo, minha querida. Super atrasada. Tá não, tá no tempo, minha amiga. Tá meio-dia, dá tempo. Ricardo, tá ligado com a gente no interior da Paraíba, Sapé, escutando via satélite pela Parabólica. Que coisa boa, Ricardo. Seja sempre bem-vindo. Um abraço pra você. Professor Marcos, flamenguista. Grazi, saudações rubro-negras. Um ótimo dia a todos. Manda um abraço aí para os meus filhos Emanuel, Júlia e Laura, para os meus pais Tereza e Bartolomeu, para minha prima Marcinha Pinheiro, para os meus amigos Marcelão Vascaína, Antônio Marcos, Mariozão, Maria Laura e para todos do grupo Amigos da Serra Dourada. Beijo para vocês. Obrigada pela companhia, tá? A Gleice Kelly está em São Miguel, também está ligada com a gente, já participando da promoção. Boa sorte. Vânia. Oi.
4: Bom dia, Grazi. Aqui é a Vânia da Corumbá de Goiás. Tenha uma semana abençoada e iluminada por Deus, minha amiga.
1: Amém, pra nós.
4: Estou aqui ligado, ouvindo os modão. Que Deus abençoe o seu dia.
1: Um beijo pra você, Vânia. Maria do Socorro em Itapaci. Bom dia, Grazi. Respondendo a pergunta, eu fui numa lojinha de uma mulher aqui na minha cidade mesmo, Grazi, em Itapaci. Que graças a Deus já quebrou, meu Deus. Eu entrei, comecei a olhar as coisas e ela disse: Maria, você vai comprar ou vai só bagunçar as minhas coisas e não levar nada? Oh, gente. Tem como comprar sem olhar, gente? Não, aí. Francimário em São Simão, manda um bom dia para nós aqui. Antônio Rosa na construção civil, juntamente com os ajudantes aqui em São Simão, ligados na Serra Dourada. Um beijo para vocês. Grazi, manda um alô aqui pra galera de Montevidio, é o Índio. Beijo pra você, Índio. Abração aí pra toda a turma. Tá ligado também a Neuza em Montevidio participando. A Juliana tá em Minasu. Meu amigo Roberto Caetano em Itapaci, beijo pra você. Maria Aparecida em Crixás, como que eu faço pra participar dessa promoção do ar-condicionado? Você vai fazer o seguinte, você vai mandar pra gente nome completo, a sua cidade, o seu telefone e o seu bairro. É só isso. Mandou esses dados, você já tá concorrendo, tá? Boa sorte.
5: Bom dia, Grazi.
1: Bom dia.
5: Tudo bem? Sou eu.
1: Eu tô bem, e você?
5: Escuta da Serra Dourada.

0: que é bom ouvir. Grazi, quanto à questão da pergunta do dia,
1: um beijo
0: pra
1: você.
0: Na vida, eu nunca tive atendimento de... Nunca tive atendimento bom em nada.
2: Mesmo?
0: Porque as pessoas acham sempre eu com cara de sem renda.
2: Ô, gente.
0: De pobre, sabe? Lascada, fudida na vida. Falou, Grazi.
2: Ô, meu Deus, Jojo, um beijo pra você. E você que tá aí me ouvindo. Ai, gente, dia do cliente, conta pra gente qual foi o atendimento que você recebeu que até hoje você não esqueceu. Seja porque foi bom ou porque foi ruim, conta pra gente.
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2: Eita, Jojo, você sabe que você mora no meu coração, né? Pra você aqui, ó, Daniel, Rio Negro e Solimões, 10h16.

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Linda, Bruninho e Davi, Jorge e Matheus, Onde Nasce o Sol, música linda pra você. 10h23, chegando fofoca do mundo dos famosos, intervalo rapidinho, na sequência muito mais música. Música.

0: Chegando de volta, tem mais uma fofoca do mundo dos famosos. O cantor Henrique da dupla Henrique e Juliano se emocionou durante um show que aconteceu em São Paulo. Mesmo debaixo de um temporal, o público continuou firme, cantando e curtindo o show. E foi nessa energia da galera que tocou o coração do sertanejo. Henrique, em lágrimas, falou sobre a correria da vida, o cansaço, aquele vazio que às vezes bate e até sobre se sentir distante de Deus. Ele disse que ao ver o carinho do público, sentiu uma energia tão boa que deu vontade de continuar cantando até acabarem as forças. E no final agradeceu aos fãs por terem ajudado a mudar a realidade dele e do irmão. Que momento, hein? Tem show que vai além da música e mexe mesmo com o coração. E desse coraçãozinho aí, pra mexer, a gente sabe, né? Ele é muito querido não só pelos fãs, mas por onde passa. A gente segue daqui, daqui a pouco eu tô de volta com a última quentíssima de hoje. Não sai daí não, hein?
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2: Às 7h, 10h24, bom dia.
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1: Manhã Show de volta, 10h31, chegando detalhes da minha vida com Bruno Carvalho.
3: Todo mundo tem uma história para contar. Escreva a sua em detalhes da minha vida. O seu nome e o nome das pessoas envolvidas não serão revelados.

Amigo Bruno Carvalho, por um acaso comecei a ouvir o programa e, ouvindo todos os dias as mensagens de fé e esperança, consegui evitar um futuro sombrio e uma queda para o fundo do poço. Diante da situação em que eu me encontrava, desde que me entendo por gente, era somente eu e minha mãe em casa. Ela foi mãe solteira e nunca tive apoio de ninguém para tocar a vida. Lembro que desde que eu era pequenininha, ela me levava para as casas onde trabalhava como diarista e até os 5 anos, eu estava com ela em todas as horas do dia. Depois, eu passei a estudar e ela me levava cedinho e pegava no final da tarde. Talvez por não ter tido a oportunidade de estudar, ela fez de tudo para que eu estudasse para ter uma profissão diferente da dela. Não porque era vergonhoso, mas por ser um trabalho que, de certa forma, era pesado e por ganhar pouco sem possibilidades de crescer na carreira. Super exigente, ela não me deixava matar aula, por motivo nenhum. Nem quando eu dizia que estava doente. Ela dizia que se acontecesse alguma coisa, o pessoal do colégio ligaria e ela me buscaria. E assim foi a nossa vida, Bruno. Eu já estava com 17 anos e fazendo cursinho para o vestibular, quando recebi uma mensagem da patroa dela, dizendo que ela passou mal e estava hospitalizada. Corri para o hospital e o medo de perder a minha mãe me deixou desesperada. Infelizmente, Bruno, eu cheguei tarde demais no hospital. E aconteceu justamente o que eu tinha pavor que pudesse acontecer. Ela teve um aneurisma que se rompeu e não resistiu ao sangramento no cérebro. De repente, Bruno, eu vi a minha vida devastada pela perda da minha mãe. A minha referência, minha confidente, minha melhor amiga. Com o passar dos dias, a dor e a solidão me fizeram buscar conforto no mundo das drogas. Em pouco tempo, os amigos do colégio e do cursinho se afastaram de mim. E sem ajuda de ninguém, meu vício me levou para as ruas, longe da escola, dos amigos e dos meus sonhos. Até que um dia de manhã, ainda sóbria, me lembrei que minha mãe sempre foi ouvinte do programa e, para lembrar dela, resolvi ligar o radinho que tinha lá em casa e comecei a ouvir, na intenção de me lembrar dela. Foi então que comecei a ouvir aquelas orações que você faz e aquilo foi me dando forças. Eu já não ia para a rua tão cedo, somente para ouvir você falando. E isso foi me acalentando cada dia mais. Foi aí que decidi mudar completamente. Eu sabia que minha mãezinha poderia estar sofrendo muito por eu estar naquele submundo das drogas. E então criei coragem, busquei ajuda. Procurei um professor do cursinho que sempre se dispôs a me ajudar. Ele conseguiu uma vaga numa clínica de recuperação e lá, com o apoio de psicólogas e terapeutas voluntários,

áreas, eu comecei a reconstruir a minha vida. Hoje estou limpa, Bruno, e já não estou mais sozinha. Sempre sinto a presença de minha mãe ao meu lado. Para completar, eu me apaixonei e me casei com aquele professor que tanto me apoiou. Formamos uma família linda, com dois filhos maravilhosos. E aqui estou, firme e forte, para contar o detalhe da minha vida. Para terminar, Bruno, eu gostaria muito de ouvir uma música que me faz lembrar a minha mãe, e é para ela que eu ofereço essa música. Com Marília Mendonça, Estrelinha.

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2: Hoje na pergunta do dia, a gente quis saber durante todo o programa que já que hoje é dia do cliente, a gente quer saber qual o atendimento assim que você teve em alguma loja, supermercado, enfim, um comércio de forma geral que você nunca esqueceu, seja porque ele foi muito bom ou porque foi muito ruim. Deixa eu ouvir os recados, quem tá participando. Bom dia!
3: Bom dia, Graziela Tavares.
2: Oi, Jorge!
3: Aqui é o Jorge Tavares.
2: Meu parente!
3: Então, faz parte disso aí, né? Igual a Serra Dourada hoje para nós aqui, somos maiores em audiência da Serra Dourada aqui, através dos locutores, né? Que são vocês, são diferenciados. Vocês não têm diferença com ninguém.
2: Peritinho.
3: Então, é essa a minha resposta. A gente está hoje empenhado na Serra Dourada com esse multidão de milhões de ouvintes, é só cada atenção que vocês dão para a gente.
2: Oh,
3: vocês
2: meu
3: não,
2: Deus!
3: Não tem diferença com vocês. Então, tudo trata a gente tudo igual, com maior carinho e respeito. Um bom dia, fica com Jesus.
2: Como deve ser, é o mínimo que a gente pode fazer já com que a gente recebe tanto carinho de volta, né, ô Jorge? Um beijo pra você, seja sempre bem-vindo, tá? Maria Amélia?
4: Bom dia, Estrela. Tudo bem, minha amiga? Como é que
2: tudo
4: você tá?
2: Bem.
4: Tá boa? Tô aqui na minha menina, vem pra cá, na fazenda. Pegou o neném, vim ficar um dia com ela, mas meu marido aqui.
2: Tá certo.
4: Lugar bonito, viu, Graça? Abraço meus filhos, netos, meu marido. Matreta, Teté, Nelina, Adriana, todos vocês da Serra Dourada.
2: Obrigada.
4: Serra Dourada, é bom ouvir. Que Deus abençoe o dia de vocês. Fique com Deus.
2: Amém. Um beijo pra você, pra filhota. Muita saúde aí pro neném, tá? Maria José.
5: Bom dia mais uma vez, Graça.
2: Bom dia.
5: Respondi a pergunta da menina aí. Essa pessoa que não atendeu ela pela aparência é muito ignorante. Porque
2: concordo.
5: A pessoa, eu já passo em bar, mercado, loja. Ninguém não olha a aparência dos outros, não. Não é obrigada a pessoa no dia a dia estar com roupa de festa. A pessoa, no correr do dia, a gente está de simples, com roupa simples. Não,
2: isso.
5: Porque a pessoa está com roupa simples, é obrigada a não ter dinheiro. Talvez ela tenha mais dinheiro do que essa vendedora aí.
2: Não é?
5: Ignorante. Essa é a minha resposta.
2: Salva de palmas pra você, minha amiga Maria José. É exatamente isso, pessoa ignorante que trata os outros dessa forma. Não é? Não preciso dizer mais nada, ela já falou tudo.
6: Bom dia, galera.
2: Bom dia.
6: Um ótimo dia pra você. Estamos aqui ouvindo o seu programa, um ótimo programa. Todos os dias a gente ouve aqui. Manda um alô pro Pereira lá no Rajado, que ouve o seu programa também. Encontrei com ele antes de ontem, ele tava falando que ouve o seu programa lá o dia todo. Um alô pra ele lá.
2: Beijo, Pereira.
6: Manda uma boa pra nós aí. Ótimo dia pra você.
2: Obrigada. Seja sempre bem-vindo por aqui. Gleide.
7: Aconteceu comigo em um supermercado, já tá aí. A gerente deixou de me. A funcionária deixou de me atender e ficou discutindo com a gerente. As duas quase foram em vez de fato.
2: Que
7: eu fiquei
2: isso?
7: Lá olhando parada, esperando algum funcionário aparecer pra me atender.
2: Que horror, gente. Vê se pode um trem desse. Ana, bom dia.
8: Quase, bom dia. Hoje aqui respondendo a enquete, né? Do atendimento, que vem aqui falar do pessoal da HG Comunicação Visual em Minasul.
2: De
8: atendimento
2: boa.
8: Excepcional, entrega do trabalho com qualidade e excelência. Então, assim, gostei tanto do trabalho como do atendimento. Então, parabéns à equipe Igo, Isadora e Guilherme, né? Que Deus venha nos abençoar e continue sempre assim.
2: E você sabia que o melhor comercial que tem é o bom atendimento? Porque uma pessoa, quando você atende bem, tem aquela satisfação, além dela voltar e ter aquela fidelidade no atendimento, ela ainda vai te contar dessas vantagens para todo mundo que estiver perto. Então, assim, a melhor propaganda é aquele bom atendimento, você pode ter certeza disso. Marcinha, bom dia.
9: Bom dia, Graça, tudo bem? Que Deus abençoe a nossa
2: ótima.
9: Sexta-feira. Abraço para

0: todos os ouvintes da Serra Dourada, em especial do grupo, dos amigos da Serra Dourada. Grazi, quanta pergunta. Graças a Deus, até hoje, eu não tive esse problema de ser mal atendido, entendeu? Certo. E graças a Deus, aonde eu chego, eu faço a festa. Às vezes a pessoa tá até com a cara feia, mas quando eu faço uma gracinha, a pessoa melhora. Eu
1: tá vendo? Sei,
0: né? Abraço, fica com Deus, Marcinha Pinheiro.
1: Já muda o humor por lá, né, Marcinha? Um beijo pra você, menina. Chiquinho!
2: Bom dia, Grazi.
1: Bom dia.
2: É o Chiquinho aqui na Fazenda do Ouro 2. Grazi, é bem interessante essa pergunta sua. Uma vez eu fui em Montevidéu, fiz um orçamento no sábado, fui na segunda comprar uma mercadoria pra uma sobrinha minha que vinha do norte, numa loja em Montevidéu. Chegou lá, a mulher olhou pra minha cara assim, a vendedora. Como eu tava de sandália, de bermuda, tipo nordestino, ela não quis vender, não.
1: Que
2: eu fui
1: em
2: outra loja lá, vizinha, e fui bem recebido por uma moça, muito interessante. Viu? Tem essas vantagens aí, viu? A gente passa essa vergonha nesse mundo de Deus. Vai pela roupa que a gente vê. Que o povo atenda a gente bem, sabe? Beleza, fico com Deus.
1: Beijo pra você, Chiquinho. Dona Gorete.
3: Que é Graça, que é Gorete Cristalina Goiás. Estou aqui ligado no seu programa. Estou passando para lhe desejar uma ótima e abençoada terça-feira. Que Deus nos abençoe. Tchau e fica com Deus. Tchau e obrigado.
1: Beijo pra você. Daqui a pouquinho eu volto com mais mensagens. Bora de música?
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1: Ai, gente, música linda com Tim Maia.

Rede Serra Dourada, que viagem no tempo, hein? Música linda do ano de 1994 para você recordar bons momentos. 11:01, intervalo rapidinho, na sequência muito mais música para você.

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1: Bom dia, boa terça para vocês. Aqui Lucílio Macedo, tô na Central de Jornalismo da TV Serra Dourada, já preparando tudo com essa redação maravilhosa para daqui a pouco, 10h45 da manhã, os principais fatos das últimas 24 horas no SBT Notícias Goiás. Vamos juntos até meio-dia e 15. Atenção, motoristas, o Detran Goiás faz um alerta sobre golpes durante o período de pagamento do IPVA e do licenciamento. Criminosos podem enviar mensagens falsas, oferecer descontos e até criar páginas que imitam os canais oficiais. O prazo para pagamento do IPVA 2026 e do licenciamento dos veículos com placas finais 1 e 2 termina hoje, tá? Dia 15. Mais de 205 mil veículos ainda têm o imposto pendente. O Detran Goiás reforça: não envia links de pagamento por WhatsApp. Detran não faz isso. Nem mesmo SMS, e-mail ou até mesmo através de redes sociais. A orientação é emitir o DUAM somente pelos canais oficiais do Detran, portal Expresso ou aplicativo Detran On, tá bom? 10h45, eu espero você no SBT Notícias Goiás, claro, 62985197000, esse é o WhatsApp para você mandar sugestão de reportagem. E acesse agora o nosso portal de notícias da TV Serra Dourada, é o tvcdnoticias.com.br. Eu sou Lucílio Macedo, espero você 10h45 na TV Serra Dourada SBT.
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9: 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Rede Serra Dourada, apaixonada por Goiás. Obrigada pela sua companhia, pelo rádio ligado. E vem comigo que aqui só tem coisa boa.
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9: E começa a partir de agora as mais, as duas músicas mais pedidas durante toda a programação, preparadas especialmente para você, o melhor ouvinte do mundo.
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9: Abrindo as mais com Panda, corpo nu, 11:10. Bom dia.

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1: Mari Fernandes, 11:17. Bom dia.

0: Fortaleza.
1: Muito as bem. mais da Serra Dourada.
2: Número 9.
3: 11:19, bom dia.
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0: Namorada, pena que você já namora. Marcos e Belucci aqui nas Mais, 11:25.
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2: Chegando por aqui com a última quentíssima de hoje. Agora, um alerta do mundo dos famosos. Fernanda Montenegro e Antônio Fagundes usaram as redes sociais para denunciar um golpe que está usando a imagem e até a voz dos dois, criadas com inteligência artificial. Os golpistas estão fazendo propagandas de um suposto medicamento milagroso para idosos, que prometeria até a cura do Alzheimer. Fernanda Montenegro ficou revoltada e disse que a sua imagem está sendo usada de forma agressiva e sem autorização. Já Antônio Fagundes foi direto ao ponto, disse que a propaganda é falsa, mentirosa e criminosa e fez um alerta para que ninguém caia no golpe. Outros famosos, como Patrícia Pilar e Thiago Fragoso, também apoiaram os atores. E fica o alerta, hein? Se aparecer famoso vendendo remédio milagroso na internet, desconfie. Inteligência.

0: inteligência artificial também pode ser usada para enganar. Se eles falaram, tá falado, né? E é com essa que a gente se despede. Amanhã tô de volta por aqui com outras quentíssimas do mundo das celebridades e estarei esperando por todos vocês, hein? Beijinhos e até amanhã!
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2: Acerte a hora, 11h26. Bom dia pra você!
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4: O caboclo era tão preguiçoso, mas tão preguiçoso, chegou pro outro e falou: ei, rapaz, na encarnação que vem eu queria nascer cachorro. Ele falou: rapaz, por quê? Ele falou: não, cachorro é o seguinte, ele fica o dia inteiro deitado. A hora que ele levanta, chega perto do dono, ele vai deitar.
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5: Uma maravilhosa manhã de terça-feira pra você.
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5: 11:35, eu duvido.

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2: 11:41, Eduardo Costa, imagina eu. Bom dia pra você.

rede se adorada, apaixonada por Goiás. Gustavo Lima, segunda mais pedida. Deixa eu mandar uns beijos aqui rapidinho pra quem participou, não consegui colocar o recado. Um beijo pra Luciene Rocha, em Cristalina, que tá mandando um abraço pro Heraldo. E também pro pessoal do Ponte do Espetinho, um beijo pra vocês. Senir Elias, em Maniratuba, um abração aí pra toda a família. Valdemi, em São Miguel do Araguaia, mandando alô pra toda a família e pra esposa Raquel. Um beijo pra Vânia, em Rio Quente, também ligada com a gente. A Vaneide, em Mundo Novo, beijo pra você. Sueli, em São Miguel do Araguaia, tá mandando um alô pra família. O pai Severino, a mãe Jacira, os filhos Júnior, Tainara, Gabriel, Dulce Maria, Matias e Maria Alice, para todo o pessoal da Vila Martins. Beijo também pro Romeu Batuta, em Cristalina, pra Diomar, em Santa Maria. Tá boa, menina, você tá sumido, ai. Um beijo pra você. E vocês param de ficar com vergonha de mandar áudio, não tem isso não, tá, gente? Um beijo também pra minha amiga Antônia Campos, em Aciara, até amanhã, se Deus quiser. Boca Fotógrafo, tá mandando abraço pra minha mamãe, pro meu maridão, obrigada. Richard, em Paranaiguara, Gleide Vieira, enfim. Todo mundo que participou por aqui, meu muito obrigada. A gente se encontra amanhã, pontualmente às 8 da manhã, se Deus assim permitir. Tá chegando a primeira posição das mais, com Ana Castela. Na sequência tem horário eleitoral gratuito, obrigatório. E meio-dia e 25 tem Serra Dourada Esportes. E eu desejo, sabe o que pra você? Eu desejo que você tenha uma tarde maravilhosa.

maravilhosa, incrível, recheada de coisas boas pra você e pra sua família. E deixa eu mandar um alô especial pra todo mundo no grupo Amigos da Serra Dourada. Gente, que grupo, viu? Se você quiser fazer parte, é só mandar mensagem aqui no nosso WhatsApp.

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4: Olá, torcedor! Olá, torcedora! Grande abraço! Boa tarde! Seja bem-vindo! Seja bem-vinda à Rede Serra Dourada! É bom ouvir! Terça-feira, 15 de setembro de 2026. Peço licença para entrar? Na sua casa, no seu trabalho, no seu carro. Afinal, chegamos com os destaques da edição desta terça-feira do Serra Dourada Esportes.
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4: Copa Libertadores da América. Hoje tem a

0: definição do primeiro semifinalista. O Fluminense enfrenta o Platense. Jogo às 7 da noite na Argentina. No primeiro jogo, o tricolor das Laranjeiras venceu por 2-0. E hoje, Fluminense pode até perder por um gol de diferença para se classificar para a penúltima fase da Liberta. Lembrando que ao longo da semana, outros times brasileiros entram em campo pela competição continental. Tem Palmeiras, tem Corinthians e tem Flamengo também. Aliás, daqui a pouco a Copa Libertadores da América será o nosso tema na pergunta do quadro Você na Rede. Campeonato Brasileiro. Ontem o Bahia venceu e entrou na zona de classificação para a Copa Libertadores da América do ano que vem. E o Remo, que foi derrotado, perdeu por 2-1 em Salvador, demitiu o técnico Léo Condé. Pela Série B, o Goiás se recuperou, venceu o Botafogo de Ribeirão Preto de virada. Equipe esmeraldina agora está na 12ª posição. Já o Vila Nova ficou no empate com o Avaí em Florianópolis e perdeu a chance de assumir a liderança. Meio-dia e meia, quem é líder absoluto? Intocável em credibilidade, em prestígio e em sensatez é ele. Oi, Evandro Gomes, um abraço pra você, boa tarde.
1: Fala, Rafael Bessa, outro abraço pra você, um abraço também para o nosso Helder Nasson. Abraço a minha nobre família aqui da Rede Serra Dourada.
0: É bom ouvir?
1: 8 jogos sem ganhar fora de Goiânia. Será que o Vila vai ganhar todos aqui para alcançar o sonho da Série A?
0: Essa é a pergunta que fica. O Vila Nova perdeu ontem a oportunidade de chegar à ponta da tabela. O campeonato tava falando assim, vem Vila, assume, seja o primeiro colocado. O Juventude conseguiu perder em casa para o Atlético, o Novo Horizontino também abriu espaço, mas o Vila Nova permanece na 3ª posição na tabela de classificação. Quem também está na ponta, na liderança, nesse horário aqui há quase 20 anos, é ele! E aí, Helder Nasson, um abraço para você, boa tarde, tudo bem?
2: Boa tarde, Bessa, Evandro e ouvintes do Serra Dourada Esportes. E a luta segue por aqui, né?
0: Qual luta?
2: A luta pro acesso da Série A. O empatezinho não vai tirar a motivação, né?
0: Foi um empate, mas tem que pontuar fora de casa.
2: Pelo menos, não chega, mas não. Pontuou. Fez um ponto. Pior seria se não tivesse feito ponto nenhum.
0: Série B tem um negócio. Aí você vira assim, quando chega lá na rodada 35, tá faltando um ponto, dois, aí você olha assim, ah, se a gente tivesse ganhado aquele jogo assim, se não tivesse perdido aquele jogo pro Sport.
1: Tem coisas que vão e não voltam, né?
0: Exatamente. Eu me lembro quando o Goiás esteve muito próximo de subir, foi em 2024, ali com o técnico Wagner Mancini, o Goiás tinha perdido um jogo pro Mirassol, no estado da Serrinha, assim, o quanto esse ponto fez falta. O Goiás perdeu pro Vila Nova, dentro da Serrinha também, pontos importantes na Série B. E aí, assim, esses pontinhos depois fazem falta.
1: Oh.
0: Meio-dia e 32.
1: Se faz falta até número de vitórias, saldo de gols, imagina um pontinho.
0: Um ponto, né?
2: É, mas tem América e Londrina em casa pra assumir a liderança. 6 pontos aí de imediato.
1: Se os outros não ganharem, né? Os que estão à frente.
2: Ah, mas do jeito que tá ainda aí, vão tropeçar, você vai ver.
0: É, você tá focalizando no Vila aí.
2: Juventude e Operário, por exemplo. O Operário tá na briga.
1: O jogo é lá em Juventude.
2: É em Juventude, mas Juventude já perdeu pro Atlético.
1: Mas é difícil perder duas seguidas. Mas se empatar, tá bom, né?
2: Então, só precisa do empate. É isso, gente. Vamos ser mais otimista.
0: Tem o Criciúma aí, ó. O Criciúma tá no encalço aí também. O Criciúma joga em casa.
1: Novo Horizontino, joga com quem?
0: Novo Horizontino e São Bernardo. Em casa, em
1: Novo
0: Horizontino.
1: É clássico lá do Paulista, Caipira, né?
0: Lá do ABC.
1: Novo Horizontino tá fora do ABC.
0: É, tá longe. É São Bernardo. É, vamos lá, Fortaleza e Atlético. Fortaleza na tabela de classificação.
1: Esse Atlético é enjoado.
0: Muito
1: enjoado.
0: Fortaleza ali é o quarto, com 48 pontos. É isso.
1: Então tá. Ao final desses
0: começamos
1: dois
0: jogos. Começamos a fazer conta.
1: Faltam 10 jogos, né?
0: Sim. 10 rodadas. Ontem foi a rodada 28 da Série B. O Atlético ganhou 4-0.

0: do Criciúma. O Goiás venceu 3-1 de virada pra cima do Botafogo de Ribeirão Preto. Teve até gol do Tadeu, ele que falhou, mas depois se redimiu marcando um gol. E teve também esse empate do Vila Nova.
1: Essa tal da contagem regressiva, ela dói no torcedor.
0: Ah, com certeza.
1: Ele vai falando, mais tantos pontos, faltam tantos jogos. Isso é igual o tempo de jogo quando você tá ganhando. Parece que é uma eternidade, né?
0: Aí ele, o povo gosta de colocar assim, acaba, pelo amor de Deus, aquele gritinho. Meio-dia e 32, Serra Dourada Esportes, com Evandro Gomes, com Helder Nasson e contando com a sua participação.
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0: Logo no início do programa, eu já chamei a atenção para a Copa Libertadores da América. E a nossa pergunta para hoje é: você acredita que teremos 4 brasileiros, todos os brasileiros vão se classificar para a próxima fase da Libertadores? Hoje o Fluminense tem que fazer a sua parte. Depois tem o Corinthians enfrentando o Estudiantes. O Flamengo tem pela frente o Independiente del Valle. E o Palmeiras joga contra a LDU. Desses 4 confrontos, você acredita que saem os 4 brasileiros? Fluminense? Flamengo? Palmeiras? Corinthians? Quero saber a sua opinião. Para você, teremos 4 brasileiros na próxima fase da Libertadores? Sim ou não? Tem muita gente dizendo que a Conmebol não quer 4 brasileiros na Libertadores. Às vezes tem muita teoria da conspiração também.
1: Não tem jeito, né? Se ganhar no campo, acabou.
0: Acabou.
1: Antigamente eles faziam para não ter uma...
0: A tabela dirigida.
1: Era, não tinha decisão entre dois do mesmo país, né? Por isso que esses argentinos rolaram aí de ganhar um punhado aí. Depois que abriram, o que é mais correto, pô, quem é melhor que chega.
0: Meio-dia e 33. Isso mesmo, Evandro. A seguir, tem muito mais aqui no Serra Dourada Esportes. 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Você sabe, né? 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

0: Meio-dia e 41 com Evandro Gomes, com Helder Nasson e com você aqui no Serra Dourada Esportes. Hoje tem Copa Libertadores da América, depois de ter vencido na ida 2-0. Teve aquele gol do Nonato, teve o gol do Hulk com a camisa lá do Fluminense. Tricolor das Laranjeiras hoje pega o Platense na Argentina. Vamos ouvir o Marcão? Marcão, que não é mais técnico interino, viu? Ele é técnico efetivo do Fluminense.
1: Começou a efetivar, começou a perder.
0: Pois é. E o Marcão, que está vindo de bons resultados. É uma sequência, né? Às vezes ganha, às vezes perde, às vezes empata. E agora o Tricolor das Laranjeiras, que nessa última rodada, por exemplo, do Campeonato Brasileiro, o Fluminense enfrentou o Atlético Mineiro. Teve o Galo pela frente naquela partida que aconteceu em confronto da 27ª, é isso? 27ª rodada, e o Galo venceu por 3-1.
1: O Flu tava mesclado.
0: Tava. E o Marcão foi perguntado se deu para tirar algum tipo de conceito positivo dessa derrota para o Atlético Mineiro, visando o confronto de hoje contra o Platense.
2: Na verdade, pelas mudanças, naturalmente as características dos nossos jogadores mudam. Realmente a gente estava muito, muito animado, muito empolgado com o treino que eles fizeram durante esses 2 dias que antecederam, em relação em parte tática. E a gente trouxe o que a gente fez no primeiro tempo, um time próximo, mas um time mais direto, de velocidade, de profundidade, de finalização. Mas eu acho que tiramos algumas coisas boas. A gente tinha que trazer o Castilho de novo para dentro. A gente perdeu o Germán. Acredito que ele fez uma boa partida. A gente teve um Júlio, um menino que treinando muito bem durante esse período todo, fez uma boa partida. Um jogo desse grande aqui dentro é sempre muito difícil. Entre outros, né? Acho que a gente tinha que usar, tinha que mover essas peças. É lógico que não dava para separar o jogo de hoje com o jogo de terça-feira, e a gente fez um movimento, mas convicto que viríamos aqui para buscar os 3 pontos. Conseguimos num primeiro momento aquilo que a gente queria. Aí no segundo momento, na hora que a gente fez o movimento,

0: remete em 5 minutos, tomamos esses 2 gols que dificultou demais os nossos planos para essa partida.
1: Foi a derrota do Fluminense para o Atlético Mineiro. O Evandro já chamou a atenção aqui. O Fluminense jogou com um time mesclado nessa partida que aconteceu na Arena MRV sábado. E hoje tem o Fluminense jogando contra o Platense, Evandro.
2: Em casa, meu Fluminense é favorito para passar. Arrancou um resultado bom lá na Argentina. E eu acho que o Fluminense vai passar. É um dos brasileiros a passar nessa fase aí para a fase semifinal da Copa. Acredito eu, acho que não vamos ter surpresa não.
1: 2-0 na ida. Hoje o Fluminense do Marcão, técnico Marcão, que deve ir a campo para esse confronto com Fábio, Guga, Thiago Silva, Milan e René, Martinelli, Hércules e Ganso, Canóbio, Soteldo e Hulk. Esse ataque é bom, hein?
2: É.
1: Canóbio, Soteldo e Hulk.
2: É, Canó tá enjoado depois da Copa do Mundo, né? Arruma encrenca em tudo quanto é jogo.
1: Mas ele é o jogador uruguaio, né? Do tal do jogador uruguaio, ele é considerado um jogador chato, um jogador catimbeiro. Canóbio já jogava muito no Atlético Paranaense e agora nesse comando de ataque aqui do Fluminense. Hulk, Canóbio de um lado, Soteldo do outro. É um bom ataque do Fluminense que hoje, 7 da noite, enfrenta o Platense pela Copa Libertadores da América. E aí eu volto a perguntar pra você. Você acredita que o Fluminense e os outros brasileiros, teremos 4 brasileiros na próxima fase da Copa Libertadores da América? Mande sua mensagem para o 62984808453. 62984808453 é a Copa Libertadores. Lembrando que amanhã tem bola rolando pela competição continental, por esta competição, pela Libertadores da América. E aí amanhã serão as vezes do Palmeiras e do Corinthians. O Palmeiras visita a LDU em Quito às 7 da noite, enquanto que o Corinthians às 9:30 joga contra o Estudiantes de La Plata. Já na quinta-feira tem o Flamengo enfrentando o Independiente del Valle. Na ida, o Flamengo venceu por 2-0 no Equador. 12:46. Saindo da Copa Libertadores da América propriamente dita, com times que estão na competição, para aqueles que buscam vaga na Libertadores do ano que vem. E ontem, pelo Campeonato Brasileiro, o Bahia venceu o Remo por 2-1 em confronto que aconteceu em Salvador, lá na partida que aconteceu na Arena Fonte Nova. 2-1 foi a vitória do Bahia. E eu separei aqui uma falinha do Rogério Ceni. Rogério Ceni comemorando, assim, mas com prudência, a entrada no G4, na quarta posição. O Bahia tá disputando o brasileiro desse ano.
2: Tá atrás do Atlético do Paraná? Não, tá atrás, né?
1: 46 pontos, o Atlético do Paraná, o Atlético Paranaense, tem uma vitória a mais, 13-12. Flamengo, primeiro, 57. Segundo, Palmeiras, 56. O Furacão, o Atlético Paranaense, é o terceiro com 46. E o Bahia encostou, também tem 46 pontos. E a diferença entre os dois está ali no número de vitórias.
2: Rogério Ceni está com 3 anos de Bahia, né?
1: Isso, é a terceira temporada
2: dele. Difícil um treinador no Brasil hoje ficar tanto tempo.
1: Mas aí é a filosofia do City, né?
2: Exato. Aquele Maurício Barbieri, ele ficou no Bragantino 3 anos quando foi feita a fusão lá com a SAF da Red Bull, né? O Barbieri ficou 3 anos lá, depois o Caixinha ficou mais um punhado de tempo.
1: E esse é ruim.
3: E convenhamos assim, apesar da grandeza do Bahia, né? Não é um clube que tem que obrigação de chegar em primeiro, de ganhar, de estar sempre disputando o título. Então isso contribui, né? Além da mentalidade do City, para que ele vem fazendo bons campeonatos, né? Se ele estivesse ali arriscando a cair lá embaixo, disputando contra o rebaixamento, talvez, né, não durasse tanto tempo assim.
2: Porque o Bahia, depois que o City assumiu, eles ganharam o quê? Campeonato Baiano, Copa do Nordeste?
1: Copa do Nordeste.
2: É.
3: Mas ficou em boas posições ali na tabela do brasileiro.
2: Mas, ele tá em Libertadores, né, agora entra, vai de novo nessa Libertadores, pelo menos nesse momento está, e fazendo um centro de treinamento dos mais modernos. E contratando jogadores jovens. Pra quê? Pra daqui mandar pra lá, pra Inglaterra.
1: Bahia, nesse ano, já esteve na pré-Libertadores. Não foi pra fase de grupos, mas já esteve na pré-Libertadores de 2006.
2: Saiu na primeira rodada, não foi? Isso. Logo nas duas primeiras partidas.

0: E o Rogério Ceni é quarta temporada, viu? Desculpe.
1: Quarta?
0: É, quarta. Ele chegou em 2023. Chegou no fim da temporada de 2023.
1: 24, 25, 26. Então, na verdade, são três, né? Entrando na quarta.
0: Mas ó, nessa
1: fim aqui, de ó, ano agora já, chegando, né?
0: Isso. Mas nessa já tem muito jogo, ó. É, 2023 foram 16 jogos. Aí em 2024 jogou muito, 66 partidas. 2025 ele comandou o Bahia em 77 jogos. Rapaz, olha a quantidade de vitórias. Por isso que fica. É, no ano de 2025, 77 jogos e 41 vitórias.
1: Olha só.
0: O aproveitamento do Rogério Ceni.
1: Para disputar um campeonato brasileiro duro como é o daqui, mas aí é claro que aí inclui campeonato baiano, nessas coisas.
2: Copa
1: do Nordeste.
0: E aí nesse ano o aproveitamento dele está mais baixo em relação ao ano passado. São 40 jogos e 22 vitórias.
1: Porque estava mal em casa. Estava mal em casa. Ele ganhando sempre fora e tropeçando em casa. Por isso que a torcida estava insatisfeita. A partir do momento que ele ganhou aquele jogo do Vitória, já ganhou o jogo dentro de casa também, melhorou tudo na vida do Rogério lá.
0: E o Rogério está comemorando a entrada no G4 do Campeonato Brasileiro.
3: Acho que é especulativo o que eu falar para você. Eu acho que chega num melhor momento, talvez, né, por estar há tanto... São seis triunfos e cinco empates, né, nos últimos jogos. É, mas eu acho que agora vem uma sequência bem pesada, Atlético Paranaense fora, com Palmeiras fora, Mirassol, que é um time que as pessoas não dão tanto valor, mas você vê o Mirassol jogando muito, para quem pôde assistir o jogo, vocês são daqui, vocês devem ter assistido, e depois o Flamengo, né? Então é uma sequência difícil, pesada. Nós vamos ter, perdemos o Kiki para esse jogo agora, né? Temos o Cauê convocado, vamos tentar segurar o Cauê para ter nesse jogo, e vamos competir contra o Atlético da melhor maneira possível lá em Curitiba.
0: Técnico Rogério Ceni, o que você achou dos triunfos?
1: eu não atentei pro detalhe. Falei, pô, triunfo é muito velho, né? Pô, triunfou sobre fulano. Aí que o Rafael falou pra mim assim, eles não falam vitória, né?
0: É, ué, claro.
1: Falam que, né? Triunfo.
0: É, nós triunfamos, nós não vencemos.
1: É, que foi coisa boba, né? Mas...
0: mas lá. a rivalidade. É. Aí, mas esses dias, eu não sei se você viu, no clássico lá, Goiás-Vila Nova, pela Série B do Campeonato Brasileiro, teve uma empresa daquelas de fiação, de geradores, eles colocaram... como é que eu vou utilizar o termo? Assim, imagina que você tem o fio no chão, né?
1: Sim.
0: E aí, pra que o carro não passe por cima do fio, você coloca uma tampinha.
1: É uma calha.
0: E pronto, perfeito. É uma calha. E aí, inventaram de colocar uma calha verde lá no Onésio Brasileiro Alvarenga, no dia do jogo contra o Goiás. Adivinha o que aconteceu? O povo do Vila viu e falou assim, não tem a menor condição de... Não, mas tá no chão. Não tem a menor condição de essas tampinhas ficarem aqui. Aí o povo da empresa, que mexe com instalação, aquelas placas de LED que ficam ao redor do gramado, eles tiveram que providenciar calhas, como você disse, calha amarelas e azuis.
1: Cantoneira, não sei, mas chama cantoneira também.
0: Isso,
1: cara,
0: aquela que
1: cobre
0: fica no chão.
1: Fio, né?
0: Isso, um exemplo aqui. Tem o fio que fica no chão. É. E aí pro carro não passar em cima do fio, você coloca ali um plástico ali, uma tampa plástica. E aí era verde. E aí o pessoal do Vila Nova fez a empresa tirar todas as tampinhas e substituiu todas por amarelo e azul.
1: Uma vez, um refrigerante famoso aqui, que existe, que ele é vermelho, né? Aí o Grêmio pegou, mas colocou preto e branco.
0: Sim.
1: Foi a primeira vez que a empresa aceitou mudar a cor.
0: Hoje isso
1: era
0: é normal.
1: Era Coca-Cola, botaram lá, não aceitou botar vermelho.
0: É, hoje isso é normal. Lá no Vila Nova, a empresa que fornece gramados para o Vila Nova, que faz a manutenção, porque você corta os tapetes assim.
1: Sim.
0: E planta quando dá algum problema.
1: O Vila tinha uma ideia de botar um gramado vermelho num campinho que tinha ali.
0: Colocou?
1: Né? Colocou?
0: Isso. É, lá no estádio Onésio Brasileiro Alvarenga, são dois gramados sintéticos com grama vermelha, que ficam ao lado daquela... daquele restaurante do Vila Nova.
1: Exato.
0: O Vila Nova tem um restaurante lá dentro do Onésio Brasileiro Varenga. Ao lado dele tem dois gramados, atrás das arquibancadas, ali onde tá escrito assim, Vila Nova.
1: É a escolinha?
0: Isso, da escolinha.
1: É perto de onde era a estátua que botaram fogo nela, né?
0: É, a estátua do Cirão Franco.
1: Cara, como é que pode? Se os caras acharam feio, tem uma obra de arte do Cirão Franco. Imagina.
0: E aí,
1: o cara Vila Nova pensa. Foi lá, disse que Deus o tenha, foi o Martinez, né?
0: Foi ele mesmo.
1: Colocou,
0: ele assumiu, eu entrevistei ele um dia.
1: Nossa Senhora.
0: Aí ele falou assim,

0: Eu vi o fogo lá, tava tentando apagar. Eu falei, mas como você tava tentando apagar? Com gasolina. Eu tenho essa gravação até hoje. Nossa. Eu tenho essa gravação do José Ruiz Martinez.
1: José Martinez Ruiz.
0: É, José Martinez Ruiz. Ele era
1: foi presidente, chegou a ser presidente do Vila. Conselheiro, influente. Ele era da época áurea do Vila Nova, João Carneiro, ele, aquele povo ali.
0: Descendente de espanhol, José Martinez.
1: É o filho dele que trabalhou no Vila também.
0: Foi presidente, Marcos Martinez.
2: Mas o que que é a obra de arte? Era o quê?
1: Um tigre.
2: Uai,
1: mas é só que acharam feio, acharam o tigre feio, né?
2: Que o tigre é por causa. É o time, é, uai, né? Eu pensei que era
0: não só
2: outra coisa.
0: É, tem a questão da feiura e também a superstição. Eles falaram que depois que colocaram lá a obra, que era uma. Imagina um tronco de árvore.
2: Uhum.
0: E nesse tronco de árvore tinham ali fixados vários tigres.
1: Uhum.
0: E aí eles falaram que estava dando azar pro vilão.
2: Ah.
0: É superstição também. Aí colocaram na conta do ter ficado, entre aspas, feio. Mas tinha superstição também, aí colocaram fogo.
1: Teve também lá no Atlético, giraram o busto do Antônio Ascioli, né?
0: Teve, há muito tempo
1: que era
0: atrás.
1: De costa, era de frente para a entrada do estádio, costa para o campo. Aí eles viraram lá, disse que não tá dando certo, se o Ascioli vê o jogo, viraram.
0: Hoje a estátua do Ascioli fica na lateral, ele não fica nem de frente... E nem com as costas viradas para o campo. E não, aí você falou, o berço da superstição é aí.
1: No Atlético.
0: Ixi Maria, teve uma vez
1: que o seu Ailê... Ali São Bento manda.
0: Teve uma vez que o seu Ailê... Meu Deus do céu. Seu Ailê Pinheiro chegou lá. Seu Ailê, gente boa pra caramba, com um dragão grandão assim, para dar de presente pro Atlético, entendeu?
1: Eu esqueço, não quero não.
0: Aí na hora que pegaram na asa do dragão, o trem quebrou. Teve um dirigente olhando e falou assim, isso aqui não vai ficar aqui não. Não ficou um dia.
1: Nossa.
0: A estátua do dragão não ficou um dia. Mas...
1: Um presente, né, cara? Ficou dando carinho.
2: Dragão de Troia, pensaram, né?
0: Pois é. Ninguém me contou essa história, não. Eu vi, eu estava lá. Levaram o danado do dragão embora. O dragão não ficou um dia.
1: Será que o Ailê ficou sabendo disso?
0: Não, claro que não. Aí eles falam, não, ficou bom demais. Muito obrigado pelo presente. Mas o dragão não ficou um dia lá dentro do Atlético. Ixi, aí lá tem superstição, viu? Esse negócio de superstição existe no futebol. E muito. Nossa, muito mesmo.
1: Lá Mangueira do Vila Nova.
0: Isso, aí o Vila Nova tinha algumas mangueiras, mangueira mesmo.
1: Estavam os cornetas.
0: Isso, ali. E aí teve uma época que teve um presidente lá que não gostava de ser criticado por quem ficava na sombra da mangueira. Aí sabe o que ele fez? Cortou as mangueiras. É isso, são histórias do futebol. Meio-dia e 56. Depois dessa vitória do... desse triunfo do Bahia sobre o Remo por 2-1, o Léo Condé foi demitido. 9 jogos sem vencer e o Léo Condé, que chegou em março lá para o time do Remo, está demitindo seu treinador.
1: E afinal de contas, Condé que ele vai subir um time?
0: Pois é.
1: Porque só chega perto.
0: Mas né? Na Série B ele vai bem.
1: Subiu, né? O Ceará.
0: Foi. Na Série B ele vai bem. O problema é a Série A para o Léo Condé.
1: É.
0: E aí agora ele foi demitido lá
1: então o cara deveria fazer o seguinte, olha, eu só trabalho em Série A e em Série B e acabou. É onde ele se dá bem, né? Igual esse Mozart. O Mozart, esse dia ele bateu no peito, peraí, eu não tô bem hoje, mas cara, nos últimos 5 anos, eu fiquei em 3 quintos lugares e subi 2.
0: Você sabe que
1: tudo bem.
0: Você sabe que ele foi chamado ontem de rei do acesso?
1: Só por 2 acessos?
0: Daqui a pouco você vai ficar
1: sabendo. Então o que será feito do Guto?
0: É o
1: Guto
0: imperador.
1: Subiu 5.
0: Daqui a pouco vou mostrar. Ontem chamaram ele de rei do acesso lá em Ribeirão Preto. Falei, meu Deus do céu. Meio-dia e 57. Então Léo Condé não é mais técnico do Remo. Então tem mais um treinador sendo demitido no Campeonato Brasileiro.
1: Maior que ele até o Givanildo Oliveira, que já parou.
0: Sim.
1: Subiu 5 também.
0: Givanildo Oliveira, histórico Givanildo Oliveira lá de Recife.
1: Pessoal lá fica parecido com ele, né? Mas depois fui ver, o Givanildo é muito feio, não é possível.
0: E ele usava a calça centro-peito.
1: Você lembrou uma vez que fizeram uma pergunta pra ele, assim, usava bem acima do estômago, né? Assim.
0: Sim.
1: Aí ainda botava a camisa pra dentro e ele fez uma pergunta lá que ele entendeu que o repórter tinha chamado ele de burro. Aí ele falou, aquele burro é A, PQP.
0: O Givanildo Oliveira. Ixi, ali era sistemático pra caramba.
1: E falou no ar, largou assim abertamente.
0: Ali pegava ar rapidinho. Meio-dia e 58.
1: Tá rico, você sabia, né?
0: É?
1: Em Petrolina ele deve ter uns 20 e tantos apartamentos, vive de aluguel.
0: Mas que bom, ele plantou.
1: Petrolina ali. Uhum. Divanildo jogou no...

0: forte dele foi em Santa Cruz, Luciano, uhum, e Givanildo, os dois. Depois jogou no Sport, jogou no Corinthians. No Corinthians jogou o Givanildo, Luciano. Jogar lá, teve seleção também.
1: Givanildo Oliveira, ex-técnico do Sport, do Náutico, do Santa Cruz, trabalhou no Vila Nova naquela temporada de 2008. Ele era o treinador do Vila Nova quando o Vila quase subiu. Vila chegou a ganhar.

0: ali, ele veio numa sequência de muitas derrotas, mas ele conseguiu ficar ali ainda. E a conta chegou agora, mas o Fluminense também vem se recuperando. E o Cruzeiro, que teve uma grande ascensão, porque vocês lembram que o Cruzeiro estava lá embaixo. Deu uma caída agora, mas é normal. Chegou, daqui a pouco tem time para estar tá brigando aí.
1: O Cruzeiro fez uma contratação que eu quero saber a sua opinião. O Vinha, lembra que
2: lateral esquerdo, né? Isso, Flamengo.
1: Que
2: jogou no Palmeiras também?
1: Não, jogou. Né? Jogou. Jogou Palmeiras. No Palmeiras e agora por último estava no River Plate, afastado. Tinha no contrato dele, tinha um número X de jogos que se ele disputasse, o River Plate teria que os comprar. Os caras
2: sacaneando, tiraram ele.
1: Tiraram ele do time.
2: Ah, meu Deus do céu.
0: Estavam aí, sacaneando, por isso que... queriam devolver o jogador sem arcar com o contrato, né? Até o final do ano, tipo assim... Sacaneando com o jogador, que coisa feia.
2: E aí, ele fez bem, veio pro Cruzeiro, um time muito maior hoje.
1: Com certeza, assim, vai receber em dia?
2: Ele tava no River.
1: Tava.
2: Não, o Cruzeiro...
1: Mas sem jogar.
2: Você pensar assim, o Cruzeiro é maior do que o River Plate, cara, hoje em número de sócios não é. River Plate tem 300 mil sócios. Vai estar fazendo estádio lá pra... O River Plate joga com 100 mil pessoas todo jogo, é o que cabe no estádio. Uhum. Estão querendo aumentar pra 130.
1: Uma hora, em ponto. Bahia entrou, Cruzeiro ali orbitando próximo ao Bahia, tem o Cruzeiro e tem o Fluminense. E eu quero saber a sua opinião mesmo sobre o Vinha, porque o Vinha foi um jogador que você viu jogar.
0: Pra mim, o melhor lateral esquerdo do Flamengo.
1: Sério?
0: Não deveria ter saído.
2: Mas por que ele não joga que o Felipe Luiz?
0: Dos que estão do atual elenco, né? Entre, por exemplo, Ayrton Lucas, o Alexandro... E o Vinha, pra mim, ele é melhor. Ele teve um problema físico, né? Teve uma contusão, então ele passou pro procedimento e ficou meses afastado. Então, nesses meses foi onde o Flamengo contratou o Alexandre, fez essa reviravolta toda e ele ficou sem espaço por isso. Mas baita profissional, mesmo sem ser colocado, sem ser relacionado pros jogos, ele treinava forte, firme, era elogiado pela forma como ele treinava, enquanto outros estavam lá brigando, porque não queriam treinar, mas queria ser titular, ele não estava nem aí com ser titular ou não, estava treinando firme e forte, e para mim tem muito mais qualidade técnica do que os que estão lá. Mas tem aquela coisa, né? Não sei se é técnico, se é diretoria, que às vezes eles não gostam de um jogador, e por mais que ele seja bom ou não, eles acabam, assim, tirando um pouco de espaço.
1: Às vezes não encaixa no esquema tático idealizado, porque muitos treinadores... Tem o que eles chamam de convicção. Ah, eu vou jogar só com um cabeça de área. Só um volante e outros três homens de meio campo. Não, eu quero jogar com dois volantes e dois meio campistas. Ah, tem que fazer a dobra da lateral. E por conta assim, dessas convicções, às vezes tem alguns jogadores que chegam e não se encaixam no chamado padrão tático do treinador.
0: Mas o Flamengo trocou de técnico e eles continuaram não dando oportunidade pra ele, né? Então, assim, parece que é uma coisa interna do clube, ele mesmo. Pra mim, ele é um baita jogador.
2: No Flamengo, você acha que alguém um dia se compara ao Júnior Capacete?
0: Ah, não. Hoje em dia, a gente não tem demais. Mais esses profissionais, né?
2: Leandro e Júnior
0: foram estamos dois... Estamos com dificuldade aí de ter um centroavante à altura do Ronaldo pra trás, né?
2: Leandro e Júnior foram os maiores.
0: Laterais, né? A gente não tem mais como tinha... Zagueiro começou a ameaçar que ia ter uns zagueiros bons, já a safra já foi embora. Então, assim, como disse lá, foi. Quem é que deu a entrevista? O Silas, né?
1: Nossa,
0: Silas. Então, como diz, tá difícil o Brasil produzir agora esses craques, seja em qual for a posição, não é só lateral, não.
1: Aquele dia ele reclamou que o Brasil não tem produzido camisas 10, não tem conseguido destacar camisas 9, e falou o seguinte: não, também não revela lateral, porque ser lateral não dá like.
2: E camisa 9 revela, tem muitos bons aí, ó. Léo Gamalho.
1: Léo Gamalho.
2: Selmo Ramon.
1: Léo Gamalho cortou o cabelo.
2: Cortou, perdeu a força, né?
1: Ele
2: tá no Avaí, mas não jogou ontem, não.
1: Pois é, cabelinho cortado. Falei assim, mas ele? Léo Gamalho?
2: Mas ninguém lembra do cabelo do Léo Gamalho. E o Haaland?
1: Ixi, esse aí cortou também.
2: Cortou, pelou a cabeça, ficou diferente.
1: Ficou estranho. Uma da tarde, um minuto. 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
2: Pensou se o Cucurelha, ele corta o cabelo assim, raspa, tira na máquina, ninguém conhece o homem na rua.
1: Sim.
2: Ninguém vai conhecer.
1: E ele é discreto pra caramba. Não sei se você viu, teve um recorte que viralizou nesse grande prêmio de Madrid, de Fórmula 1, que os jogadores do Real Madrid foram convidados pra conhecer lá os paddocks, conhecer a estrutura.
2: 40 anos depois teve um grande prêmio em Madrid, né?
1: Sim.
2: E o primeiro vencedor lá depois desse tempo é o italiano lá, o menino
1: Antonelli.

0: O que eu mais ouvi foram reclamações em relação ao circuito, que não tem ponto de ultrapassagem. É, a galera parece que não gostou muito.
1: O assim. Daqui é melhor do que aquele lá. É. Assim, nível de reto, nosso autódromo é maravilhoso.
0: Está sendo reformado, viu? Daqui a pouquinho vai voltar. É, era para ter voltado em setembro, agora a previsão é para outubro. E...
1: outubro do ano que... de 28, volta Serra Dourada também. Deve ser a previsão, né?
0: Eu passo de frente ao Serra Dourada todo dia. É. As obras começaram, né? Ontem...
1: nós precisamos ir lá ver se a gente entra pra fazer aquela matéria.
2: Tá tendo show lá, ué? Eu não entendi.
0: Não, mas
2: é estacionamento. Estacionamento não vai reformar também?
0: Não. Aí é no estacionamento.
1: Estacionamento é por último, eles adequam, né? Vão adequar o estacionamento a tudo, porque vão fazer pistas pra atletismo, vão fazer... vão plantar árvores lá, vai ficar lindo aquele negócio ali.
0: Serra Dourada já está sendo reformado. É, passei lá essa semana eu estive por lá e assim...
1: Você ainda tem o contato do homem lá?
0: Qual homem?
1: Do diretor lá, o homem que...
0: Não, mudou tudo.
1: Mudou?
0: Mudou tudo agora.
1: Não, o que era da empresa.
0: Da Construcap. Ah, não, tem, é do Paulo.
1: Então,
0: Paulo.
1: Nós precisamos ir lá uma hora fazer uma matéria.
0: Não, deixa comigo, vamos conseguir então. Uma da tarde, 3 minutos, você está no Serra Dourada Esportes aqui pela Rede Serra Dourada. 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

0: tarde, uma excelente tarde para você que nos acompanha aqui na Rede Serra Dourada, em Montevidil, em Minasul, em Crixás, em São Miguel do Araguaia, em Iaciara, Cristalina, Itajá, São Simão, Caiapônia, Caldas Novas, Cocalzinho e Tapaci, Rio Quente. Tô vendo ali que tem mensagens de torcedores do São Paulo chegando, Daimerson, ele é lá da cidade de Cristalina, tá doido para que a gente possa falar aqui do São Paulo, São Paulo, que hoje tem uma carne de pescoço, assim, mas sabe aquela carne de pescoço que você morde e que é difícil pra caramba sair, esmolecer, porque o trem vai ser feio, viu? É o Boca Juniors, na ida, o Boca venceu com o gol do Merentiel por 1-0 e hoje no estádio do Morumbis, na capital paulista, tem o São Paulo. O que o Daimerson tá falando aí, lá direto de Cristalina, hein, Helder Nasson?
1: Daimerson tá mandando boa tarde aqui. Evandro, hoje o mando de campo é o quê? É Bolo Platense?
2: É, não,
1: acho
2: é
1: porque... que o jogo é na Argentina.
2: Eu tinha...
0: Sim.
2: Eu inverti, que o jogo seria no Fluminense jogar em casa, mas não é na Argentina. O Fluminense ganhou aqui, né?
1: Exato. E hoje o São Paulo vai passar a final da Sul-Americana e vai ser São Paulo e Santos, hein?
0: Vixe Maria!
1: Sansão na final.
0: Já pensou, Evandro?
2: É, como diz aquele ditado bem popular, é nós,
0: Bessa. É nós, Queiroz. Não, mas calma, ainda tem muita gente pra sair.
2: Deixa tem, vamos esperar, amanhã é um jogo duro pro Santos.
0: É, 1h12. É... Que cara de Libertadores tem esse jogo da Sul-Americana do São Paulo.
2: Participação de torcedores do Santos, falar alguma coisa aí.
0: Mas cadê o
2: povo? Tô solitário, só eu e
0: o Enzinho. Você e o Enzinho, daqui a pouquinho o Enzinho vai chegar. Ó, enquanto isso, vamos ouvir aqui o Arthur do São Paulo projetando esse jogo contra o Boca Juniors. O negócio vai ser feio hoje no Morumbi, vamos ouvir.
3: A expectativa tá enorme, acho que um jogo que a gente sempre sonhou, que eu sonhei, é uma noite de Copa, uma noite de Morumbi lotado. Com certeza vai ter um caldeirão ali da gente, então a expectativa é muito boa, nos preparamos demais para esse jogo e agora descansar para amanhã chegar inteiro e sair com o resultado da classificação para nossa torcida e para a gente. Eu acho que jogos grandes desses são resolvidos em detalhes, acho que a gente não soube aproveitar as oportunidades que tivemos, principalmente no início do jogo. E as poucas chances que o Boca teve, reverteu em gol. Acho que fica a lição pra gente, pra quando a gente chega na frente, a gente ser mais eficiente, fazer o gol. Mas a gente sabia da dificuldade que era jogando na Argentina, mas agora a gente está a favor da nossa torcida, a favor do nosso estádio. Então, com certeza, isso vai nos ajudar bastante pra gente sair com um resultado positivo.
0: Arthur, atacante do São Paulo, projetando o jogo de hoje contra o Boca Juniors pela Copa Libertadores da América. Na ida, o Boca venceu por 1-0. A vantagem é a Argentina de jogar pelo empate, Evandro.
2: É sempre complicado em enfrentar o Boca, né? Independente do local da partida. Eles não têm mais um time como tinha pouco tempo atrás. Lembrar que o

0: Boca já teve Maradona, teve Carlitos Tevez, teve outros jogadores brilhantes, né?
1: Eu lembro do Palermo, metendo um monte de gol.
0: O Palermo foi o que perdeu 3 pênaltis seguidos uma vez, foi, mas só, né?
1: Isso, mas no Boca
0: casado
1: jogou
0: com
1: bem.
0: Uma brasileira, inclusive. É, teve outros jogadores também, o Riquelme, né?
1: Uhum.
0: Riquelme, que é presidente hoje do Boca. Juan Román Riquelme, também jogador excepcional, que até pouco tempo jogava bola. Esqueloto, eram dois irmãos. E o Boca tem uma coisa assim que a gente tem que tirar o chapéu pra eles.
1: É a mística,
0: a
1: né?
0: A torcida, a mística daquele estádio lá, do Boca, na Bomboneira. Cara, eu fui duas vezes no estádio do Boca, uma vez fazer jogo lá de Copa do Mundo e outra vez fui pra passear. Aqui tem uma loja deles muito bonita, bem ao lado.
1: Uhum.
0: E a camisa do Boca é show de bola de bonita, né?
1: Demais.
0: É linda aquela camisa. E assistir um jogo na Bomboneira é algo assim especial.
1: O estádio treme.
0: Literalmente treme.
1: Você sente tremendo ali no seu pé.
0: Aquela parte que fica, que eles levantam tudo e saem correndo ali no... É uma loucura aquilo, parece que está caindo o estádio. Mas o Boca de hoje já não é mais aquele time. Mas o São Paulo também não é. Se pegar o São Paulo lá atrás, de tantos jogadores que foram brilhantes, né? O São Paulo de Careca, de Miller, de Silas, não, de tantas, Raí, meu Deus do céu, quanta gente boa teve nesse time do São Paulo. Mas são outros tempos, é dentro daquilo que temos, São Paulo vai sofrer com o Boca, mas o Dorival é bom nesse tipo de jogo.
1: Vamos ouvir então o Dorival Júnior, técnico, nós ouvimos o Arthur, desculpe, o Dorival Júnior que vai mandar a campo Rafael, Domingos Duarte, Arboleda e Sabino. Lucas Ramon, Danielzinho, Marcos Antônio e Iago, Arthur, esse que falou conosco, desculpe, Luciano e Gustavo Santana é o provável time que o Dorival Júnior vai mandar a campo contra o São Paulo. Deixa eu ver aqui o provável Boca Juniors, passando assim rapidamente se tem alguém que o torcedor vai conhecer. Álvaro Monteiro, Lozano, esse Lozano aqui já deu trabalho já. Dilolo, Herrera e Blanco. Ascacibar, Paredes e Thomas Belmonte, Alan Velasco, Leonel Flores e Merentiel é o time do Boca Juniors que enfrenta hoje o São Paulo pela Copa Sul-Americana. Não canso de dizer, viu? É um jogo de Sul-Americana, mas com cara de Libertadores da América na ida. 1-0 foi a vitória do Boca hoje, 9:30 da noite. 1:17. E aí, já que falamos aqui de Sul-Americana, vamos com o Vascão da Gama, Vascão que hoje também joga pela Copa Sul-Americana, tem esse compromisso pela competição continental. Na ida, o Vasco conseguiu uma vitória importante, não foi? Empatou 0-0 com o Santa Fé, perdão, empatou 0-0 com o Santa Fé. O Pedro Emanuel é o técnico português do Vasco da Gama. Perguntaram para ele se ele, no jogo de hoje, se vai priorizar a Copa Sul-Americana ou se vai pensar no Campeonato Brasileiro, onde o Vasco está ameaçado.
2: Eu não sei o que é que vocês, eu continuo a não entender o que é que vocês definem como time nisto. Porque para mim é escolher aqueles que estão, que vão dar mais frescura à equipa, que têm a capacidade de fazer a nossa equipa competitiva, mesmo que seja trocar 6, 7, 8, 4. O último jogo foi um jogo específico, foi uma viagem muito longa, muito espaço muito curto, e isto também demonstra a confiança que eu tenho nos meus jogadores, porque se eu tivesse, eu não entro nesse registro de que não, são competições secundárias. Nós podemos conquistar um troféu, estamos a disputar conquistar um troféu, neste caso dois troféus, duas copas.
1: Que isso, hein? Tá ousado. O Pedro Emanuel tá pensando em título também, Evandro. Será que dá pro Vasco?
0: Dá. Né? Porque eu acho que os times que estão aí disputando essa fase da Copa são parelhos. Não tem ninguém excepcional. Não tem o Flamengo no meio disso aí, nem o Palmeiras.
1: Pois é.
0: Poderiam ser considerados favoritos. Mas acho que é pau a pau, que acontecendo isso aí tá normal.
1: 1:19, São Paulo e Boca Juniors, Vasco e Santa Fé. Pra você, o que dá, hein, Helder Nasson?
3: São Paulo vai sair com a vaga e acredito no Vasco também.
1: Vasco?
3: Vasco. Santa Fé empatou lá, né?

0: jogar em casa.
1: Foi 0-0.
0: Cadê o
1: Vasco? Vem.
0: Cadê aqui o Marcelão?
1: Cadê o nosso setorista para assuntos vascaínos no programa? Chega pra cá então, nosso Marcelo, direto lá da cidade de Iaciara, pra gente pegar o sentimento dele. Hoje o Vasco é em campo, vamos ver. Chega pra cá, Marcelão.
2: Boa tarde, meu amigo Eldenaço, Rafael Bessa, Evandro Gomes. É isso aí. Hoje tem Vascão, hoje tem Vascão. É isso aí, eu acredito na classificação do meu Vasco, né? O técnico, mesmo os membros que ele troca, tá dando certo, né? Troca uns 4-5 jogadores e o ritmo continua sempre o mesmo, né? Só tem que mais meter gol mesmo. Então, hoje nós não temos Colídio, né, e Lescano, porque não foi inscrito na Sul-Americana. E eles vão estar mais preparados para o brasileiro no final de semana, contra o Curitiba. Mas hoje eu estou gostando do zagueiro Lucas Freitas, que está entrando bem. E todos os ouvintes da melhor programação. É isso aí. Estamos juntos e misturados na melhor programação. Estamos eu e o Enzinho aqui em casa. E fala, hoje vai dar Vascão. Chama que é pressão. Hoje dá Vascão. São Paulo eu não sei não, o jogo é difícil contra o Boca.
3: Que é do Vascão, São Paulo, não sei não. Muito esse bom. É o Marcelão.
1: 100%. Cadê? Agora só
3: falta. Tá animado hoje, não tá?
1: Tá. Cadê? Agora só falta o Enzão. Já vamos no mesmo bloco aqui, porque já que o assunto é Vasco da Gama, não é Enzinho, não, é Enzão.
3: Enzão
1: do Santão e do Vascão, amigo do Vandão.
3: É amigo do Jean-Claude Vandrão.
1: Chegou da Caenzinho.
4: Boa tarde, meu amigo.
1: Boa tarde.
4: Rafael Bessa, Elder Nasson, Evandro Gomes, tô participando mais uma vez pela melhor rádio do Brasil. Manda um abraço pra minha mãe, meu pai, meus irmãos. E na final do Brasileirão vai ser Vasco e Santos. Da Copa da Sul-Americana. E chama que é pressão. É que é o Enzo do Vasco, o filho do Marcelão e amigo do Evandro Gomes. Chama, e hoje tem Vascão.
1: Que bom.
4: Chama.
3: Eu quero ver se o Enzinho, o que ele vai fazer, se estiver Vasco e Santos.
1: Boa.
3: Mas eu acho que ele é mais Vasco.
1: Ah, com certeza, né?
3: O pai aí tá ali pesa, do lado, né?
1: Aí pesa o fator casa, o fator emocional.
3: Não, mas ele tá com a gente também.
1: 629-8480-8453.
0: Vai ser assim, se o Vasco perder pro Santos, ele vai ficar menos triste.
3: Né? Exatamente.
1: É, nosso canal aqui no WhatsApp, 629-8480-8453. A nossa pergunta de hoje é: você acredita que teremos 4 brasileiros na Copa Libertadores na próxima fase? Todo mundo tem que passar, né? Fluminense joga hoje contra o Platense, tem o Flamengo na quinta-feira contra o Del Valle, o Corinthians e o Palmeiras jogam amanhã, o Corinthians contra o Estudiantes e o Palmeiras contra a LDU. Será que todos passam? Sim ou não? 629-8480-8453. Mais mensagens, Helder Nasson.
0: Muito bem, boa tarde aqui para Antônia Campos e a Ciara, que está cumprimentando aqui o Rafael, o Evandro, o Helder. Obrigado, Antônia. O Thales é de Crixás aqui, ele mandou um áudio, será que ele está respondendo?
5: Boa tarde, Rafael Bessa, tarde. Evandro Gomes, Helder Nasson e a todos os que estão vindo, o melhor programa de esportes. Aqui é Thales Henrique, aqui de Crixás. Rapaz, aproveitando aqui para trazer do que aconteceu aqui ontem no campeonato aqui de Crixás. Teve Massa Dourada versus Vila Nova FC. Rapaz, foi um jogão duro. Teve umas 2 expulsões. Um jogo que teve muitos lances polêmicos. Mas, passando aqui, né? Para responder sobre a enquete, rapaz, eu creio que sim, viu? Que os times brasileiros vão dar sorte, somente hoje, né? Que tem o Fluminense. Bora que bora. Passando para lembrar que a partir das 2 horas tem ele, Cláudio Santos, para Crixás e toda a região. Bora que bora. Rede Serra Dourada. É bom, viu?
1: Ah, é bom demais, hein? Bom demais mesmo. Valeu, muito obrigado pela sua participação, Thales, sempre ilustrando aqui com as suas participações lá direto da cidade de Crixás. Valeu demais, minha gente.
0: Será que ele é torcedor do Fluminense?
1: Será? Por que você fala?
0: Porque ele citou o Fluminense aí, você viu? Ali no finalzinho, né? Ele era principalmente Fluminense.
1: É, pode ser. É,
0: parece que puxou uma cordinha ali pro lado do Flusão.
1: Não, que bom. Agora há pouco o Evandro tava cobrando por torcedores do Santos. Cadê a torcida do Fluminense? Cadê a torcida do Botafogo?
3: Geralmente... O Fluminense tem uma coisa linda, é o hino, né, cara?
1: Nossa, sou tricolor de coração. Mas
3: tem aquele ritmo. Eu vi um show aqui uma vez do...

0: Arthur Moreira Lima, um pianista maravilhoso. Primeira coisa que ele fez foi tocar o hino do Fluminense no piano.
1: Você já
0: Ave Maria, sou tricolor de coração, sou do time tantas vezes campeão.
1: Você já ouviu o Tim Maia cantando esse hino?
0: Já.
1: É uma coisa maravilhosa também.
0: O mas hino... no piano nada se compara.
1: Ah, com certeza. Não, mas o hino do Fluminense realmente é maravilhoso. Uma vez eu ouvi Tim Maia. Esse aí é bonito. Sobe o som aí, vamos lá.

0: Que isso, ó, mandando energias positivas para a torcida do Tricolor das Laranjeiras.
1: É, time elitizado, né, o Fluminense.
0: Sim, fica, a sede grandes, já fica lá no bairro das Laranjeiras.
1: Grandes estrelas da música, do cinema, de não sei mais o que, tudo torce pro Fluminense, né?
0: Sim, é, o Fluminense é o time, é um dos times considerados de elite.
1: Pó de arroz.
0: Sim, antigamente tinha o pó de arroz que eles usavam lá. É, naquele momento das bandeiras, você via assim, o pó de arroz subindo.
1: Que aquele coça pra danar.
0: É, aí eu não sei. 1:25! É, essa história do pó de arroz que não é tão legal assim, né? Tanto que depois eles pararam de usar. Porque antigamente se tinha vergonha de jogadores negros no Fluminense. E aí se passava o pó de arroz pra tentar embranquecer. É, e aí o Vasco que acolhia os jogadores negros. Olha o Tim Maia aí, ó.
2: Clube de orgulho, Brasil retumbante de glórias e vitórias.
0: Tim Maia.
1: Tem um amigo que fez Copa do Mundo comigo na França, que um cara espetacular, você conhece ele, Ivan Lins.
0: Ixi, diferença.
1: Torcedor do Fluminense, mas doente mesmo. Ele canta o hino do Fluminense com uma precisão fora do comum.
0: Sobe o som aí pro Tim Maia, vai.
3: Um eletrônico aqui, hein? Tocar na boate.
1: Vencer.

0: Tem umas músicas muito. Várias músicas muito legais da torcida do Fluminense. É uma torcida muito legal, porque no Rio de Janeiro eles concorrem com um time extremamente popular no Brasil inteiro, que é o Flamengo, e um time extremamente popular no Rio de Janeiro, que é o Vasco da Gama. E aí o Fluminense tem que ter o diferencial. E aí o Fluminense se diferencia nessa questão das músicas, na vibração da torcida. Mas lá no Rio de Janeiro tem a popularidade do Flamengo. E depois do Vasco da Gama é uma coisa de maluco, né? 1h27, 629-8480-8453. Temos mais mensagens através do nosso WhatsApp. Hoje é, inclusive, o Fluminense. Será que o Fluminense passa? O Fluminense vai ser um dos quatro brasileiros na fase semifinal da Libertadores? Quero saber a sua opinião.
1: Muito bem, o Júlio César Corrêa de Itarumã está aqui respondendo, dizendo, claro que sim, os quatro brasileiros, viu? O mérito aí vem de vitórias conquistadas. Então, tem que passar os quatro melhores forem brasileiros. Né? Ele está dizendo aqui que tudo bem. E tá acreditando nos brasileiros, viu? Viu? Vai dar uma pescada mais tarde aí. Boa pescaria, então, oh, Júlio César.
0: Que bom! Em plena terça-feira, do nada você mete uma pescaria.
1: Ele pesca todo dia.
0: Ah, é?
1: É, eu lembro que enquanto a gente tava aqui apresentando um programa, ele, vou pescar, tô voltando. Aí mandava umas fotos aí da pescaria. Tem, se não me engano, é um lago lá, bem assim, no centro da cidade, que pode pescar. Então, todo dia o Júlio César vai lá e pega um peixinho, né, Júlio César?
0: Em Itarumã. Será que ele pesca lá? Piau? Tilápia. Abraço, valeu, tudo de bom pra você, meu queridíssimo Júlio César, aí em Itarumã.
1: Um abraço pra Eva Bastos, que é de Orizona, tá ligada conosco, a Maria de Fátima de São Miguel do Araguaia, a Diva de Posse, aí da Alícia do Oriente, tá aqui mandando um boa tarde, dizendo eu sou Flamengo, olha aí.
0: Agora há pouco, enfim, mais cedo, ela mandou um bom dia aqui com a figurinha da garrafa de café, rapaz, gostei, e tem um pão e tem uma margarina, que coisa maravilhosa aí da Alícia, valeu, professor Idalícia, tudo de bom pra senhora?
1: Aquela imagem ali, aquilo é manteiga.
0: Manteiga?
1: Aquela da roça quadradona, assim, você, né? O Vandão gosta.
2: Botar num beiju, que é tapioca, né?
0: Uhum.
2: Delicioso.
1: É, vamos ouvir o Fiotão.
3: Boa tarde, Rafael Bessa.
0: Tarde.
3: Evandro Gomes, é o Denasco, que quem fala é o Fiotão da Fazenda Caetano, flamenguista. E ó, eu te falar um negócio, manda um negado segurar a pemba aí que o Flamengo é campeão esse ano, hein? 2026, Libertadores.

0: E brasileiro, viu? Só vai dar nós. Não é negócio de paimeirinho aqui não. Paimeiro não raba nada. E eu te falo um negócio, o Mengão, time de elite, viu? Ó, Pedão tá aí, moço. Não deixa o Pedão entrar na área não, que ele mete gol, viu? Alô, Rafael Bessa, Evandro Gomes, Helder Nasso, um abraço. Aqui quem tá falando é o Fiotão da Fazenda Caetano, Recanto Sertanejo, município de Luziânia.
1: Município de Luziânia. Tudo de bom pra você, Fiotão. Eu não sei se você viu o projeto que ontem o Flamengo lançou. O Helder deve ter visto. O Flamengo tá lançando o projeto do seu novo estádio. E detalhe, não é lá no, na região do Gasômetro.
2: Gasômetro, não?
1: Não, não é. Que onde aquele antigo presidente, o Rodolfo Landim, estava comprando um terreno. É um investimento que o Flamengo pretende fazer no Ninho do Urubu. Inclusive, já abrindo a possibilidade de receber doações para que a torcida possa colaborar, contribuir com a construção. Não vai ser um grande estádio, é um mini estádio. O Flamengo quer ter esse estádio lá no Ninho do Urubu.
2: Mas o Flamengo é o time que tem mais torcida no país, vai fazer um mini estádio.
1: Pois é, deve ser daqui a pouco para usar para base, né? Alguma coisa assim.
2: Ah, bom, pode ser, mas não é o estádio mesmo do
1: Não,
2: Flamengo, né?
1: é não.
2: Que é aquele projeto lá do gasômetro, lá que ele era para encher.
1: Ah, já se falou até de um estádio para 80 mil torcedores. Que seria uma
2: Mas pouco.
1: loucura no, ali no Rio de
2: Mas
1: Janeiro,
2: pouco,
1: ali.
2: se você fizer um de 100 mil pessoas, o Flamengo vai lotar quase todos os jogos, né?
1: Mas o problema
2: Se
1: é.
2: do Flamengo é fanática demais e.
1: Ali naquela região, ali, imagina o tanto de desocupação que você teria que fazer ali naquela zona portuária. E ali é meio antigo, assim. Você vai mexer com gente muito poderosa para
2: Será
1: tentar
2: quem
1: desocupar.
2: vai enfrentar o Flamengo aqui o ano que vem, hein?
1: Aqui?
2: É.
1: O Atlético. O Atlético vai enfrentar.
2: Eu peguei assim
1: do
2: rapidamente aqui.
1: nada, né? Mas a última vez que o Atlético enfrentou o Flamengo foi ruim, hein? No! Foi aquele
2: Foi
1: jogo.
2: ruim nada, 3 milhões e tanto de renda.
1: Ah, não, mas
2: O último jogo no Serra Dourada de Campeonato Brasileiro, não foi?
1: Foi, e aí o gramado não suportou, o pessoal do Atlético chamou a atenção lá. O pessoal do Atlético chamou para si a responsabilidade de cuidar do gramado, não deu muito certo. Uma coisa é o gramado do Serra Dourada, outra coisa é o gramado do Ascioli. Inundou, ficou, e aí choveu, não ficou legal, e aí a torcida do Atlético meio que protestou em relação à quantidade de ingressos disponibilizados para a torcida do Flamengo. A torcida do Flamengo foi, comprou os ingressos, a maioria, e aí a torcida do Atlético
2: Invadiu.
1: ficou como visitante no Serra Dourada, e isso deu um problemão. E se não bastasse, o Shailon chuta a bola na trave, o Atlético perde 2-1. Naquele dia, o Atlético descontrolou e foi rebaixado ali. Na primeira rodada do Campeonato Brasileiro, o Atlético foi
2: O
1: rebaixado.
2: ato saiu xingando o estádio todo, que estádio que ele mesmo arrumou, né?
1: Foi. Aí depois se descobriu que foi o próprio Atlético, que ficou assim uns 20 dias cuidando do gramado e não deu certo.
2: Marcelão tava lá,
1: Não só ele.
2: ficou uma semana, duas lá, não deixava ninguém entrar.
1: Sim.
2: Segredo total.
1: O Atlético tem um pessoal muito competente em relação a gramado, viu? O Atlético conseguiu formar. Eu não vou falar que é uma equipe de agrônomos, porque eles não são agrônomos formados, mas eles são agrônomos práticos. O Atlético conseguiu formar lá dentro do próprio clube. E é um pessoal que tem muita competência para lidar com o gramado do Ascioli. Mas uma coisa é um gramado tal como aquele do Ascioli, que é um gramado novo, e outro é o do Serra Dourada, que tem uma outra manutenção, e aí não deu muito
2: É do
1: certo, né?
2: Ascioli, Aliás, os três clubes daqui estão bem servidos, né?
1: Demais.
2: Estádios maravilhosos, gramados espetaculares. Nós temos aí o Campo do Vila Nova, o problema é a chuva. Quando começa, a gente não sabe como é que vai ser a drenagem, porque tinha um problema ali de um lado, né? Mas enquanto tá seco, gramado tapete. Serrinha não se fala, do Atlético espetacular, maravilhoso. Então, ótimo. São pequenos, né?
1: Sim, a capacidade não passa ali de 13, 14 mil torcedores, infelizmente.
2: O Vila que tá batendo aí os 10 todo jogo. Capaz que já vai nesse próximo aí agora, mais 10 mil pessoas.
1: Isso eu acredito que deu uma pequenada no futebol goiano. Esse final de semana, não foi nesse final de semana, foi. Na semana passada teve um clássico Ceará e Fortaleza, e aí eu assisti Ceará e Fortaleza, e aí depois eu fui assistir o Goiás e Vila Nova, o Vila Nova e Goiás. Falei, meu Deus do
2: Pois
1: céu.
2: é, mas dentro do limite que cabe no Vila Nova, estava lotado, bonito
1: Tava
2: mesmo jeito,
1: 10
2: né?
1: mil.
2: assim, o Vila hoje

0: Ele poderia ser tranquilamente o líder em média de público.
1: Poderia.
0: É, mas está jogando praticamente todos os jogos com seu estádio lotado, mas só 10 mil pessoas é o máximo.
1: 1,33.
0: E outra coisa, o Vila é o time que tem menos caroneiro lá.
1: É.
0: Você pegar a diferença de público pagante, às vezes não dá 100. Uhum. Aí você pega nos outros estádios aí, dá mil e tantos não pagantes, quer dizer.
2: Mas o Rafael também não ajuda, né? É que é comparar o Oba com o estádio feito para a Copa do Mundo.
1: Ué, mas
2: é o Castelão.
1: Aqui, né? Nós temos o Serra Dourada. Ah, se mas... o povo tivesse cuidado direitinho.
0: Agora nem pode. E o Olímpico também não cabe ninguém. Não. 13 mil, né?
1: E o assim... rasta papo aí que construiu o Estádio Olímpico. Todo mundo avisou. Ó.
0: E estão mexendo lá. Poderia mexer na arquibancada. Aumentar a capacidade, né?
2: Tem que ser torcida dupla, né? Tem que ser torcida única para a gente encher o estádio. Até igual. O Vila coloca 10, às vezes 15 mil num clássico, mas...
0: Não, 10 gente... é o que cabe lá.
2: Então, eu digo que se a gente fosse, por exemplo, o Serra Dourada, aí tá, mas pra ficar cheio mesmo, pra ficar bonito, tinha que ter as duas torcidas, porque aí sim, né, 10, 15 mil aí de cada lado. Problema. Mas aí, é...
0: Aquele povo do Vila e Anápolis, que do Serra Dourada, foi o último jogo do Vila lá, né?
1: Foi.
0: Superou 30 mil, não foi?
1: Foi. É, a capacidade do Serra Dourada, a última, antes da reforma, estava ali em torno de...
0: 38.
1: Era 38.
0: E agora?
1: É,
0: o que vem por aí?
1: Vai aumentar, parece que é para 42.
0: Isso.
1: Parece que é para 42 mil torcedores. É claro, é assim, é injusto, eu sei. Mas eu tô falando de festa, de torcida mesmo, assim. Eu falei, rapaz do céu, como poderíamos um dia chegar nesse patamar aí de Fortaleza, Ceará, que... Foi uma festa maravilhosa. Mas
2: e não deu problema, né?
1: Fez uma festa,
2: né? E não deu problema.
1: Não, não deu.
2: Não tem briga, não teve violência.
1: Terminou empatado 1-1. A professora Idalícia tá falando aqui, ó. Vocês querem saber qual que é o cardápio do dia, rapaz? E aí, professora, o que a senhora tá aprontando aí hoje? Deixa eu ver. É Idalícia. Vamos lá.
2: É.
1: Feijão preto, com pele de porco e um frango frito do...
2: Inteiro.
1: Então vamos lá. Feijão preto com pele de porco e um frango frito inteiro. Que delícia, que beleza. 1h34, você está no Serra Dourada Esportes. Daqui a pouquinho tem muito mais para você ligado aqui na Rede Serra Dourada. É bom ouvir?
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10: Uma hora e 42 minutos. 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

0: com Evandro Gomes, com Helder Nasson e com toda a equipe aqui da Rede Serra Dourada. 18 minutos faltando para as 2 horas da tarde. Vamos para o nosso bloco de notícias locais. Ontem, Série B do Campeonato Brasileiro, o Goiás sofreu, mas ganhou de virada do Botafogo de Ribeirão Preto, tomou 1-0, depois teve gol de pênalti do Tadeu, teve gol do Jean Carlos, do Cadu Souza, 3-1. E agora há pouco, na primeira parte do programa, eu já manchetei que ontem o técnico Moser Santos foi chamado de rei do acesso. Preste atenção como ele reagiu na entrevista coletiva lá em Ribeirão Preto, lá na Arena Niknet.
1: Mozart, hoje você é praticamente considerado o rei do acesso na Série B, subiu aí já.
2: Eu não me considero rei de nada,
1: equipes, mas equipes seguidas bem. Aí, subiu Mirassol, subiu também a outra equipe Curitiba. Que você conseguiu acesso, Curitiba, né? Uhum. Qual foi a maior dificuldade agora em relação ao Goiás para você estar na ponta neste ano?
2: Todo ano tem as suas particularidades e os seus desafios, né? Assim, abri um parênteses que o único rei que eu entendo é o Nosso Senhor lá. É ele que eu dou a reverência e a glória, a devida glória. Assim, eu me considero um profissional que tá em processo constante de crescimento. É dessa forma que eu me enxergo e busco sempre estar melhorando. E cada ano é um desafio diferente, né? Tem sido um grande aprendizado para mim estar trabalhando aqui. Porque assim, e aí você exercita a tua humildade diariamente, você entende que você tem que melhorar todos os dias, que você tem que continuar trabalhando para continuar vencendo, porque principalmente para nós treinadores jovens, né? O que você já conquistou, assim, é pouco considerado, então você tem que se afirmar todos os dias, e eu acho que isso é uma coisa positiva para mim, porque faz com que eu não me acomode, né? Então eu tenho que estar todo dia brigando e lutando, e aí instigando, desafiando meus jogadores.

0: também a manter essa chama acesa. Então, é um desafio grande.
1: Moza, técnico do Goiás. Uma vitória já mudou ali o semblante, mudou o tom de voz dele e foi chamado até de rei do acesso. Ele que conseguiu dois acessos com as equipes do Mirassol e também do Coritiba, Evandro.
2: Não vai ser fácil para ele subir o Goiás esse ano. O Goiás alcançou apenas a sua 11ª vitória. Nessa, ele estava com menos vitórias e com mais derrotas. 11 derrotas, agora equilibrou 11-11. E o Goiás tem 10 jogos a fazer. Se ele quiser ultrapassar os 60 pontos, ele tem que ganhar pelo menos uns 8 jogos aí. Uhum. Né? Que seria o mínimo para passar da casa dos 60. Agora você fica pensando assim, poxa, em 28 jogos ganhou 11. Será que ganha 8 em 10? Difícil. 7 em 10?
1: Difícil, hein? Muito difícil. Dá para acreditar ainda em acesso do Goiás, Helder Nasson?
3: Nada, o Goiás tá passeando ali na Série B. Agora é só mostrar jogador aí pros outros clubes para ver quem quer, né?
1: Se ganhar 3 consecutivas, você mantém isso que você tá falando?
3: Mantenho. 3 consecutivas não vai colocar o clube.
1: Mas aí dá uma nova perspectiva.
2: A próxima não. Ele pode ganhar.
3: Ganha 3, aí perde uma, sai do bloco de classificação da mesma forma.
2: A próxima é o Avaí aqui.
1: Isso mesmo.
2: O Avaí tá na zona de rebaixamento.
1: Depois?
2: Depois o Atlético.
1: Que é na Serrinha.
2: É o clássico.
3: E perde pro Atlético na Serrinha.
1: E depois tem o Novo Horizontino lá em Novo Horizonte.
3: Ixi, ele não ganha do Atlético na Serrinha, não.
1: São os 3 próximos jogos do Goiás pela Série B do Campeonato Brasileiro. Então, cravou aqui, ó. Pra o Helder Nasson, o Goiás não sobe mais. 14 minutos faltando para as 2 horas da tarde. E o Vila, hein? Diferente do Goiás, que venceu, o Vila Nova empatou. Teve um gol lá do André Luiz, tá iluminado o André Luiz, hein? Tá confiante. André Luiz no ano passado, as coisas não davam muito certo. Ele tinha chegado do Cuiabá para o Vila Nova, passou uma temporada bem abaixo. E esse ano o André Luiz tem conseguido mostrar melhor o seu futebol. Fez gol contra o Goiás e ontem fez gol contra o Avaí.
2: Mas quem é o rei da assistência lá agora, além... Um deles é o Janderson, né?
1: E o João Vieira também, hein?
2: O João é o principal, mas tem o Marquinhos Gabriel também. E o Janderson é que talvez seja o principal atacante do Vila.
1: E aí tem o Janderson, o Guilherme de la Torre sumiu do mapa, né?
2: Não aparece. E o Rafa Silva, né?
1: Não estão nem mais sendo relacionados. Vamos ouvir o Guto Ferreira, técnico do Vila Nova, com um empate. Será que ele gostou? Não gostou? O Vila só estava perdendo fora de casa. Agora, pelo menos, empatou. Vamos ouvir.
4: Fizemos 1-0. Metemos a bola na trave. Tivemos algumas outras oportunidades ali que não foram tão efetivas. E aí, num contra-ataque que a gente poderia, de repente, até ter feito o segundo gol, acabou perdendo a bola. Tomamos uma transição que a gente não podia tomar. Acontece, é erro do jogo. E tomamos o empate. A partir do empate, o Avaí ganhou confiança, né? E começou a tentar jogar mais. Nós conseguimos controlar. Você vê que o jogo todo, acho que o Avaí teve um ou outro lance de perigo, mas não chegou... Se eu não tiver errado, o Elton não fez nenhuma defesa difícil. Aliás, defesa não fez, né? Mas nós também, no segundo tempo, não fomos efetivos. Tivemos também o mesmo tipo de lance que o Avaí teve. Eles tiveram mais predomínio, mais a bola, mais o controle. Nós tivemos dificuldade, né? E eu acho que no final, 1-1 fica de bom tamanho, porque nós só conseguimos fazer um, eles só conseguiram fazer um. Então... Não dá para dizer injustiça é justiça, não tem essa. Jogamos melhor, mas não tem essa. O que vale é a bola na rede.
1: Guto Ferreira. E o Vila teve chance de ganhar, teve uma bola na trave logo depois que tinha tomado um empate.
2: E um descuido na hora do gol que sofreu, o cara pegou a bola livre lá na meia-lua da grande área, deixaram bater sozinho à vontade.
1: Foi um golaço.
2: E aí ele chapou bem a bola, né? Colocou lá no canto. Mas é isso, assim, pelo menos não perdeu em 8 jogos. São apenas 2 empates, 6 derrotas Isso é que preocupa um pouco o torcedor.

0: torcedor do Vila.
1: Daniel Penha foi quem fez o gol do Avaí.
0: O Vila vai fazer o último jogo dele, sabe contra quem? Fortaleza, lá no Ceará. Imagina se o Fortaleza vai para esse jogo precisando vencer para subir entre os dois.
2: Pode repetir a história, né? O Vila chega lá precisando, digamos assim, do empate e o Fortaleza precisando ganhar para não...
0: Ou às vezes eu decidi,
2: a história não se repetir. Decidir a vaga lá não pode, não. Tem que chegar lá já com acesso.
0: Isso. E pelo menos, se não der para ir entre os dois, ficar entre os quatro para ter vantagem de dois empates, jogando a segunda em casa.
2: É, o saldo negativo aí é que dos times da zona de rebaixamento, o Vila havia ganhado de todos, né? Só não conseguiu ganhar do Avaí.
0: Sim. E agora vem mais dois aí, né?
1: O próximo é o América Mineiro.
0: América e depois é o Londrina. Esse América Mineiro perdeu de 2-0 pro São Bernardo ontem. O jogo tava 0-0, um pênalti, vai lá o William, que agora é o William do Bigode, não é mais o William Bigode. Olha que porcaria que eles arrumam, né? O cara já era o William quando jogava aqui. Jogou aqui no Vila. Palmeiras. Aí depois inventou um bigode. William Bigode, agora é o William do Bigode. Ah, aí por causa desse do, ele meteu um pênalti lá, um metro fora do gol, assim, pra fora.
1: William do Bigode. É, América Mineiro, 19º, 17 pontos conquistados. É, América Mineiro aí já era, hein? Tem, aliás, duas equipes ali, já era muito. Ponte Preta com 10 pontos. 10 pontos.
0: Falta... Você sabe quem tá de técnico na Ponte?
1: Quem?
0: Gilson Kleina.
1: Ah, sim.
0: Antigo,
1: ele,
0: né?
1: Ele foi pra lá de novo. Nós já havíamos falado aqui que a Ponte Preta tá passando, assim, uma crise sem precedentes.
0: Eles conseguiram pagar uns transfer ban lá e contrataram jogadores.
1: Então, você sabe como?
0: Sim.
1: Aquele time do Rio de Janeiro, chamado Boa Vista,
0: sim,
1: lá de Saquarema...
0: Assumiu.
1: É esse time que está pagando as dívidas, está pegando direitos de jogadores da base, assim. A Ponte Preta tá conseguindo fazer ali um tratamento paliativo dos problemas, pagando os salários, pagando os funcionários, só que aí tá pegando a base dela, os principais talentos.
0: Acaba o time, né?
1: Acaba.
0: Porque vai cair e não tem nem base, aí não tem jeito.
1: Os principais jogadores, se eu não me engano, são os 4 ou 5 principais jogadores das categorias de base da Ponte Preta, hoje já tiveram os direitos transferidos para esse Boa Vista, lá da cidade de Saquarema, que em troca está pagando as contas em atraso da Ponte Preta. 1:52. Ponte Preta, o time que naquela hora nós estávamos falando de superstição, tanto que eles são supersticiosos lá. Lá em Campinas, se tem um time que é supersticioso, é essa Ponte Preta, a macaca. O time
0: mais velho do Brasil, né?
1: A Ponte. É 1890 e poucos é quando foi
0: fundado. Acabando, sem você pensar assim, olha, a gente tinha... assim, Ponte não, eu tô falando de Juventus, cara, Portuguesa de Desportos. Eram times fortes em São Paulo, 15 de Piracicaba, 15 de Jaú, eram times assim que de repente desapareceram, como do Rio, São Cristóvão, Portuguesa, existem assim, tipo ainda existe aqui o Goiânia que entra, participa, para um ano depois.
1: Sobrevive, né?
0: É.
1: 1900, eu falei 1800, não, é 1900. Fundada em 11 de agosto de 1900, a Ponte Preta.
0: 2000, então, são 1900, 126
1: anos. Tem 126 anos de fundação, a Ponte Preta Macaca. 7 minutos faltando para as 2 horas da tarde. Ponte Preta na lanterna, 10 pontos conquistados. Em 19º, o América Mineiro, que tem 17. E aí a diferença do América Mineiro pro primeiro time fora da zona do rebaixamento. Ixi, tá em 14 pontos ali, ó. Que é o Botafogo de Ribeirão Preto. Em Londrina, 18º, 25. Esse ainda tem chance de sair, desde que tenha uma arrancada. E o Avaí, que é o 17º e tem 30 pontos, está esboçando uma reação. O Avaí ontem empatou com o Vila Nova.
0: Contratou uns 5, 6 jogadores aí. Mas vê se o Avaí, pouco tempo atrás, estava na Série A. Aí de repente pode cair lá pra C.
1: E o técnico já teve passagem pelo futebol goiano, é o Alan Al.
0: Vila Nova salvou o Vila de um rebaixamento aí uma vez.
1: Alan Al é o técnico da Ponte Preta. Pra você aí, ô Helder Nasson, Ponte e América já foram?
2: Já sim, e a briga pelo descenso ali então ficou pro Avaí, o Botafogo e o Ceará, né? São as 3 equipes ali que vão brigar pela...
0: Acho que o Ceará não cai.
2: Pra escapar dessa última vaguinha aqui.
1: Ceará...
2: A partir do Náutico ali.

0: São Bernardo já estão um pouquinho com a folga, né?
1: O Náutico está com... é o 14º, com 37 pontos. O Náutico já está, assim, já consegue ver na dianteira o tal do número mágico, que é o número de 45 pontos. Com 45 pontos não cai mais.
0: Ele está a 7 pontos, né, do Avaí, que é o que está abrindo.
1: Isso. É, então, assim, tá longe ali a diferença entre o Avaí e o Náutico.
2: Fica mais para Avaí e para
0: Botafogo e Ceará.
2: O Londrina... Ceará acho que não cai.
0: O Londrina acho que não entra escapa. Nessa disputa aí, não. Acho que não escapa, não, porque ele já tá ali 6 pontos, então, né?
2: Já do seriam Botafogo. 3, né? Ficaria uma vaga aí, uma vaga que ninguém quer.
1: Ingrata. Lembrando que no ano que vem tem 2 times goianos na Série C que vão enfrentar esses aí, que caírem. Ponte Preta, América Mineiro, vão enfrentar
2: Goiatuba
1: e Anápolis. Anápolis conseguiu de novo, né? Ele fez de novo! O Anápolis conseguiu nas últimas rodadas se recuperar e o Goiatuba subiu para a Série C do Campeonato Brasileiro, passando pelo São José de Porto Alegre.
0: E vai ter o Clássico de Campinas?
1: Clássico de
0: Campinas. O Guarani está...
1: Guarani tá na Série C, é verdade.
0: Tá na Série C?
2: Ele não subiu, acho que não.
0: Ele tá disputando para subir, já
1: acabou. Não, subiu. Tá tendo a segunda fase agora.
2: Ele tá disputando?
1: Eu vou olhar aqui, é porque...
0: Ele ficou de fora, ele vai ficar na Série C, então vai ter Ponte e Guarani, hein?
1: Nós paramos de falar da Série C porque não tem mais representantes goianos, mas a Série C tem segunda fase.
2: Deixa eu ver aqui, Santa Cruz, Maringá.
1: Maringá, Botafogo, da Paraíba e
2: Inter Floresta. Inter de Limeira, Ferroviária de Araraquara.
1: Brusque e Paysandu. Então,
2: Paysandu Guarani já perdeu um ou duas aí.
1: E o Guarani, então, ficou já pelo caminho. Deixa eu ver aqui qual foi a posição do Guarani. Ficou em 10º.
2: Ele precisava ganhar o jogo dele. Tava ganhando. Foi
0: no finalzinho, lá nos instantes finais, ele ficou de fora. E nós não falamos aqui, mas o... Berlândia ganhou a Série D, foi?
1: Foi.
0: O campeão foi o Berlândia.
1: Foi.
2: Lotado, sabe?
0: Tá tendo uma discussão lá, assim, por causa do... Como é que chama? Name rights. Porque, assim, o pessoal tá meio naquela, diz que... Porque lá em Minas o povo não fala as coisas, né? Então eles não falam Uberlândia, lá é Uberlândia.
1: Ah, entendi.
0: Aí tipo, tá tirando, fala, não adiantou.
2: Berlândia.
0: Ninguém fala Uber.
2: Berlândia, Beraba.
0: Fala no Berlândia, Berzonte.
1: 36 mil torcedores no Parque do Sabiá. Olha só,
2: Danilo, ex-jogador do Goiás, passou pelo Vila, Corinthians, São Paulo, campeão do mundo. Treinador, arrumando aí o nome dele, hein? Campeão já na
1: Série D.
0: Título nacional, né?
1: Um dos principais nomes do Uberlândia. Lembra daquele Thomas Bastos, que jogou aqui no Atlético, jogou no Curitiba também? Ele é um dos principais jogadores desse Uberlândia.
2: De Uberlândia... Tem lembrança, assim, de Araguari, vieram muitos jogadores aqui, uma época, pro Vila, pro Goiás, Quinzito, Carivan, Marcelo, Aldo, pro Goiás, Elinho Ventania, que veio também pro Goiás, foi ponta esquerda, muita gente que veio de lá.
1: De Araguari.
2: De Araguari. Uhum. De Uberlândia, de Uberaba, foi o Tonzinho que jogou no Santos.
1: E aí, Uberlândia, resgatando o futebol, muito legal mesmo.
2: Sabiá acabou, né?
1: Não, é lá?
2: O Sabiá não, aquele que tinha lá que virou um shopping, era o estádio lá no centro da cidade.
1: Hoje eu sei que tem o Parque Sabiá.
2: É o grande, é o Parque Sabiá, é o grandão, mas o outro era o, gente, Odilon, era o estádio bem no centro de Uberlândia, virou um shopping.
1: É, isso mesmo.
2: Era tipo o Olímpico aqui.
1: Ah, só pra terminar sobre o Olímpico, bom que você falou do Olímpico. O povo arrasta um papo danado de ter reformado o estádio Olímpico, mas só que... Foram avisados, aumenta a capacidade, aí fazem um estádio, demoraram 10 anos para construir o estádio, reformar o estádio, 10 anos. Aí coloca com a capacidade para 13 mil, o que adianta um estádio para 13
2: era
1: mil?
2: Era Juca Ribeiro.
1: Juca Ribeiro?
2: É.
1: Estádio lá de Uberlândia. Uberlândia.
2: É isso, eu não... Que é no centro da cidade, virou um shopping.
1: Hoje lá tem só o Uberlândia mesmo, assim, é o time da cidade. 1h58.
2: Araguari tinha o Araguari e o Fluminense. Sim. Acabou tudo também.
1: Acabou?
2: Tem mais, eu não vejo esse time disputarem nada.
1: Segunda, terceira divisão lá do Mineiro. Sabe quem que vai dar uma sumida agora? Vai fazer igual o Fluminense e o Araguari? É o Dernasso. Nos próximos 30...
2: Vai pra lá?
1: Não sei, você vai pra onde?
0: Bom, eu vou tentar em Paris, não falei pra vocês?
1: Ah, é verdade.
0: A grana tá curta, eu vou tentar chegar em Paris só.
2: Atravessar
0: Rio Verde.
2: Fronteira.
1: O Zé Carlos Bittencourt tá lá em Brumado, na Bahia, mandou mensagem. Tudo de bom pra você, viu? Abraço, Zé Carlos. Abraço pra professora Idalícia. Aquele telefone lá, o final 3751, mandou uma fotinha pra nós. Será o que é que ele mandou, hein? Ele ou ela, 3751.

21. Abraço, viu? Depois nós vamos passar aqui pro nosso pessoal do jornalismo. E a Elizabeth de Montevidil. Abraço pro Evandro, pro Helder Nasson. Estou ouvindo o programa.

0: chamar o ouvinte, vou falar assim, ó, oh, esse aqui é o Helder Flamenguista.
1: Isso, faça quero isso.
0: Falar aqui.
1: Chama que é pressão.
0: É.
1: Aqui é o Helder do Mengão. Bora, Ivan.
2: Grande abraço, Rafael Bessa, pra você, para o Helder Nasso. Você ainda vem amanhã,
0: não
2: é,
0: Helder? Não, hoje, amanhã não tô aqui, não.
2: Não, meu amigo, não. Pois que você possa curtir da melhor forma possível ao lado da sua família esse período de férias, que isso é sagrado na vida do trabalhador. Grande muito abraço para você, papai do céu te proteja sempre. E um abraço à minha nobre família da Rede Serra Dourada.
1: É bom ouvir.
2: Até amanhã, se Deus quiser.
1: E ele há de querer.
2: Vou sentir o cheiro daquele cafezinho aqui durante 30 dias, não vai ter o cheiro do café.
0: Só na imaginação.
2: Pois é.
1: Rapaz do céu. 14h em ponto. Lembrando que hoje tem o Fluminense. Gostou, né? Você gostou da interpretação dos hinos do Fluminense? Hoje tem o Fluminense pela Copa Libertadores. Vai aqui a nossa energia positiva para o Tricolor das Laranjeiras, 7 horas na Argentina contra o Platense. Muito obrigado a você pela sua atenção, pela sua companhia. Fiquem todos com Deus. Tchau.

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Muito bem, tocando sucesso aqui na Rede Serra Dourada, uma excelente tarde para você. 2:06, vem comigo, hein? Até as 16h, faço companhia. E você participa no nosso WhatsApp 62984808453, edição de notícias, esporte, humor, super sequência e a sua participação, além de muita música. Corpo nu para começar e Panda!

Cláudia Kawai, Mil Adjetivos, aqui no Tocando Sucesso pela Serra Dourada, 2h38. Um abraço aqui para Dora Silva. Ela é de Iaciara, né, Dora? Um abraço, obrigado pela sua participação, pelo rádio ligado aqui na nossa programação. Tudo de bom, um ótimo final de semana. Também o Ulisses Soares, de Cocalzinho, que tá ligado conosco. Valeu, Ulisses. A Diva Oliveira de Posse, Zé Carlos Bittencourt na Bahia. Alô, Zé Carlos, obrigado, viu, pela participação. Tá embrumado ouvindo a gente. Zé Carlos Bittencourt, um grande abraço para você e uma excelente tarde, hein? Vamos lá, trazendo Alok e Deep Down.

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1: Ontem, pelo Campeonato Brasileiro, o Bahia venceu o Remo por 2-1 em Salvador no fechamento da 27ª rodada. A vitória colocou o tricolor baiano na zona de classificação para a Copa Libertadores da América. O Bahia é o quarto com 46 pontos, enquanto que o Remo está na zona do rebaixamento, é o 19º com 23 pontos conquistados. Após a derrota em Salvador, a diretoria do Remo anunciou a saída de Léo Condé, treinador que chegou em março, quando substituiu Juan Carlos Osório. Ele comandou o Remo em 30 partidas, conquistou 8 vitórias, 7 empates e 15 derrotas. Léo Condé deixa o Remo em meio a uma sequência negativa. Já são 9 jogos consecutivos, sem saber o que é vencer no comando do Leão Azulino. 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

Muito bem, tocando sucesso com Ana Castela. Olha onde eu tô, hein? Agora faltam 3 minutos para as 3 da tarde. Daqui a pouco tem edição de notícias, hein? Mas a minha amiga Antônia Campos é de Seara e tá conosco, né, Antônia? Tá dizendo boa tarde, meu amigo Helder. Feliz terça-feira para você, todos os ouvintes da Serra Dourada sintonizados. É, então já que vai tirar umas férias aí, né, amigo? Então, agora que tô pegando o seu jeito de locutor, é? Mas tudo bem. Então, precisa descansar, né? E divertir com a família. Um abração para você, Helder. Estamos juntos até as 4, viu? É, sou aqui, sou ouvinte fiel, Antônia Campos e a Seara. E um abração para todos os amigos da Rede Serra Dourada, especialmente meu amigo Marcelo Vascaíno e a Marcinha Pinheiro. Também um beijo aqui para o Enzinho do Vascão, que curtiu Quando Eu Amo, Eu Amo. Obrigado, Antônia Campos e a Seara. Um grande abraço aí para você. Tudo de bom, tá? Até a volta. Vai dar tudo certo. Marcelo de Seara, obrigado. Um abraço para você que tá ligado conosco também. Júlio César Correia de Itarumã. Grande Júlio César.

Aquele abraço para você também. Tá ligado aqui na programação da Rede Serra Dourada. É, valeu demais, viu, Júlio César? Vamos de Bruno Mars, então. The Lazy Song.

0: Bruno Mars e The Lazy Song. Vem aí, edição de notícias. E já já tem mais. 3 e 2.
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2: Olá, gente. Uma ótima tarde para você. Aqui Neila Santos e atenção motorista. Termina hoje o prazo para pagar o IPVA e o licenciamento de veículos com placas finais 1 e 2. E mais de 205 mil veículos ainda estão com imposto pendente. É justamente neste momento que os golpistas entram em ação com links falsos, descontos e páginas que imitam os canais oficiais. 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A gente explica no Jornal Serra Dourada, às 10 para 7 da noite, aqui na TV Serra Dourada, no SBT. Apresentação de hoje é de Fernando Souza, não perde não. Até lá.
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1: Oba, muito bem, tocando sucesso, trazendo agora o Super Sequência aqui na nossa programação, né? Aquelas cinco músicas enfileiradas, uma atrás da outra, para você curtir na nossa programação. Aumenta o volume então, porque começamos com Gustavo Mioto, Novo Sozinho. Música.

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2: Muito bem, nosso Super Sequência aqui na Rede Serra Dourada, cantada, Deus é Caipira, Banquinho, Meu Novo Amor e também Alô. Uma ótima tarde para você, curtindo aqui a programação da Rede Serra Dourada. Espero que tenha gostado do nosso Super Sequência de hoje, tá bom? Amanhã às 3 da tarde tem mais aqui no nosso Tocando Sucesso. Tem Mari Fernandes chegando. Telefone sem fio, 3:28.

0: Miley Cyrus com Flowers aqui no Tocando Sucesso, 3h34, chegando o humor.
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1: 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Que honra ter vocês aqui com a gente. 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

0: Muito bem, tocando sucesso aqui na Rede Serra Dourada, 3h54, e o tempo vai passando bem rapidão por aqui, né? Você ouviu Te Amar é Meu Talento com Fred e Fabrício. Quem tá passando por aqui, meu amigo Marcelo Vascaíno, diz aí.
1: Boa tarde, meu amigo Helder Naço. Só passando mesmo agora para desejar, meu amigo, né, depois de muita peleja, de muita luta, os 30 dias merecidos.

0: de descanso, né? É igual fala, né? Era para me ter falado um programa esportivo, mas era meio corrido. Mas estou te desejando boas férias, que Deus possa te abençoar, que você possa conseguir os objetivos seus nessas férias, descansar bastante. Vamos sentir sua falta no programa esportivo, no sabadão, que é maravilhoso. Ninguém sabe fazer o sabadão como você, né? O sabadão com você é muito animado. Mas estamos aí, estamos aí. Bom descanso. A gente sabe que o amigo vai poder descansar, poder viajar. Quem sabe não vir aqui na Seara comer uma picanha. É isso aí. Tamo junto e misturado, meu amigo. Boas férias para você e até a sua volta. Tamo junto. Senti muita falta aí no sabadão, no programa esportivo e agora nesse programa da tarde.
1: Valeu, Marcelão! Obrigado aí pelo carinho, viu? Tudo de bom para vocês. Eu também vou sentir muita falta de todos os ouvintes, tá? Valeu demais o carinho aí, a sua participação. E quando eu voltar, vamos ver aí, né, se o Vascão vai estar lá na frente, em alguma das frentes, né?
2: Férias também, meu amigo Helder Naço. Assinado Boca Fotógrafo de A Seara.
1: Valeu, Boca! Aquele abraço! Tudo de bom para você aí, tá? E um excelente mês de setembro e outubro. Boa tarde, Helder, passando para desejar boas férias aí para você. Aproveite bastante, viu? Juntamente com a família. Deus proteja a todos aí. Um abração. E um abraço pro meu amigo Marcelo. Ele fala, assino tudo que ele falou e disse. Vai com Deus, valeu. Obrigado, Antônia Campos de Iaciara.
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0: gente.
1: Tocando sucesso aqui na Serra Dourada, Matheus Fernandes aí, né? Com Triplex. Vamos lá, um abraço aqui para Renildes, que está passando por aqui, mandando boa tarde, desejando boas férias, Helder. Obrigado, Renildes, de Cocalzinho. Um abração para você, tá? Tudo de bom aí. E a todos os ouvintes da Serra Dourada, valeu. Tô indo nessa. Volto daqui um mês, em 16 de outubro. Estarei de volta por aqui na Rede Serra Dourada. Até lá, você fica aí na companhia. Acho que o Nélio Rodrigues vai estar aqui no meu horário, né? Vai subir o horário dele. Tá bom? Um abraço. Vou deixando o Beijo Andando com Beautiful Things. Depois, edição de notícias direto da redação da TV Serra Dourada. Tchau!

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1: Olá, gente. Neila Santos de volta por aqui. E uma colisão de motos terminou em confusão, tiros e ameaças aqui em Goiânia. Um homem diz ter sido agredido e ameaçado por um GCM depois de uma batida na Avenida Castelo Branco. Segundo a vítima, o agente teria atirado 3 vezes, além de dar socos e uma coronhada. O caso foi registrado e o GCM teria sido ouvido e liberado. Os detalhes e o relato da vítima no Jornal Serra Dourada, às 10 para 7 da noite, aqui na TV Serra Dourada. A apresentação é de Fernando Souza. 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

Agora são 4:08, 4:08, nessa tarde linda, tarde abençoada de terça-feira, hoje dia 15 de setembro de 2026. E vamos juntos por aqui até às 7, até às 6 com o nosso Tocando Sucesso. 6 horas tem o nosso trio sertanejo, às 6:15, as mais, segunda edição. Fique à vontade, sinta-se à vontade, manda aquele beijo, aquele abraço, aquele alusão especial para quem você gosta, aquele feliz aniversário para quem hoje completa mais uma linda primavera. 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Aonde quer que você esteja ouvindo, curtindo a programação, sinta-se abraçado, seja em casa, na rua, no seu trabalho, nos ouvindo através do nosso aplicativo, na Parabólica, em nosso site www.redeserradorada.com.br. Você que está nos ouvindo pela primeira vez, seja bem-vindo. Você que nos acompanha todos os dias, agradeço pelo carinho. Motorista, muito obrigado pela sua carona. Você que está aí no seu poçante. Amigo que está no comércio com o som ambiente na Serra Dourada, você comerciante, lojista, você amigo vendedor, você colaborador, cliente, valeu pela sintonia. Você que está no seu descanso, bom descanso, está no seu trabalho, bom trabalho. Agradeço a todo mundo pela sintonia, aonde quer que você esteja captando nosso sinal. Sinta-se abraçado e vamos juntos, hein? Até às 7:06, tem o nosso trio sertanejo, o quadro que é sucesso em nossa programação, de segunda a sexta às 18 horas, sempre trazendo convidados especiais para cantar bonito aqui em nossa programação. E hoje você vai ter que descobrir quem vai cantar. Então presta bem atenção nas dicas para você matar a charadinha do nosso trio sertanejo. Então vamos lá, hein? A primeira dica é essa aqui. Vou passar 3 dicas, a primeira, a segunda e a terceira, no decorrer aqui do nosso Tocando Sucesso. E a primeira dica é essa aqui, ó.

começou a cantar ainda na juventude e os primeiros passos na música foi se apresentando em bares, reuniões com os amigos, com a família e pequenas festas regionais. Então a primeira dica é essa, hein? Começou a cantar na juventude, ali na adolescência, e as primeiras apresentações, os primeiros passos na música foram cantando em reuniões familiares, de amigos, pequenas festas regionais e em bares. E aí, tô falando de quem, hein? Quem vai cantar no nosso trio de hoje, hein? A primeira dica foi essa aí, né? Começou a cantar bem jovem, ali pelos 14, 15 anos mais ou menos, bem na juventude, e começou ali dando os primeiros passos na música, se apresentando para a família, para os amigos, pequenas festas regionais, em bares, e ali começou a trilhar a carreira de sucesso. E aí, tô falando de quem? De quem que eu tô falando, hein? Dê o seu chute, hein? Manda aí a sua resposta e já já tem a segunda dica, hein? Daqui a pouquinho tem a segunda dica, enquanto isso você vai chutando, né? Fala, Nery, eu sei. Eu acho que de repente é esse cantor. Pode ser um cantor solo ou pode ser um cantor de uma dupla. Pode ser um cantor de uma dupla. De repente eu tô falando aqui de um cantor de uma dupla. Ou pode ser um cantor solo, pode ser de repente uma cantora. Então você tem que chutar, né? Essa primeira dica aqui, ela, né, deixa aí essa incógnita, né? Começou a cantar na adolescência, na juventude, cantando ali para a família, os amigos, pequenas festas regionais e em bares, e ali começou a trilhar a carreira musical. E aí, tô falando de quem? Será que é um cantor, uma cantora? Será que é um cantor que faz parte de alguma dupla? Então chuta aí, dê uma bicuda e quem sabe você não marca o gol, hein? E já já a segunda dica. Agora tem Ed Brito e Samuel, Toda Mulher.

som aí do Michel Teló aqui na programação, implorando para trair antes Ed Brito e Samuel Toda Mulher. Vamos juntos até às 7, até às 6 com o nosso Tocando Sucesso, 6 horas tem o nosso Trio Sertanejo e às 6h15 as mais, segunda edição. Fique à vontade para você participar, mandar aquele beijo, aquele abraço, aquele feliz aniversário para quem hoje completa mais uma linda primavera. 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E aí, já conseguiu matar a charadinha? Quem vai cantar no nosso trio de hoje, hein? A primeira dica foi essa aqui, ó. A primeira dica, o pessoal falou, né, dessa dica aí não deu pra iluminar nada, rapaz, né? Tá tudo escuro. Eu tô numa rua escura, não tô vendo nada. Essa primeira dica aqui, né? Foi a primeira dica de hoje, hein? Começou a cantar na adolescência, na juventude, se apresentando em reuniões de amigos, familiares, cantando em bares, pequenas festas regionais, dando ali os primeiros passos na música. E aí, tô falando de quem, hein? Será que é um cantor, uma cantora? Será que um cantor que faz parte de alguma dupla? E aí, tô falando de quem? Manda sua resposta. Diz pra mim aí quem vai cantar. Já a segunda dica, hein? Daqui a pouquinho eu mando aqui a segunda dica pra você tentar elucidar esse mistério. Hoje tá complicado, hein? Literalmente você tá numa rua escura, né? Tá num beco sem saída. Abração para nossa amiga Aline. Aline tá em Cocalzinho, tá ligada, hein? Alô, Aline! Muito obrigado pelo carinho. Ela falou, né? Tô aqui ouvindo, hein? Tô curtindo a Serra Dourada. Grande abraço, Aline. Marcelão Vascaíno tá aqui respondendo. Marcelão deixou aqui os chutes, né? Os palpites. Será que o Marcelão tá certo, rapaz? Grande Marcelão, aquele abraço. Antônia Campos tá aqui também, nossa amiga Antônia. Antônia falou, né? Tá complicado, hein? Hoje o negócio, né? Tá difícil. Não tô vendo nada por enquanto para me iluminar nessa questão do trio sertanejo. Tá difícil. Então, um abraço para você, Antônia, mandando abração para Minelli Rodrigues, para todos os ouvintes, desejando aqui uma tarde abençoada. Valeu, minha amiga Antônia, te agradeço pela companhia. Edinalva Flamenguista, tá ligada também. Ela deu um chute aqui, hein? Será que esse cantor aqui, será que é ele? Segundo a Edinalva, ela tá, pelo jeito assim, né? Pelas dicas, ela tá chutando aqui que é um cantor. Será que tem a ver? Então, um abraço, amiga Edinalva Flamenguista. Marli, tá nos ouvindo também, tá em Rio Quente, hein? Alô, Marli. Ela falou, Nélio, tô aqui pensando, né? Eu vou chutar esse cantor aí, né? Esse cantor de sucesso. Eu acho que é ele. Segundo a nossa amiga, a Marli. Então, um abraço pra você, Marli. Muito obrigado pelo carinho, pela sua sintonia. A Laudilene tá participando aqui também. Deixou aqui o nome, né? Será que esse cantor aqui? Será que é ele? É. Colocou aqui, o Enzinho também deu um chute, nosso amigo Enzinho do Vascão, né? Grande Enzinho.

gente boa. Será que tem a ver? Será? E a Renildes também tá ligada, a nossa amiga Renildes, abração para ela, Daphne, o Lorenzo, Edmar, Kira, estão nos acompanhando em Cocalzinho, hein? Grande abraço para você, minha amiga Renildes, excelente tarde, agradeço pela companhia, hein? Tá curtindo aqui nosso Tocando Sucesso, agradeço por você nos acompanhar, sempre, né, nos acompanhando aqui na Serra Dourada, curtindo aqui a nossa programação. Nego da Paz tá aqui também, né, grande Nego da Paz, deixou um áudio, vou ouvir já já. Companheirão, gente boa, gente fina, o grande Nego da Paz, hein? Mandou um áudio aqui, vou ver se eu consigo baixar, Nego da Paz. O áudio tá meio grandão aqui, vou ver se eu consigo, rapaz. Se eu não conseguir, né, vamos ver se eu consigo aqui baixar esse áudio seu aqui, né? Então, um abraço, meu amigo Nego da Paz. Se eu não conseguir, manda outro aqui mais curtinho, meu amigo Nego da Paz, né? Pra que eu consiga baixar aqui com rapidez, beleza? E daqui a pouquinho a segunda dica, fica atento aí já já. Tem a segunda dica, hein? Daqui a pouquinho, agora tem Débora Vitória, DNA do Goiás. 4h24, melhor dizendo, 4h26.

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Para as 5 e você curtindo aqui a nossa programação dessa tarde maravilhosa. Muito obrigado a todo mundo pelo carinho, pela sintonia. Você em casa, no seu trabalho, nos ouvindo através do aplicativo, na Parabólica. Motorista, muito obrigado pela sua carona. E você que está curtindo a rádio pela primeira vez, seja bem

bem-vindo. Você que nos acompanha todos os dias, agradeço muito pelo carinho. E aí, já descobriu quem vai cantar nosso trio sertanejo? Daqui a pouquinho, 6 horas, trio sertanejo. E a primeira dica foi essa aqui, ó. Primeira dica de hoje, hein? Começou a cantar na adolescência, se apresentando em bares, reuniões de amigos e familiares e pequenas festas regionais. Os primeiros passos na música dessa personalidade aqui do nosso trio sertanejo foi cantando para a família, festas regionais, cantando em bares, e ali começou a trilhar a carreira de sucesso. Bem jovem, mais ou menos ali uns 14, 15 anos. E aí, de quem eu tô falando? Agora tem a segunda dica, hein? Segunda dica para você matar a charadinha. No início da carreira, o repertório era baseado nas músicas das duplas Zezé de Camargo e Luciano, Chitãozinho e Chororó, Leandro e Leonardo e João Paulo e Daniel. No comecinho da carreira, o repertório era baseado em músicas de Zezé de Camargo e Luciano, Chitãozinho e Chororó, Leandro e Leonardo e João Paulo e Daniel. E aí, tô falando de quem, hein? Quem vai cantar no nosso trio sertanejo? Fica à vontade para você participar daquele chute e responder para mim quem vai cantar. Daqui a pouquinho tem aqui mais palpites e a segunda dica tá aí, né? No início da carreira, o repertório era baseado em músicas de Zezé de Camargo e Luciano, Chitãozinho e Chororó, Leandro e Leonardo e João Paulo e Daniel. E aí, quem é o cantor ou quem é a cantora? Manda aí a sua mensagem, participe. Agora tem Miguel Carlos, Amor Bandido.

Existe uma teoria que se chama 90-10, onde uma pessoa tem 90% daquilo que você procura em alguém, só que você foca naqueles 10% que falta. Aí você sai pra rua, se aventura, e realmente você encontra aqueles 10%, mas não se deu conta que perdeu os 90%.

0: só por 10%.
1: Serra Dourada, rádio que bom ouvir, você curtindo aqui o nosso Tocando Sucesso, o som da Maiara e Maraíza aqui na programação, antes Christian Ralph, teve aqui João Mineiro e Marciano, Marcos e Belucci e o som do Miguel Carlos, Amor Bandido. Tá chegando aqui o Serra Dourada Esporte e eu volto já já.
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3: Ontem, pelo Campeonato Goiano da Divisão de Acesso, teve bola rolando no fechamento da rodada de número 12. Em confronto que aconteceu na cidade de Morrinhos, no Centro Esportivo João Vilela, o Morrinhos venceu Trindade por 2-1. Resultado que colocou o tricolor dos Pomares na quarta colocação com 18 pontos conquistados, enquanto que o Trindade é o lanterna com 5 pontos. A 12ª rodada do Campeonato Goiano da Divisão de Acesso foi aberta no domingo, com empate 1-1 entre Bom Jesus e Tupi de Jussara. O São Luís venceu Mineiros por 2-0. Goianésia e Grêmio Anápolis empataram 2-2 e o Rio Verde venceu por 2-1 o Goiânia. Rio Verde, que é o líder da divisão de acesso, com 26 pontos conquistados. 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

Agora são 5:05, 5:05, tarde boa, tarde linda, tarde abençoada de terça-feira, 15 de setembro de 2026. Vamos juntos por aqui até às 7, até às 6 com o nosso Tocando Sucesso, 6 horas tem o nosso Trio Sertanejo e às 6:15 as mais, segunda edição. Fique à vontade, sinta-se à vontade, manda aquele beijo, aquele abraço e também se inscreva na promoção Entrando numa Fria com a

0: 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E diz pra mim, hein, quem vai cantar? Manda aí a sua mensagem, se inscreva na promoção e responda pra mim quem vai cantar no nosso Trio Sertanejo. Já descobriu aí? A primeira dica foi essa aqui, ó. Começou a cantar na adolescência, na juventude, se apresentando em reuniões de amigos, bares, reuniões de família, pequenas festas regionais, e ali começou a trilhar, dando os primeiros passos para a carreira profissional, a carreira de cantor. O repertório, no começo da carreira, era baseado em músicas de Zezé de Camargo e Luciano, Chitãozinho e Chororó, Leandro e Leonardo e João Paulo e Daniel. E aí, já conseguiu descobrir de quem eu tô falando? Terceira dica, deixa eu dar uma olhada aqui se a galera tá acertando aqui, né? A Laís Xavier tá ligada, grande abraço a Laís Xavier, mandando aqui um alôzão pra todo mundo. Tá no setor Pedro em Aciara, grande abraço a Laís Xavier, gente boa, gente fina. Nossa amiga Antônia deu um chute aqui, ela falou, Nelly, eu acho que é esse, se não for esse, é esse outro, segundo a Antônia. Então, abraço Antônia, ela falou que tá difícil, hein, falou, Nelly, tá complicado, o negócio tá, né, tá difícil. Marcelão Vascaíno também respondeu aqui, valeu Marcelão. Alôzão pro nosso amigo Gesley Flamenguista, grande Gesley, gente boa, né, tá em Cocalzinho. Alôzão também pro nosso amigo, o companheirão Zé Bira, que tá no Vale de Jequitinhonha, né? Alô, Zé Bira, aquele abraço, sempre ligado conosco. Nosso amigo Rubens Lopes e a netinha Yasmin. Alô, Yasmin, olha pra mim, abração pra Yasmin e o Rubens Lopes. Nosso amigo, né? Gente boa também, tá ligadão, né? O Robson Lopes, aí na Barbearia Lopes, nos acompanhando, grande Robson. Nossa amiga Dalila Guedes e a galera aí da Top Car também ligados. Bel Lavadeira nos acompanhando. Valeu, Bel. Betinho Flamenguista. O nosso amigão, né? Zé de Vito Açougueiro. A esposa Tia Cio, o filhão Leandro. Grande Boca Fotógrafo também curtindo aqui o nosso Tocando Sucesso. Abração pra ele, né? Que todo dia tá nos acompanhando também. Ele falou, Nelly, tô aqui, hein? Tá longe, mas tá pertinho. É o Caio, que tá em Conceição da Barra, no Espírito Santo. Valeu, Caio. Aquele abraço. Muito obrigado aí pelo carinho. E o Dinho tá em Penápolis, interior de São Paulo, também ligadão. Valeu, Dinho. Diva Oliveira também acompanhando a gente. Grande abraço, Diva Oliveira. Agradeço pela companhia. E o Cleomar Moreira deixou um áudio aqui, né? Grande Cleomar Moreira tá participando aqui também. Deixou um áudio aqui. Vou ouvir já já. Valeu, Cleomar. E agora, a terceira dica, hein? A terceira dica aqui pra você matar a charadinha de vez, hein? O DVD ao vivo gravado no Maranhão foi o divisor de águas na carreira dessa personalidade aqui que vai cantar no nosso Trio Sertanejo, hein? O DVD gravado no Maranhão, DVD ao vivo, foi o divisor de águas na carreira de quem vai cantar no nosso trio de hoje, hein? Essa é a terceira dica, hein? DVD gravado no Maranhão, DVD ao vivo, foi o DVD que alcançou um sucesso em todo o Brasil e foi o divisor de águas na carreira dessa personalidade que vai cantar no nosso Trio Sertanejo. Tô falando de quem, hein? De quem que eu tô falando? Manda sua mensagem, diz pra mim aí, responda, hein? Quem vai cantar no trio de hoje? Abração também pra nossa amiga Alessandra Rosa, ela que tá na Fazenda Cedro, juntamente com a família, esposo Edinaldo, os filhos a Julie e o Lucas Gabriel. Grande abraço, Alessandra, agradeço pela companhia de sempre. E agora tem Cleiton Romário, Chuva de Bênçãos.
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0: Serra Dourada, a rádio que é bom ouvir. Agora são 5h32, saudade boa, hein? João Paulo e Daniel, saudar você na minha vida. Teve também João Neto Frederico, Loira Gelada, Marília Mendonça, cantou bonita aqui também, tudo vai ficar bem. Guilherme Benuto e a participação do Guilherme Asa Colírio. E o som aí do Zé Henrique Gabriel, Amado Batista, música nova, música bonita, com Gustavo Lima, Alucinação. E Cleito e Romário, Chuva de Bençãos. Intervalo e eu volto já já. Agora 5h33.
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8: E vamos juntos, você ligado na rádio que todo mundo ouve, Serra Dourada, apaixonada por Goiás. Agora são 5 horas e 38 minutos, nessa tarde agradabilíssima de terça-feira, 15 de setembro de 2026, e vamos juntos até às 7, 6 horas, trio sertanejo, 6 e 15, as mais, segunda edição. E aí, quem vai cantar no nosso trio daqui a pouquinho às 6 horas, hein? Daqui a 20 minutos tem trio sertanejo, e as dicas foram essas aqui, ó. Começou a cantar na adolescência, se apresentando em bares, reuniões de amigos, reuniões familiares e pequenas festas regionais. A primeira dica do trio sertanejo. A segunda foi essa aqui, ó. No comecinho da carreira, o repertório era baseado em músicas da dupla Zezé de Camargo e Luciano, Chitãozinho Chororó, Leandro e Leonardo e João Paulo e Daniel. E a terceira dica, o DVD ao vivo, gravado no Maranhão, foi o divisor de águas na carreira dessa personalidade do nosso trio sertanejo. E aí, de quem eu tô falando, hein? Dê o seu chute aí, vai cantar daqui a pouquinho, hein? Já, trio sertanejo. Abraçou pra nossa amiga Vani. A Vani tá chutando aqui, Flonelli. Eu acho que o trio de hoje é com ele. Será que é ele? Será? Nossa amiga Vani, eu chute. A nossa amiga Antônia Campos, né, tá em dúvida. Ela falou, né, tô em dúvida, mas acho que pode ser ele. Então tá certo, minha amiga. A Antônia Campos, Sinira, tá aqui também, tá chutando, hein? A Sinira deu um chute aqui, será que ela vai fazer um gol? Então, um abraço pra você, minha amiga Sinira. Alôzão pra Franciele, as nossas amigas aí de Itajá, da família Severo. E quem também tá nos ouvindo é o nosso amigão Selmin, tá no pé do morro, hein? Grande Selmin, gente fina. Osmarzinho também ligado, valeu Osmarzinho, Luiz Abreu, nossa amiga Vera Rodrigues, acompanhando a gente também. Vânia Alves em Corumbá de Goiás. Alô, Vânia, aquele abraço. Júlio César Corrêa tá aqui também, né? Júlio César tá pescando, hein, Flonelli? Tô aqui pescando e ouvindo a Serra Dourada. Então, um abraço pra você, Júlio, companheirão, sempre ligado. Será que o Júlio chutou alguma coisa aqui? Acho que não, né? Acho que ele não chutou nada aqui, não. Tá só pescando, né? Então, um abraço pro Júlio. Valeu, meu amigo. E quem tá nos acompanhando também é ele, né? Companheiro da Serra Dourada. Quase que eu dou uma de cebolinha aqui, né? Serra Dourada, né? É o Leandro José. Alô, Leandro José!
9: Pode ser casa da mamãe?
8: Ó!
9: Limão!
8: É?
9: É!
8: Ó!
9: Chama, pessoal!
8: Chama!
9: Vai dar visita! É? Vai dar festa! Olha o Leandro pro cão assim!
8: Tá certo! É o Leandro José, né? 3 aninhos e participando sempre com a gente, hein? Completou recentemente 3 aninhos, né? O Leandro José, companheirinho da Serra Dourada. Valeu, Leandro José. Tem mais aqui. Deixa eu ver quem tá aqui, ó.
9: Chinelo Big!
8: Ah, é o Marcelinho.
9: Quero mandar um coração pra minha mãe, meu irmão e meu pai tá aqui.
8: É, Marcelão.
9: Hoje tem um vacão aqui.
8: É? Que beleza, hein? Só, e agora tem aqui o companheirão Marcelão.
10: Hélio

0: Rodrigues,
1: fala, aí, Marcelão.
0: Meu amigo, tamo junto e misturado. Até agora não mandei um áudio porque tá esperando a terceira dica, mas eu vou ficar com o cantor que eu coloquei aí primeiro, 4 e 11. 4 e 11 eu coloquei aí esse cantor. É isso aí, meu Nélio, amigo Nélio Rodrigues. Você, né, vai cobrir as séries de Helder, vai pro programa do esporte.
1: Meio dia.
0: E nós vamos sentir muita falta do trio sertanejo, mas 30 dias passa rápido, o tempo tá voando. E logo, logo nós estamos aí interagindo, trio sertanejo. Um abraço pra minha esposa Laudilene, os filhos Anes, Henrique, Marcelo Neto, Leandro, José e todos os ouvintes que interagem comigo, né? Luciano, muita gente mesmo. É, Marcinha Pinheiro, Elizabeth, Leiliane, Adriana, Alessandra Rosa, os filhos, né, Julie, é, Lucas Gabriel, seu esposo, que eu não lembro o nome agora, no momento, Reginaldo. Mas todos os ouvintes da melhor programação, um abraço. Principalmente, né, minha amiga Antônia Campos.
1: Alô, Antônia.
0: E hoje tem Vascão, e chama que é pressão.
1: Chama, chama.
0: Chama que é pressão. Hoje
1: grande
0: não
1: Marcelão.
0: Vai faltar raça. Vascão!
1: Tá certo, Marcelão. Aquele abraço, Leandro José, Marcelinho, Laudilene, acompanhando aqui a nossa programação. E o Cleomar Moreira tá aqui também, ó.
2: Belo Rodrigo, hoje é o dia de Nossa Senhora do Livramento. Tem muitas pessoas que é devota a Nossa Senhora do Livramento. Hoje eu fui numa reza lá no São Joaquim, lá no Zé Antônio Beijo de Moer. Almoço gostoso e aquele frangão canela amarela, opa, meu bro. Falou, Nélio Rodrigo, bom trabalho pra você, meu filho.
1: Valeu, meu amigo Cleomar Moreira, né? Companheirão, né? Sempre ligado, abração pro Cleomar, gente boa, gente fina. Tá aí no Moreiras Bar, nos acompanhando nessa tarde maravilhosa. Cleomar, que é um cara gente boa toda a vida, hein? Sempre ligado, sempre ouvindo. E hoje, né, nessa data especial aí nos acompanhando também. Valeu, Cleomar Moreira, valeu demais. Quem também tá nos ouvindo aqui, deixa eu ver, né? Ah, rapaz, ele tá aqui também, falou, né, também tô ligado, hein? É ele, rapaz, né, Gaspar da Patrola, tá na lida, no rala, trabalhando e ouvindo a gente com o radinho de pendurado lá, né? O Gaspar que tá com o radinho de pendurado, aquele radinho das antigas, retrô e acompanhando a gente. Grande Gaspar da Patrola. E o Nego da Paz tá aqui também, grande Nego da Paz, gente boa, gente fina, hein? Grande Nego da Paz, seja bem-vindo, meu amigo.
3: Sim, Melo Rodrigo.
1: Opa.
3: Pois é, eu entendi, agora eu entendi, tá? De boa, tranquilo. Um abração pra você, irmão.
1: Valeu, entendi, Nego da Paz.
3: É, tá bom? Isso aí. É, mas é isso aí, né? Não era pra mim ter vestido em outro lugar, né? Mas tá bom. Um abração pra você.
1: Obrigado.
3: Se for possível, aí você manda pra nós aí a mesma pra nós aqui.
1: Na hora.
3: Estamos aqui todo mundo curtindo a Serra Dourada, boa. É, tá? Beleza, um abração pra
1: valeu,
3: você.
1: Valeu, grande Nego da Paz, companheirão, aí tá no Bar da Paz nos acompanhando, abração pra ele, né? A turma toda aí tomando geladinha, batendo a sinuquinha, ouvindo aqui a nossa programação. E essa aqui vai pros amigos aí do Bar da Paz, né? Nego da Paz e a turma toda aí, o som do André Andrade, Faixa Amarela. Agora, faltando 16 para as 6.

0: De você que nunca mais apareceu aqui, hein? Ei, moda boa, hein? Leandro e Leonardo, cadê você? Antes André e Andrade, Faixa Amarela. E você curtindo aqui a nossa programação, muito obrigado pelo carinho. Alusão pro nosso amigo Zé Carlos Bittencourt, que tá embrumado na Bahia todo dia, toda hora acompanhando a gente, hein? Zé Carlos, gente boa toda vida. Deixou um áudio aqui, hein? Alô, Zé Carlos Bittencourt. Seja bem-vindo, meu amigo.
1: Boa tarde.
0: Boa tarde, meu amigo.
1: Fazendo lá de dentro do Brumado, Bahia. Gostaria de ouvir uma música aí, a sua escolha, e oferecer para todos os ouvintes da Serra Dourada, em, espe-

0: especial ao pessoal, à família do grupo da Serra Dourada, e para a minha conterrânea Lucileide Amorim, Boca Fotógrafo, Marcelo Vascaíno, Massinha Pinheiro e todos os ouvintes da Serra Dourada. Valeu, Nélio. Estou por cá, ouvindo a Serra Dourada e participando das promoções.
1: Valeu.
0: Uma boa tarde.
1: Valeu, né? Meu amigo Zé Carlos Bittencourt, gente boa, né? Brumadense acompanhando a gente. Alusão para nossa amiga Lucileide Amorim, que está em Aciara todo dia ligada. E abraço aqui também pro nosso amigão, companheirão, que também está nos acompanhando. Ele falou, Nélio, estou aqui, hein? Estou aqui ouvindo. É o nosso amigo Santos Corretor, Voz de Ouro. Está no Jardim Gá. Valeu, Santos. E a nossa amiga, a Marcelina Palmeira, também está nos acompanhando. Está em Cocalzinho de Goiás, hein? Abraço para você, minha amiga Marcelina Palmeira. Curtindo aqui a nossa programação. A Vânia na Fazenda Brejinho, também ligada, hein? Alô, Vânia. Está em posse. Ana Sônia, curtindo também aqui o nosso Tocando Sucesso. A Vani deu um chute aqui, hein? Será que tem a ver essa história aqui, minha amiga Vani? E aí, quem vai cantar no nosso trio? Daqui a pouquinho tem trio sertanejo e a história tem a ver com essas dicas aqui, ó. Começou a cantar na adolescência, se apresentando em bares, reuniões de amigos e familiares e pequenas festas regionais. No comecinho da carreira, as músicas que estavam no repertório dessa personalidade aqui que vai cantar no nosso trio daqui a pouquinho, cantava música de Zezé e Luciano, Chitãozinho Chororó, Leandro e Leonardo, João Paulo e Daniel. E o DVD gravado ao vivo no Maranhão foi o divisor de águas na carreira dessa personalidade aqui do trio sertanejo. E aí, tô falando de quem? De quem que eu tô falando, hein? Manda sua mensagem e diz pra mim quem vai cantar. Daqui a pouquinho, daqui 7 minutinhos, tem o trio sertanejo. Eu quero saber se você descobriu de quem eu tô falando. Manda sua mensagem, participe aqui conosco e diga aí quem vai cantar. Dê aí seu chute, hein? Fala, Nélio, eu sei. Eu sei quem é, né? Eu sei de quem você tá aí falando, né? Que você tá aí enrolando, tentando me enrolar, mas não vai me enrolar de jeito nenhum, então deixa a sua mensagem. Daqui a pouquinho, Trio Sertanejo. E agora tem Zezé e Luciano. Saudade, hein? A Ferro e Fogo.

0: da rádio que é bom ouvir, agora 6 em ponto. Som aí do Cantor Bonito, né? Tiãozinho e Alessandro e de Paulo e Paulino, Amor de Trem. Deixa eu mandar um abração aqui pro nosso amigo Boca Fotógrafo, grande Boca, tá ligado, tô ouvindo, hein? Boca, seja bem-vindo aqui, meu amigo.
1: Boa tarde, meu amigo Nélio Rodrigues. Sou eu, Boca Fotógrafo da Seara. Sobre a pergunta do dia aí, quero acompanhar minha prima Edinalva do Carmo no povoado Coqueiro, município de Seara. Agora vou deixar o município de Seara, agora vou partir para o município de Poço agora. Mandar um forte abraço para Zé de Vito e o filhão Leandro na fazenda Sossego, no município de Poço. Abraçar também Leônidas Amanso de Seara, também o irmão.

dele, Jossão, na fazenda Pedra Preta, município de Posse. Alô, Diva Oliveira, Diva Oliveira na Posse também. Abraçar também Alex e Luiz de Posse.

0: meu pai está no serviço, no açougue LP. Chama que a pessoa que é o Edir Vasco, filho Marcelo, amigo do Evandro Gomes e do Ney Rodrigues.
1: Grande
0: do Vasco, do Santão e do Goiás também.
1: É isso aí, rapaz.
0: E valeu, meu amigo Ney Rodrigues.
1: Valeu, Izinho.
0: Agora vai ser Igor, né, no negócio de Goiás, 4 horas. Você
1: amanhã
0: vai ser no
1: Serra Dourada Esporte.
0: Do esporte.
1: É isso aí.
0: Vai ser bom,
1: amanhã,
0: porque eu vou ter mais 2 amigos
1: rapaz,
0: esporte.
1: Né? Cada vez mais.
0: Ney Rodrigues e o Evandro Gomes. Chama! E hoje tem Vascão, junto com o Santos.
1: Valeu!
0: Goiás eu vou ver também. Chama!
1: Valeu, Enzinho, gente boa! E vamos direto aqui pro nosso Trio Sertanejo, hein? Trio Sertanejo na Serra Dourada.
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1: Trio Sertanejo. Muito bem, no ar aqui o nosso Trio Sertanejo, o quadro que é sucesso em nossa programação de segunda a sexta às 18 horas. E hoje, quem vai cantar bonito tem a ver com essa história aqui, ó. Começou a cantar na adolescência, se apresentando nos bares, reuniões de amigos e familiares e pequenas festas regionais. No comecinho da carreira, o repertório era baseado em músicas da dupla Zezé de Camargo e Luciano, Chitãozinho e Chororó e Leandro e Leonardo, João Paulo e Daniel. O DVD ao vivo, gravado no Maranhão, foi divisor de águas na carreira dessa personalidade. Quem é ele? Quem é ele? É o Léo Magalhães, né? Tô falando Léo Magalhães, hein? Léo Magalhães, que vai cantar no nosso Trio Sertanejo. E o Marcelão, foi o primeiro a acertar, hein? Mandou uma mensagem 4:11 aqui. O Marcelão mandou 20 mensagens, mas acertou, né? Mandou aqui 4:11. Grande Marcelão, cravou aqui 4:11 bem no começo. Antônia Campos, 4:27, também acertou. Nossa amiga Antônia Campos, né? Também cravou certinho aqui, né? 4:27. Nossa amiga Antônia Campos e a Laudilene, 5:10. Também é só essas três pessoas, né? Marcelão, Antônia Campos e Laudilene. Pelo que eu vi aqui, né? Se tiver mais alguém, manifeste. Então, é ele, Léo Magalhães. Essa história, né? Tem a ver com o Léo Magalhães. Várias pessoas colocaram aqui Gustavo Lima, outras colocaram... teve aqui Daniel, apareceu também aqui Gustavo Lima, Eduardo Costa, né? Também apareceu aqui várias pessoas colocando Eduardo Costa, mas só o Marcelão, Antônia Campos e Laudilene colocaram aqui Léo Magalhães. Então é ele, hein? Léo Magalhães, que vai cantar bonito aqui no nosso Trio Sertanejo.
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A Rádio Que Bom Ouvir foi então nosso trio sertanejo especial com ele, hein? Léo Magalhães cantou em Porto Seguro, Doer, De Quebrar e Nas Grades do Amor. Essas três músicas maravilhosas desse grande cantor, canta muito, hein? Rapaz, o cara canta demais. Léo Magalhães, o convidado aqui do nosso trio sertanejo. Abração para nossa amiga Alessandra Rosa, ela que está na Fazenda Cedro nos acompanhando. Grande abraço, Alessandra. Te agradeço pela companhia. O Zimar Martins também está ligado, hein? Aí o Zimar acompanhando a gente. Muito obrigado aí, está em Itajá. E amanhã, mais uma edição do Trio Sertanejo. Amanhã não é comigo, não. É amanhã, né? É com o Igor Alves. Eu estarei em outro horário aqui da rádio, do meio-dia, no Serra Dourada Esporte. E também a partir das 2 horas da tarde, tocando sucesso. Então, amanhã, Trio Sertanejo é com ele, Igor Alves, assumindo aqui das 4 até as 7. Período de 1 mês, né? Então, 1 mês, né? Você vai ficar na companhia do Igor. Depois eu retorno aqui ao horário. Tá chegando aqui o intervalo e eu volto já já com as mais.

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São 6:21 nessa noite linda, maravilhosa de terça-feira, hoje dia 15 de setembro de 2026, e até às 7 as mais, a contagem regressiva das melhores.

0: Fortaleza. Muito obrigado, galera.
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0: Da rádio que é bom ouvir. Você curtindo aqui as mais. Murilo Rufi, Saudade Estranha. Tá chegando aqui o nosso intervalo e eu volto já com a segunda parte das mais. Agora 6h32. 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
2: Agora 6h38.

Serra Dourada, rádio que é bom ouvir, você curtindo as mais, agora faltando 15 para as 7, Eduardo Costa, imagina eu, onde quer que você esteja ouvindo, muito obrigado pelo carinho, descansando, trabalhando, nos ouvindo através do aplicativo, no site, na Parabólica, motorista, aquele abraço, valeu pelo carinho, pela carona, e vamos juntos, até às 7. Ed Brito e Samuel, música bonita, toda mulher.

É Que Não Te Esqueci. Na sequência, Voz do Brasil, 8 horas, tem muito mais aqui na Serra Dourada. Eu sou o Délio Rodrigues, estou indo nessa. Te agradeço pelo carinho, pela sua companhia. Volto amanhã ao meio-dia no Serra Dourada Esporte, às 2 horas, no Tocando Sucesso. Beijo no coração e até lá. Tchau, tchau.

0: Brasília, 19 horas. Está no ar a Voz do Brasil. As notícias do governo federal que movimentaram o país no dia de hoje.
1: Olá, uma boa noite.
0: Boa noite para você que nos acompanha em todo o país.
1: Terça-feira, 15 de setembro de 2026.
0: Vamos aos destaques do dia.
1: A infraestrutura por trás da tela. Data centers mantém o mundo conectado.
0: E Brasil sanciona a lei que cria regime tributário especial para a instalação desses espaços no país.
1: É o Redata. A medida prevê incentivos fiscais e uso de energia renovável. Pablo Mundi.
2: A nova legislação também contempla serviços de computação em nuvem e operações de inteligência artificial, como treinamento e geração de respostas do modelo de IA.
0: Produção agrícola e pecuária.
1: Brasil colheu cerca de 361 milhões de toneladas de grãos na safra 2025-26, 2,6% a mais em relação à anterior.
0: E produção de carnes deve ultrapassar 34 milhões de toneladas em 2026 e 2027. Natália Cosli.
3: De acordo com a Conab, o resultado permitirá um aumento nas exportações sem comprometer o abastecimento do mercado interno.
1: Um refúgio científico no meio da Amazônia.
0: Às margens do Lago Tefé, a biblioteca reúne mais de 28 mil obras ligadas à região. Cleide Lopes.
4: Localizada em uma região cercada por áreas protegidas, ela é o único local com conteúdo científico em um raio de mais de 500 quilômetros.
1: Hoje na apresentação, Luciana Vasconcelos e Nazi Brum.
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1: Sancionado o regime especial de tributação para serviços de data centers, o Redata.
0: A lei

0: Prevê incentivos fiscais e suspende a cobrança de tributos federais para a compra de equipamentos destinados à instalação, ampliação e modernização dos centros de tecnologia, os data centers.
1: Uma das obrigações das empresas.

0: reservar pelo menos 10% da capacidade de processamento para o mercado interno, utilizar energia de fontes limpas ou renováveis e investir no país. Também haverá exigências de eficiência no uso da água para o resfriamento dos equipamentos. O secretário executivo do Ministério da Fazenda, Rogério Seron, destaca o papel dessa medida na indústria 4.0.
1: É uma crítica muito recorrente quando se discute data centers, a questão do consumo excessivo de água e que isso pode ser um problema. As novas soluções já que se chamam de circuitos fechados, o projeto endereça isso de uma forma muito adequada. Então, o consumo de água não será um problema. E a energia, a nossa energia, sim, esses data centers consomem muita energia, mas diferente do resto do mundo, aqui a gente produz energia limpa, de baixo carbono e renovável. Então, novamente, isso não vai ser um gargalo, vai ser uma grande oportunidade.
0: A nova legislação também contempla serviços de computação em nuvem e operações de inteligência artificial, como treinamento e geração de respostas por modelos de IA. Segundo o ministro do Desenvolvimento, Indústria, Comércio e Serviços, Márcio Elias Rosa, o regime prevê a suspensão por 5 anos de tributos na compra de componentes eletrônicos e outros equipamentos de tecnologia da informação e comunicação.
2: Há uma suspensão dos tributos federais, nós temos a expectativa de que estados nos acompanhem, que os municípios nos acompanhem, mas o fato é que há uma suspensão dos tributos federais sempre que o produto não tiver produção nacional equivalente, desde que seja destinado para o ativo, né, imobilizado desses investimentos, e vale por 5 anos. Ou seja, nós estamos em face de uma grande inovação.
0: A entrada no programa dependerá de autorização do Ministério da Fazenda e as empresas precisam estar em dia com os tributos federais. Reportagem Pablo Mundim.
3: A gente acabou de falar dos incentivos aos data centers, aqueles galpões gigantes, verdadeiros supercomputadores que fazem a mágica da internet acontecer hoje em dia, guardando nossas fotos e fazendo funcionar a inteligência artificial.
4: Mas para entender como a gente chegou até aqui, vale a pena voltar um pouquinho no tempo e ver como a internet evoluiu ao longo das décadas.
3: Quem é dessa época vai lembrar. 30 anos atrás, navegar na web era aquela novela da conexão discada, cheia de bips, chiados e paciência.
4: Pois é, Nazi, de lá para cá tudo mudou. Hoje, mais de 90% dos brasileiros estão conectados. E aquela internet lenta deu lugar a uma rede rápida, que está na palma da mão, no celular, no trabalho e no nosso dia a dia.
3: Pois é, confira os detalhes dessa evolução na reportagem de Gabriela Noronha.
5: Quem lembra desse som inconfundível da conexão discada? Há cerca de 30 anos, esses bips e chiados significavam que alguém estava se conectando ao mundo novo. No Brasil, a internet começou a se popularizar no final dos anos 90 por meio de modems ligados à linha telefônica. Só na década de 2000, com a introdução da banda larga, foram possíveis conexões mais rápidas e estáveis, como explica Giovanni Almeida, professor da Faculdade de Ciências e Tecnologias em Engenharia da Universidade de Brasília.
6: No início, era a tecnologia discada. Então, quem poderia ter acesso à internet era quem tinha um telefone em casa. E depois, então, começa a ter uma evolução, que é quando surge a tecnologia que a gente, né, chama de rede de telefonia celular. Então, se tem desde a primeira geração, né, por isso tem 1G, 2G, 3G, 4G e hoje 5G. Aí, a partir da tecnologia 4G, é que ficou mais forte, aí coincide com o uso do smartphone, surgimento do smartphone, e aí permite que hoje a gente tenha, né, esse acesso na palma da mão.
5: Com a expansão da infraestrutura de internet e a diversificação das tecnologias, cerca de 169 milhões de pessoas no Brasil já estão conectadas hoje. Segundo dados do Instituto Brasileiro de Geografia e Estatística, o IBGE, mais de 90% da população já tem acesso à rede. O que muitos não sabem é que, embora o destino final seja a tela do celular ou do computador, o caminho percorrido pelo sinal varia entre a fibra ótica, a rede móvel e o satélite. De acordo com Thiago Brown, assessor do Departamento de Investimento e Inovação do Ministério das Comunicações, cada tecnologia atende a uma realidade geográfica e a diferentes necessidades de uso.
7: O que é muito importante a gente ter em mente é que todas essas tecnologias, seja satélite, telefonia móvel ou fibra ótica, elas se complementam, né? Então, naquela região onde é

0: mais difícil chegar à fibra ótica, a gente consegue, através de uma comunicação telefonia móvel, levar conectividade banda larga para a população. E aí, mais difícil ainda, aquela região mesmo remota de rural, de fronteira, por exemplo, em estados que tem muita densidade de floresta, mas existe gente morando ali, existem brasileiros morando ali, a gente tem a solução via satélite para levar também.
1: O assessor do Ministério das Comunicações destaca ainda que, para além das experiências cotidianas, redes estáveis e ultrarrápidas permitem o acesso a serviços públicos digitais, como telemedicina e conteúdos educativos.
0: Com a chegada da internet de alta velocidade, a gente consegue levar saúde. Um especialista da área médica consegue fazer o atendimento desse brasileiro que está numa região rural, por exemplo, né? E aí, acesso à educação nem se fala, né? A internet hoje tem todo o conteúdo de todos os tipos.
1: Para mais informações sobre as tecnologias disponíveis e a qualidade dos serviços prestados, basta consultar a página da Anatel na internet no endereço anatel.gov.br. A agência regula e fiscaliza o setor de telecomunicações, estabelecendo normas técnicas e mediando conflitos entre consumidores e operadoras. Reportagem Gabriela Noronha.
2: O Brasil colheu cerca de 361 milhões de toneladas na safra 2025-26, segundo estimativa da Companhia Nacional de Abastecimento, a Conab.
3: O volume representa alta de 2,6% em relação à temporada anterior. A área plantada também deve crescer, chegando a 83,5 milhões de hectares. Confira na reportagem.
4: A produção brasileira de grãos na safra 2025-2026 fechou o ciclo estimado em 361 milhões e 700 mil toneladas, segundo a Companhia Nacional de Abastecimento, a Conab. É o 12º e último levantamento para o período de setembro do ano passado a agosto deste ano. Os números mostram um aumento de 2,6% em relação à temporada anterior. A área de plantio estimada é de 83 milhões e 500 mil hectares, crescimento de 1,7% em comparação com o ciclo anterior. Os maiores aumentos de área estão nas lavouras de soja e milho. Segundo Nayara Bittencourt, diretora de Política Agrícola e Informações da Conab, as condições climáticas contribuíram para os dados estimados.
5: Então, em relação à soja, nós temos 180,4 milhões de toneladas colhidas. Esse resultado ele decorre tanto de uma expansão de área plantada e também das condições climáticas que foram bastante favoráveis nesse ano, com uma boa produtividade do ciclo. O milho também é uma cultura de destaque aqui, com 144 milhões de toneladas, também com condições climáticas bastante favoráveis nas principais regiões produtoras.
4: A Conab também apresentou uma estimativa para a próxima safra, de 2026 a 2027. A produção brasileira pode chegar a 366 milhões e 600 mil toneladas de grãos. Soja e milho apresentam tendência de crescimento. De acordo com a Conab, o resultado projetado reflete uma maior área semeada, o que compensa uma ligeira perda esperada na produtividade média nacional das lavouras. Quem comenta é o

0: A professora de Biologia, Maria Antônia Ferreira, vai responder essa dúvida. Vamos conferir.
1: Isso é muito individual de cada um. Eu diria para vocês focarem mais em qualidade de estudo e menos em tempo. Porque, por exemplo, se você estudar 2 horas por dia, mas essas 2 horas forem bem proveitosas com foco total, é mais eficiente do que 5 horas toda hora oscilando o foco. Então, eu acho que assim, o máximo possível que você consiga manter um bom rendimento, um bom foco ali nesse tempo de estudos. Lembre-se, no dia da prova vocês estarão realizando exercícios. Vocês precisam estar preparados para responder questões. O Enem é muito mais do que simplesmente decorar um monte de teoria. Ele é uma prova de leitura, interpretação e preparação para responder exercícios.
0: As provas do Enem vão ser realizadas nos dias 8 e 15 de novembro. Se prepare e acompanhe as nossas dicas toda terça-feira aqui na Voz do Brasil e também na radiogov.ebc.com.br. Local de conhecimento no interior do Amazonas, onde é possível acessar obras dos primeiros cientistas que pesquisaram a região.
2: Biodiversidade, populações ribeirinhas e recursos naturais estão entre os temas das pesquisas.
0: A biblioteca que fica em Tefé é um convite para pesquisadores, estudantes e qualquer pessoa que queira saber mais sobre a Amazônia brasileira.
2: Ela é um centro de pesquisa de excelência vinculado ao Ministério da Ciência, Tecnologia e Inovação.
3: Preservar a Amazônia é garantir vidas no planeta, mas para preservar é preciso conhecer. E é justamente esse o objetivo da biblioteca Henry Waterbeats. Às margens do Lago Tefé, no Amazonas, a biblioteca conta com 28 mil obras científicas dedicadas à região. Mais do que reunir livros, a biblioteca é há mais de 3 décadas uma guardiã da memória científica da Amazônia. A bibliotecária Graciete do Socorro Rolim conta um pouco sobre a sua história.
4: Nós temos vários títulos de vários viajantes naturalistas que andou aqui pela região amazônica. Se você quiser fazer uma pesquisa histórica dos primeiros estudos relacionados aqui na região, tanto na parte de biologia, botânica, zoologia, arqueologia, a parte da antropologia, esses livros, eles são fontes riquíssimos dessas informações.
3: O acervo conta com publicações sobre a conservação da biodiversidade, uso sustentável dos recursos naturais, estudos sobre populações ribeirinhas e diversidade socioambiental. A biblioteca é uma fonte de consulta para pesquisadores, estudantes e profissionais de diversas áreas. Localizada em uma região cercada por áreas protegidas, ela é o único local com conteúdo científico em um raio de mais de 500 quilômetros, como explica Graciete do Socorro Rolim.
4: Além da importância dela científica, né, o lugar é muito bonito. Tem os janelões de vidro, então dá a vista direta para o Lago Tefé. A vista é muito linda.
3: Para saber mais sobre a biblioteca Henry Waterbeats, é só acessar a página mamirauá.com.

0: .org.br. Reportagem Cleide Lopes.
1: Os gabaritos preliminares do Exame Nacional de Avaliação da Formação Médica, o ENAMED, e da primeira etapa do Revalida já estão disponíveis para consulta.
2: O prazo para apresentar recursos termina nesta quinta-feira, dia 17 de setembro.
1: As versões definitivas do gabarito oficial da prova, objetiva e o resultado definitivo serão publicados no dia 4 de dezembro.
2: O ENAMED avalia a formação médica. Já o Revalida comprova diplomas médicos expedidos por universidades de fora do Brasil para exercício profissional no SUS.
1: Para mais informações, acesse gov.br/inep.
2: Conhecer o território indígena e seus caminhos pode fazer toda a diferença na hora de salvar uma vida.
1: Por isso, foi implementado um projeto piloto em Dourados, no Mato Grosso do Sul, o SAMU Indígena.
2: A equipe conta com profissionais indígenas e reduzem mais da metade o tempo de resposta em emergências em saúde nos territórios.
3: Com atendimento na língua nativa, o SAMU indígena funciona 24 horas por dia, 7 dias por semana, e atende cerca de 25 mil indígenas de três etnias que vivem na Reserva Dourados, em Mato Grosso do Sul. Desde agosto do ano passado, quando foi implementado o projeto piloto, o serviço já registrou mais de 2.400 ocorrências, uma média de 204 atendimentos por mês. A secretária de Saúde Indígena do Ministério da Saúde, Lucinha Tremembé, diz que o SAMU indígena dá mais celeridade aos atendimentos de urgência.
4: Com o SAMU, a gente consegue aí um fato muito importante, que é a redução do tempo de espera.
3: O número para acionar o serviço é o mesmo que funciona no restante do país, o 192. O que muda no caso do SAMU indígena é a equipe. Ao todo, são 14 profissionais da saúde. 7 deles são indígenas e falam fluentemente português e guarani. A equipe também conhece bem a região, o que dá mais celeridade ao atendimento. O Everton Nunes, da etnia Terena, é um dos enfermeiros que trabalham na viatura e fala da importância da rapidez na resposta ao chamado.
5: O que difere é que nós já conhecemos a aldeia, né? A gente sabe por onde conseguimos entrar, até porque em dia de chuva é mais difícil de entrar. Os condutores sabem, por aqui eu não posso passar, porque se eu passar por aqui, a minha VTR vai ficar. Essa questão de logística mesmo, da condução, do condutor levar a equipe até esse atendimento e até também do tempo resposta. Tempo é vida.
3: As comunidades indígenas da reserva de Dourados contam com o suporte de duas unidades básicas de saúde indígena, um polo base e um distrito sanitário especial indígena. Mas nos casos de ocorrências mais graves, a equipe do SAMU leva o paciente para unidades de saúde e hospitais da região para atendimento especializado. Reportagem Graziele Bezerra.
1: Com as eleições chegando, é importante reforçar: o voto é livre e secreto.
2: Prática de assédio eleitoral no trabalho é crime.
1: Quem traz os detalhes é a repórter Larissa Graciano.
6: Nos últimos 4 anos, o Ministério Público do Trabalho recebeu quase 5 mil denúncias de assédio eleitoral. O voto é secreto, é um direito previsto na Constituição. Mas tem patrão, tem chefe que usa do cargo e do poder econômico para pressionar empregados a apoiar esse ou aquele candidato. E isso é crime. No começo, a prática do assédio eleitoral envolvia pressões diretas, como ameaça de demissão. Hoje, a maioria dos casos é mais velada, como mensagens do chefe com vídeo ou pesquisas eleitorais postadas em grupos da empresa ou enviadas diretamente ao trabalhador. Falas do patrão no ambiente de trabalho, sugerindo que a situação pode ficar difícil se determinado candidato vencer, é outro exemplo. E para configurar assédio, não precisa ser um ato repetido. É que essa pressão, esse constrangimento, ainda que feito uma única vez, tem potencial de gerar medo no trabalhador e direcionar seu voto, afirmou a advogada da União, Alessandra Lopes.
7: Sobretudo esse medo que a pessoa vai nutrir de ser penalizada, de ser removida, de ser transferida, né, de local, de ir para um local onde tem menos condições, de mudar a sua escala de trabalho, de perder o emprego também, né, final das contas, a gente não quer que ninguém que esteja numa relação hierarquizada, que tenha poder econômico privilegiado, possa coagir outras pessoas e, portanto, desequilibrar o play.

0: das provas mais comuns apresentadas pelo trabalhador são as conversas de WhatsApp. Por isso, a orientação para você que é dono de empresa ou coordenador de uma área e que tem poder hierárquico sobre seus trabalhadores é saber os limites do que pode e do que não pode, como alerta o procurador do trabalho, Igor Souza Gonçalves.
1: O empregador tem direito à sua liberdade de pensamento, à sua liberdade política, mas quando ele está dentro do ambiente empresarial, ainda que ele esteja num grupo de WhatsApp, numa conversa informal com aquele determinado trabalhador, ele deve se recordar que, em muitos casos, o que está ali não é o CPF dele, é o CNPJ dele. Então, às vezes, esse tipo de brincadeira, esse tipo de mensagem, ele pode ter uma conotação e um potencial de constranger aquele determinado trabalhador. A gente já teve diversas condenações aí a valores vultuosos, né, nas eleições de 2022, de 2024, a responsabilização de empregadores públicos e privados, condenações de dano moral coletivo que passaram e à casa dos milhões, né, porque é um dano que se entende que não é só a liberdade de pensamento do trabalhador, é um dano a toda a democracia.
0: Abrir as portas da fábrica, da loja ou da repartição pública para que um candidato converse com os funcionários é outro tipo bem comum de assédio eleitoral e deve ser denunciado. Para prevenir a prática também no serviço público, foram realizadas mais de 50 palestras em vários órgãos federais. Houve ainda a assinatura de uma parceria para dar agilidade no encaminhamento das denúncias que podem ser feitas, por exemplo, no site do MPT, o Ministério Público do Trabalho. De Brasília, Larissa Graciano.
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3: Fique agora com as notícias do Poder Judiciário do Congresso Nacional. Uma boa noite.
2: Boa noite, até amanhã.
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6: STF analisa petição referente ao relatório da PF no âmbito do caso Master.
7: STJ define que milhas e pontos de programas de fidelidade podem ser penhorados para pagar dívidas.
6: Mesários vão até o dia 3 de outubro para concluir o treinamento para as eleições 2026.
7: Boa noite, eu sou Leandro Bezerra.
6: E eu sou Walter Lima.
7: O plenário do Supremo Tribunal Federal realizou nesta terça-feira uma sessão extraordinária com o objetivo de analisar a petição 16662 referente ao relatório produzido pela Polícia Federal no âmbito do caso Master, relacionado ao ministro Alexandre de Moraes.
6: Na sessão de hoje, os ministros debateram questão de ordem apresentada pelo decano da Corte, ministro Gilmar Mendes.
7: Os ministros, neste primeiro momento, analisam se acompanham ou não o presidente do STF, ministro Edson Fachin, no sentido de julgar a petição 16662 separadamente da petição que faz questionamentos sobre a conduta do ministro André Mendonça nas investigações sobre o caso Master.
6: Depois houve o pedido de vista do ministro Flávio Dino para ter mais tempo para analisar o caso e o julgamento foi suspenso.
7: Milhas aéreas e pontos de programas de fidelidade podem ser penhorados para pagar dívidas.
6: O entendimento é do STJ, Fátima Uchoa.
8: A penhora é um ato processual que vincula bens do devedor ao pagamento de dívidas. Uma empresa credora pediu que operadoras de cartão de crédito e programas de fidelidade de companhias aéreas informassem a existência de pontos em nome de um devedor. O Tribunal de Justiça do Distrito Federal negou o pedido, mas no STJ, a relatora ministra Nancy Andrighi destacou que a lei não impede, em regra, a penhora de pontos de fidelidade com valor econômico, que são considerados bens digitais integrantes do patrimônio do devedor. E no caso julgado, a empresa deverá indicar quais programas pretende consultar para que o tribunal de origem avalie a possibilidade de penhora.
7: Você já teve dificuldade para se desconectar do trabalho?
6: Para chamar a atenção para este problema, o TST e a Universidade de Brasília lançaram uma campanha sobre saúde mental. Larissa Batista.
9: A campanha tem um recado direto: sua saúde é a fronteira que o trabalho não pode ultrapassar. E ela mostra que o descanso também é cuidado. Os materiais serão divulgados durante o mês de setembro nas redes sociais da Justiça do Trabalho, em parceria com os 24 TRTs espalhados pelo Brasil. Não deixe de conferir. E se precisar de apoio emocional,

0: ligue para o Centro de Valorização da Vida, pelo número 188. As ligações são gratuitas e o atendimento é feito 24 horas por dia.
1: Mesários têm até o dia 3 de outubro para concluir treinamento para eleições 2026.
2: Capacitação pode ser feita pelo aplicativo Mesário ou pelo ambiente virtual de aprendizagem do TSE. Fábio Ruas.
3: Além da capacitação à distância, o treinamento também pode ser presencial.
2: Mesário ou pelo ambiente virtual de aprendizagem do TSE. Fábio Ruas.
3: Além da capacitação à distância, o treinamento também pode ser
2: mesário ou pelo ambiente virtual de aprendizagem do TSE. Fábio Ruas.
3: Além da capacitação à distância, o treinamento também pode ser
2: mesário ou pelo ambiente virtual de aprendizagem do TSE. Fábio Ruas.
3: Além da capacitação à distância, o treinamento também pode ser
2: mesário ou pelo ambiente virtual de aprendizagem do TSE. Fábio Ruas.
3: Além da capacitação à distância, o treinamento também pode ser
2: mesário ou pelo ambiente virtual de aprendizagem do TSE. Fábio Ruas.
3: Além da capacitação à distância, o treinamento também pode ser
2: mesário ou pelo ambiente virtual de aprendizagem do TSE. Fábio Ruas.
3: Além da capacitação à distância, o treinamento também pode ser
2: mesário ou pelo ambiente virtual de aprendizagem do TSE. Fábio Ruas.
3: Além da capacitação à distância, o treinamento também pode ser
2: mesário ou pelo ambiente virtual de aprendizagem do TSE. Fábio Ruas.
3: Além da capacitação à distância, o treinamento também pode ser presencial, de acordo com a orientação de cada cartório eleitoral. O curso virtual reúne.
4: Boa noite. O Senado Federal deve analisar o projeto de lei complementar que busca proteger os recursos do Fundo Constitucional do Distrito Federal. A proposta altera o novo arcabouço fiscal para garantir o funcionamento dos serviços essenciais da capital do país. Repórter Douglas Castilho.
5: O texto tem como objetivo central retirar o Fundo Constitucional do Distrito Federal, o FCDF, das restrições fiscais que recentemente passaram a limitar o aumento dos seus recursos. O FCDF é utilizado para manter as polícias militar, civil e penal, o Corpo de Bombeiros, a saúde e a educação de Brasília, mas passou a ter seu orçamento obrigatoriamente limitado nos anos em que a União registrar contas no vermelho. O consultor de orçamento do Senado, Sérgio Machado, demonstrou cautela com as idas e vindas de exceções às regras fiscais, porque podem prejudicar a transparência orçamentária.
6: O problema da inclusão sucessiva de exceções às regras fiscais é que isso traz prejuízo à transparência, à simplicidade do nosso sistema orçamentário e, em alguma medida, à própria efetividade da medida original. Por outro lado, é claro que há mérito em muitas dessas exceções. Afinal, estamos mesmo tratando de uma obrigação prevista constitucionalmente.
5: A lei do arcabouço fiscal já havia excluído expressamente o FCDF dos limites de controle de gasto. Mas uma lei complementar aprovada em agosto estabeleceu uma regra geral que afetou os repasses ao fundo. O projeto agora apresentado altera esse quadro ao inserir uma exceção expressa para o FCDF, garantindo que seu reajuste volte a acompanhar integralmente a variação da receita corrente líquida. O projeto aguarda envio para as comissões do Senado.
4: Estamos em um mês marcado por campanhas de conscientização sobre diversos temas. Uma delas é o Setembro Verde, que alerta para a importância da doação de órgãos. A campanha busca informar a população e incentivar a doação, um gesto que pode salvar vidas. Repórter Lana Dias.
7: A decisão comunicada de se tornar um doador de órgãos pode orientar a família no momento de luto e, principalmente, salvar a vida de quem aguarda um transplante. É por isso que existe o Setembro Verde, com o objetivo de conscientizar a população sobre a importância da doação. A campanha é relacionada ao Dia Nacional da Doação de Órgãos, em 27 de setembro, e busca, sobretudo, incentivar as pessoas a expressarem a vontade ainda em vida às suas famílias, como explicou a médica nefrologista da Fundação ProRim, Amanda Meyer da Luz.
8: Durante todo esse mês, nós procuramos esclarecer dúvidas, combater mitos e, principalmente, estimular pessoas a ter essa conversa com a sua família sobre o seu desejo de serem doadores. Hoje nós sabemos que existem mais de 45 mil pessoas em uma lista de espera para um rim.
7: A doação pode acontecer em duas circunstâncias. A primeira

0: é com doador vivo, quando estiver saudável e em condições para que o procedimento não prejudique sua saúde. A outra é com doador falecido, quando a morte encefálica é decretada. Amanda esclareceu que, nessa situação, a família é acolhida e consultada sobre a doação.
1: Após a confirmação, então, dessa morte encefálica, a família é acolhida e é consultada sobre a doação. Se houver, então, a autorização, são realizados, então, por último, exames para avaliar quais órgãos, né, podem ser aproveitados. Um deles, então, pode ser o rim. Então, a central de transplantes identifica o possível depois receptor, segundo os critérios clínicos, critérios de compatibilidade, tempo de espera e logística para a chegada do órgão na pessoa que será a receptora.
0: A doação e o transplante de órgãos e tecidos são incentivados por lei no Brasil, que prevê, na última semana de setembro, a realização de atividades de conscientização dos estudantes de todos os níveis de ensino. Quem deseja ser doador ou doadora de órgãos deve conversar com a família. Mais de 49.500 pessoas aguardam transplante de órgãos no Brasil, segundo a lista de espera do Ministério da Saúde.
2: Mais de 20 mil livros foram vendidos pela Livraria do Senado durante a Bienal do Livro de São Paulo, realizada neste mês. A Constituição Federal e títulos sobre a história do Brasil estiveram entre as obras mais procuradas. Outro destaque foi a coleção Em Miúdos, que leva a educação cidadã a crianças e jovens por meio de ilustrações e linguagem informal. A 28ª Bienal Internacional do Livro de São Paulo terminou no domingo, dia 13. O Senado levou ao público uma variedade de títulos e também apresentou iniciativas de educação legislativa, preservação da memória e participação popular. A reportagem é de Yasmin Rodrigues.
3: O Senado participou com cerca de 250 títulos publicados pela própria casa. O espaço também recebeu atividades sobre o arquivo e a biblioteca do Senado, a coleção Escritoras do Brasil, Sustentabilidade e o programa E-Cidadania, que aproxima a população do processo legislativo. A servidora do Senado, Paula Oda, explica que a proposta foi apresentar ao visitante diferentes formas de conhecer e se aproximar da casa.
4: O espaço de eventos, ele é muito interessante, porque a instituição tem a possibilidade de conversar com a sociedade aqui. E mais do que vir aqui só e vender livros, a gente está aqui para representar a instituição, a gente está aqui para demonstrar, né, tudo que a gente tem de melhor para o cidadão, que muitas vezes não conhece tudo isso.
3: Entre livros de história e legislação e documentos que preservam a memória do país, a presença na Bienal mostrou que aproximar o cidadão do legislativo também pode começar por algo tão simples quanto abrir um livro.
2: Um projeto que autoriza porte de arma de fogo para mulheres sob medida protetiva da Lei Maria da Penha avança no Senado. Ao defender o projeto, o relator, senador Flávio Bolsonaro, do PL do Rio de Janeiro, alegou que o agressor se aproveita da vulnerabilidade física da mulher para colocá-la novamente em risco e defendeu a concessão do porte. A reportagem é de Bruno Lourenço.
5: O projeto de lei que está pronto para ser votado na Comissão de Segurança Pública altera o Estatuto do Desarmamento para garantir o direito ao porte de arma de fogo a mulheres sob o amparo de medidas protetivas da Lei Maria da Penha. O texto também reduz a idade mínima de 25 para 18 anos, tanto para aquisição quanto para o porte de arma pelas vítimas. O relator, senador Flávio Bolsonaro, do PL do Rio de Janeiro, alegou que o agressor se aproveita da vulnerabilidade física da mulher para colocá-la novamente em risco e defendeu a concessão do porte.
6: A arma de fogo, caso assim deseje a mulher, sob medida protetiva de urgência, servirá como instrumento equalizador contra a diferença de força física existente entre ela e o agressor. Ressaltamos que o porte de arma de fogo não será obrigatório, mas apenas facultativo, somente para as mulheres sob medidas protetivas de urgência e que cumpram os requisitos arrolados no presente projeto de lei e no corpo normativo do próprio estatuto.
5: A CSP pode acrescentar alteração ao texto aprovado na Comissão de Direitos Humanos para deixar claro que, revogada a medida protetiva de urgência, cessará também a autorização excepcional para a arma de fogo, mas nada impedirá a mulher de buscar a posse da arma dentro das regras gerais do estatuto.
7: Eleições 2026.
2: Nas eleições deste ano, presos em regime provisório poderão votar. No entanto, essa pode ser a última vez que brasileiros nessa condição participam das eleições. Isso porque a lei antifacção, que entrou em vigor em março de 2026, proíbe o alistamento eleitoral e

0: O voto de pessoas presas, seja em regime definitivo ou provisório. Porém, o Tribunal Superior Eleitoral decidiu suspender esse trecho da legislação, permitindo que presos provisórios e adolescentes que cumprem medidas judiciais restritivas votem em outubro. O TSE argumentou que a lei antifacção viola o princípio da anualidade eleitoral, que impede mudanças na legislação a menos de um ano da eleição. O Supremo Tribunal Federal também pode julgar o tema para manter ou anular, em definitivo, o direito ao alistamento e ao voto do preso provisório. A Constituição já proíbe o voto de pessoas condenadas em decisão final. Nos últimos anos, a Justiça Eleitoral instalou cabines de votação em alguns estabelecimentos penais para garantir o direito dos presos. Em 2026, poderá votar o preso sem condenação definitiva que estiver com o título eleitoral em dia e tiver solicitado o voto. O prazo para o pedido terminou em maio. Com trabalhos técnicos de Eliseu Caires, o Jornal do Senado fica por aqui. Acompanhe agora as notícias da Câmara dos Deputados. Boa noite e até amanhã.
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2: Plenário pode votar punição para quem tentar fraudar interdição de idosos.
3: Avança projeto que cria política de reintegração de brasileiros deportados.
2: Gestantes poderão ter direito a condições especiais em concursos públicos.
3: Boa noite. Os deputados estão analisando proposta que garante condições especiais para mulheres grávidas em concursos públicos. A repórter Fabielle Pires traz mais informações sobre a proposta.
4: Um projeto de lei em discussão na Câmara dos Deputados quer garantir que mulheres grávidas ou puérperas não sejam prejudicadas em concursos públicos por causa da gestação ou do parto. A autora da proposta, a deputada Denise Pessoa, do PT do Rio Grande do Sul, disse que apresentou o texto ao acompanhar notícias de gestantes prejudicadas em concursos. Em 2025, por exemplo, 3 grávidas passaram por dificuldades no concurso nacional unificado ao não conseguirem da banca organizadora autorização para assistir de forma remota ao curso de formação em caso de parto. Pelo texto em discussão na Câmara, candidatas impossibilitadas de participar de qualquer etapa de concurso público em razão da gestação, parto ou puerpério terão direito a participar remotamente da fase do certame quando houver compatibilidade com a situação de saúde, desde que essa forma de participação não frustre o caráter competitivo do concurso. A proposta também permite a realização da prova em segunda chamada, quando a candidata não puder comparecer no dia previsto em edital, com nova data a ser agendada pela banca organizadora. A impossibilidade deverá ser comprovada antes ou imediatamente após a realização da prova, mediante documento assinado por profissional médico. O direito será garantido em qualquer estágio da gestação para todas as etapas do concurso, independentemente de previsão expressa no edital. Segundo a autora do projeto, Denise Pessoa, a segunda chamada e a participação remota de gestantes em etapas de concurso público já vem sendo conquistadas na Justiça.
5: Essa proposta ela é importante porque ela combate e enfrenta uma desigualdade que atinge as mulheres. A gente sabe que essa é um caso que já apareceu, como eu disse, em vários concursos, especialmente no concurso nacional unificado, e que decisões judiciais já garantiram o direito às mulheres. E, portanto, a gente transforma em legislação algo que já vem sendo reconhecido em processos judiciais. É importante que as mulheres elas possam correr em condições iguais e elas não precisem ser punidas por uma condição física que não deveria ser um fator de exclusão.
4: O projeto que garante a gestantes ou puérperas condições diferenciadas em concursos públicos foi aprovada pela Comissão de Administração e Serviço Público. O texto ainda vai passar pelas Comissões de Defesa dos Direitos da Mulher e de Constituição e Justiça. Da Rádio Câmara de Brasília, Fabielle Pires.
1: Economia.
2: Josenildo, do PDT do Amapá, defende a aprovação de projeto que cria regras para reduzir a burocracia. Autor da matéria, ele explica que o objetivo é digitalizar processos de licenciamento com prioridade para microempresas, pequenos negócios e empreendedores individuais.
3: Josenildo propõe que os órgãos públicos deixem de exigir documentos já disponíveis bases de dados governamentais. O deputado aponta que a integração dos sistemas vai reduzir custos, acelerar as decisões administrativas e melhorar o ambiente de negócios.
2: Carlos Veras, do PT de Pernambuco, apoia projeto que regulamenta

0: criação e o funcionamento das cooperativas solidárias. O texto define essas entidades como sociedades sem fins lucrativos e voltadas à promoção social, geração de renda e superação das desigualdades.
1: Carlos Veras entende que o projeto oferece a essas cooperativas tratamento tributário diferenciado e prioridade em licitações públicas. Além disso, a proposta regulamenta a atuação das cooperativas em finanças solidárias e em plataformas digitais de trabalho.
0: João Carlos Bacelar, do PL da Bahia, pediu informações à Casa Civil sobre a regulamentação de incentivos fiscais para sistemas de armazenamento de energia por baterias. Ele quer saber como o governo pretende incluir essa tecnologia no regime especial de incentivos para o desenvolvimento da infraestrutura, o REID.
1: O deputado pede esclarecimento sobre o andamento da regulamentação e os estudos técnicos, fiscais e regulatórios relacionados ao tema. João Carlos Bacelar argumenta que a medida pode incentivar investimentos e fortalecer a infraestrutura do setor elétrico.
0: O projeto de Heloísa Helena, da Rede do Rio de Janeiro, proíbe as apostas esportivas online no Brasil. A parlamentar argumenta que a expansão das bets contribui para o endividamento das famílias e para o aumento do transtorno relacionado ao vício em jogos.
2: O que acontece hoje é que as pessoas não precisam nem se deslocar de casa, como se fazia antes, para jogar nos cassinos, nos bingos ou em qualquer lugar. As pessoas com um celular, elas podem ter toda a sua vida destruída. São muitos casos de ludopatia já diagnosticados, casos gravíssimos de famílias inteiras que perdem tudo que têm, muitos jovens suicidam em função dessa jogatina que são as bets. Então, nós entendemos que é de fundamental importância que elas sejam proibidas.
1: Heloísa Helena critica a regulamentação do setor e alerta que a arrecadação tributária obtida com as apostas não compensa os impactos sociais causados pelo vício em jogos. Ela acrescenta que grande parte dos recursos movimentados por essas plataformas vai para o exterior.
3: Trabalho.
0: Delegado Éder Mauro, do PL do Pará, defende a criação de uma política de qualificação profissional e reinserção no mercado de trabalho para pais de pessoas com deficiência após a morte de quem era cuidado. A proposta prioriza esse público em programas federais de capacitação e intermediação de emprego.
1: Delegado Éder Mauro afirma que os beneficiários também poderão receber acompanhamento psicossocial e participar de ações de empreendedorismo. Ele argumenta que a ideia é reduzir a vulnerabilidade de famílias que deixaram o mercado de trabalho para exercer o cuidado contínuo.
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3: Relações Exteriores.
0: A proposta que cria política para a reintegração de brasileiros deportados ou repatriados avançou na Câmara. A repórter Silvia Munhato tem mais detalhes.
5: A Comissão de Previdência, Assistência Social, Infância, Adolescência e Família da Câmara dos Deputados aprovou o projeto que cria a política Reintegra Brasil. O objetivo é apoiar a reinserção social e profissional de brasileiros que retornam ao país após repatriação ou deportação. Em 2025, 3.924 brasileiros foram deportados pelos Estados Unidos e outros 3.050 tiveram que sair da União Europeia. A deputada Rogéria Santos, do Republicanos da Bahia, relatora do texto, destacou que esses brasileiros chegam ao país com dificuldades econômicas, mas também com outros problemas.
6: Existe um outro pormenor também, que na sua maioria eles retornam ao Brasil, inclusive indocumentados, com seus documentos expirados, com dificuldades de acessar o poder público, inclusive em relação à saúde. E aí a política, ela vem trazendo exatamente esse bojo para

0: acolher e reintegrar esses brasileiros.
1: Entre as medidas previstas está a criação de unidades de recepção nos pontos de entrada no país, com encaminhamento para abrigos temporários ou auxílio para transporte até o município de origem. Também deverá ser ofertado atendimento psicológico e assistência social, além da criação de espaços de convivência para mães e filhos e apoio para a localização de parentes no Brasil. O texto ainda concede atendimento prioritário no Cadastro Único para Programas Sociais e prioridade no acesso ao Bolsa Família e ao benefício de prestação continuada. Outras ações estão relacionadas à empregabilidade das pessoas e à proteção de bens adquiridos no exterior. A proposta, que cria uma política de acolhimento de deportados e repatriados, será analisada agora pelas Comissões de Finanças e Tributação e de Constituição e Justiça. Da Rádio Câmara de Brasília, Silvia Minhato.
2: Desenvolvimento Regional.
3: Sérgio Brito, do PSD da Bahia, solicita a realização de uma audiência pública para discutir o projeto que transfere às assembleias legislativas a competência para criar municípios. A ideia é impulsionar o desenvolvimento regional de distritos com potencial econômico.
4: A criação de novos municípios tem relação direta com o desenvolvimento regional. Tem distritos e comunidades que comprovadamente têm capacidade de crescer, se desenvolver, gerando renda e progresso para centenas de regiões pelo Brasil. O projeto estabelece critérios claros e responsáveis, assegurando que novas unidades administrativas tenham viabilidade econômica, social e estrutural, garantindo a sustentabilidade e melhor prestação de serviços à população.
5: Sérgio Brito cita como exemplos os distritos baianos de Roda Velha e Rosário para defender a proposta. Segundo o deputado, o projeto estabelece critérios técnicos para a criação dos municípios e pode facilitar o acesso da população a serviços públicos, além de estimular o desenvolvimento regional.
3: Da Vitória, do PP do Espírito Santo, defende a aprovação de projeto que permite transformar a ocupação regular de terrenos de marinha em direito de uso registrado em cartório. Pela proposta de sua autoria, a União permanece como proprietária, enquanto o morador passa a ter o domínio útil do imóvel.
5: Da Vitória explica que a medida alcança ocupantes inscritos na Secretaria do Patrimônio da União com posse pacífica há pelo menos 5 anos. O texto mantém a cobrança anual pelo domínio útil do terreno, além da taxa devida quando esse direito for transferido a outra pessoa.
3: Está pronto para a pauta da Comissão da Amazônia o relatório de Dilvanda Faro, do PT do Pará, ao projeto que amplia garantias em desapropriações por utilidade pública. O texto determina processo prévio e proteção reforçada a comunidades tradicionais e famílias de baixa renda.
5: De acordo com Dilvanda Faro, o projeto supera a lógica patrimonial ao incorporar dimensões sociais, culturais e territoriais, garantindo a manifestação prévia dos atingidos e reconhecendo o valor subjetivo da terra.
3: É de Elmar Nascimento, do União da Bahia, projeto para levar perícias médicas do INSS a localidades de difícil acesso. Entre os critérios previstos estão distância superior a 100 quilômetros da agência mais próxima, problemas de deslocamento da população e demanda reprimida pelo atendimento.
5: A proposta de Elmar Nascimento determina que o atendimento ocorra pelo menos uma vez por mês nessas localidades. Ele explica que, ao cumprir a medida, o INSS poderá utilizar unidades móveis, realizar mutirões, recorrer à telemedicina ou deslocar peritos para os municípios.
2: Meio Ambiente.
3: Gleisi Hoffmann, do PT do Paraná, quer proibir a exportação de animais destinados ao abate ou à engorda para abate no exterior. A medida vale para bovinos, búfalos, ovinos, caprinos, suínos e equídeos e prevê multas de até R$20 mil por animal, além de outras sanções para quem descumprir a regra.
5: Gleisi Hoffmann ressalta que a proposta não impede a exportação de animais para reprodução, pesquisa e conservação. Segundo a deputada, a iniciativa amplia a proteção e o bem-estar animal e, ao mesmo tempo, estimula o processamento da carne no Brasil, gerando mais valor e emprego no país.
3: Baleia Rossi, do MDB de São Paulo, defende o projeto que autoriza o sepultamento de animais de estimação em

0: jazigos pertencentes à família do tutor em cemitérios públicos e privados. Ele argumenta que a proposta reconhece o vínculo afetivo entre os tutores e seus animais.
1: De acordo com Baleia Rossi, o projeto estabelece critérios para o sepultamento dos animais, como a comprovação de que a morte não foi causada por doença infecto-contagiosa. Ele afirma que a medida também exige autorização prévia da administração do cemitério.
0: Mário Frias, do PL de São Paulo, é um dos autores da proposta que endurece as regras de proteção aos animais. A ideia é aumentar as penas para crimes de maus-tratos, tornar esses crimes hediondos e impunitíveis e determinar a perda da guarda dos animais pelos condenados.
1: O texto, que tem apoio de Mário Frias, também prevê educação sobre proteção animal nas escolas, atendimento veterinário público com castração gratuita e a criação de um cadastro nacional de pessoas condenadas por crimes contra animais.
2: Justiça.
0: Está pronto para ir a plenário o projeto que prevê punições para quem interditar idoso de forma abusiva. A repórter Paula Bittar explica a proposta.
3: A Comissão de Constituição e Justiça da Câmara aprovou um projeto que cria sanções civis e penais para quem tentar interditar idosos de forma abusiva ou fraudulenta. O objetivo é impedir que familiares ou pessoas de confiança utilizem processos judiciais de interdição para assumir o controle de bens e rendimentos de idosos que ainda possuem plena capacidade. O relator, deputado Felipe Carreiras, do PSB de Pernambuco, considerou que é necessário garantir o caráter de medida excepcional para a curatela, com o objetivo apenas de assegurar apoio aos que não consigam praticar atos da vida civil de forma autônoma. Para ele, utilizar a medida com finalidade patrimonial e sucessória representa evidente desvio de finalidade e vulnera direitos fundamentais relacionados à liberdade, à autonomia privada, ao patrimônio e à dignidade da pessoa humana. O texto aprovado define a tentativa de curatela por má-fé como motivo para excluir o herdeiro da sucessão, resultando na perda do direito à herança. Além da sanção civil, o projeto altera o Estatuto da Pessoa Idosa para aumentar a punição nos casos de apropriação ou desvio de bens. A pena para esse crime, que é de reclusão de 1 a 4 anos e multa, será aumentada de 1/3 até a metade se ele for praticado mediante a instauração de processo de curatela abusiva ou fundada em motivos falsos. A proposta também atualiza termos legais e permite que o juiz reconheça a intenção de enganar de forma mais ágil durante o processo, evitando que a lentidão da justiça beneficie herdeiros de má-fé. A proposta, que cria sanções civis e penais para quem tentar interditar idosos de forma abusiva ou fraudulenta, ainda será analisada pelo plenário. Da Rádio Câmara de Brasília, Paula Bittar.
2: Segurança Pública.
1: Projeto de defensor Stélio Denner, do União de Roraima, inclui na Lei Maria da Penha o monitoramento eletrônico do agressor como medida protetiva de urgência em situações de alto risco à mulher. Segundo o deputado, a iniciativa visa conter a escalada do feminicídio no Brasil.
0: Pelo texto de defensor Stélio Denner, o juiz deverá observar novos critérios para conceder a medida protetiva, como casos de ameaça grave, histórico de agressões e perseguição. O texto também prevê a integração da tornozeleira eletrônica com mecanismos de alerta direto à vítima.
2: Direitos Humanos.
1: Amanda Gentil, do PP do Maranhão, recomenda a aprovação de proposta de emenda à Constituição que inclui a primeira infância como etapa prioritária na proteção dos direitos e garantias das crianças. Relatora da matéria, ela propõe reforçar a obrigação do poder público no desenvolvimento integral até os 6 anos de idade.
0: O substitutivo de Amanda Gentil determina que União, Estados, Distrito Federal e atuem de forma integrada em políticas para a primeira infância. O texto também exige a divulgação dos recursos destinados a essas ações e inclui creches e visitas domiciliares entre as medidas previstas.
2: Educação.
1: Jorge Sola, do PT da Bahia, defende a ampliação das escolas públicas em tempo integral, especialmente no ensino médio. Para o deputado, a política é também uma medida de enfrentamento ao crime organizado, já que é nessa faixa etária

0: área que adolescentes são mais vulneráveis ao aliciamento.
1: Oferecer escola de tempo integral, ou seja, segunda a sexta, de manhã e de tarde, o dia todo, com alimentação durante todo o dia, com formação profissional, com qualificação em várias áreas, cultura, esporte, línguas, e você, com isso, permite, né, que esse adolescente tenha uma melhor formação e perspectivas futuras, sendo afastado do risco da cooptação pelo crime organizado.
2: Jorge Sola acrescenta que a Bahia já conta com mais de 70 escolas de ensino médio reformadas ou construídas, com laboratórios, auditórios e espaços esportivos, e que outras 252 serão entregues. Ele aponta que a parceria com o Programa Federal Pé de Meia ajudou a reduzir a evasão escolar.
0: Termina agora o Jornal Câmara dos Deputados, produzido pela Rádio Câmara, com trabalhos técnicos de Wellington Teles e apresentação de Luciana Vieira e Val Monteiro. Boa noite.
2: A Voz do Brasil volta amanhã. Uma boa noite para você.
3: 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Boa noite.

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1: Olá, apaixonados por pets. Você já ouviu falar em glutamina? É o aminoácido mais abundante no corpo. É produzida em sua maior parte pelo tecido muscular e os maiores consumidores da glutamina são as células do intestino e as do sistema imunológico. Quando um animal passa por um processo infeccioso grave, traumatismos ou mesmo as fêmeas no processo de lactação, seu organismo consome uma quantidade maior de glutamina e passa então a produzi-la intensamente, principalmente a partir do tecido muscular, podendo causar desnutrição. Quando os níveis de glutamina ficam muito baixos e o corpo não é mais capaz de sintetizá-la em quantidades suficientes, a suplementação da glutamina se faz necessária para melhorar a qualidade do sistema imune, tornando a recuperação mais rápida e reduzindo o risco de morte. Por isso, converse com um médico veterinário de sua confiança para saber mais sobre os benefícios dessa suplementação. Até a próxima dica!
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